0: remoção de sites e perfis, retirada do ar de aplicativos e conteúdos de publicidade.
1: Os detalhes foram apresentados em uma coletiva de imprensa hoje em Brasília.
2: Em 3 dias, entre 27 e 29 de setembro, após a edição da medida provisória que proíbe as bets no Brasil, o Ministério da Justiça e Segurança Pública encaminhou à Anatel o pedido de bloqueio de mais de 5.200 sites ilegais de apostas. Quase 400 páginas e perfis em redes sociais tiveram remoção solicitada. De acordo com o secretário nacional de Segurança Pública, Chico Lucas, a medida permitiu aos órgãos competentes seguir o rastro do dinheiro movimentado pelas casas de apostas.
3: Nós não tínhamos instrumentos legais para ir atrás do dinheiro. A MP trouxe obrigações às instituições financeiras, o Banco Central já regulamentou 2 resoluções e essas resoluções permitem que nós possamos ir atrás de para onde vai o dinheiro. Isso representou, nos 3 primeiros dias, uma queda do número de PIX, na ordem de 10% dos PIX realizados no Brasil, que muito provavelmente eram PIX que iam para instituições de jogos.
2: Ainda como parte das medidas de combate às bets, as lojas de aplicativos foram notificadas para a retirada de 186 apps até o dia 6 de outubro. Plataformas de redes sociais também foram notificadas para retirar qualquer conteúdo de publicidade relacionado a apostas de cotas fixas e bets. Segundo o secretário nacional de Direitos Digitais, Vitor Fernandes.
4: Em até 10 dias, que foi o prazo dado pela medida provisória, oficiou 8 grandes plataformas de redes sociais para que sejam retirados todo e qualquer conteúdo de publicidade relacionadas às apostas de cota fixa, às bets. Porque aqui é a porta de entrada para que os apostadores consigam acessar esses serviços.
2: Para reforçar a fiscalização contra os sites de apostas, foi regulamentado o Comitê Interinstitucional de Fiscalização da Exploração e da Publicidade Ilegal de Apostas de Cota Fixa. O colegiado será composto por 15 representantes de órgãos federais e vai articular as ações das autoridades competentes para a prevenção, a fiscalização e a repressão a essa prática. Reportagem Luana Karen.
0: O Ministério do Trabalho e Emprego divulgou hoje os dados do novo CAGED.
1: O levantamento do mês de agosto mostra a criação de quase 166 mil postos formais de trabalho no mês.
5: Foram 166 mil novas vagas de trabalho de carteira assinada criadas em agosto deste ano, segundo dados do novo CAGED, o Cadastro Geral de Empregados e Desempregados. Os números mostram ainda que nos primeiros 8 meses do ano, o Brasil já alcançou mais de 1 milhão e 134 mil novos postos com carteira assinada, o que representa um crescimento de 2,41% em relação ao mesmo período de 2025. Todos os setores da economia tiveram aumento no emprego formal, como detalha o ministro do Trabalho e Emprego em Exercício, Francisco Macena.
6: Em agosto, o maior crescimento do emprego formal ocorreu no setor de serviços, que gerou 110.346 postos de trabalho. A construção apresentou o segundo maior saldo positivo, com a geração de 20.848 postos formais de trabalho. A indústria manteve um crescimento, que já vem mantendo, inclusive, já há alguns meses, que indica, inclusive, um crescimento de emprego mais estruturado.
5: Das 27 unidades federativas, 24 tiveram saldo positivo no emprego formal em agosto. Destaque para São Paulo, que criou mais de 42 mil vagas, seguido por Rio de Janeiro e Pernambuco. Com locução de Graziela Mendonça, reportagem Gabriela Noronha.
0: E o IBGE divulgou hoje os dados de ocupação da Pesquisa Nacional por Amostra de Domicílios.
1: No trimestre encerrado em agosto, os dados mostraram que a população ocupada foi de 103 milhões de pessoas no trimestre de junho, julho e agosto.
7: A taxa de desocupação ficou em 5,3% no trimestre encerrado em agosto, uma queda de 0,3% na comparação com o trimestre encerrado em maio. Os dados são da Pesquisa Nacional por Amostra de Domicílios Contínua, a PNAD Contínua, divulgada pelo IBGE. Hoje, o Brasil tem cerca de 5 milhões e 800 mil pessoas desempregadas, uma redução de 4,6% em relação ao trimestre anterior. Já a população ocupada chegou a 103 milhões e 500 mil trabalhadores, o que representa um nível de 58,9% entre as pessoas em idade de trabalhar. O rendimento médio habitual dos trabalhadores ficou em R$ 3.777. De acordo com o analista da PNAD Contínua, William Kratochil, os setores da indústria e da construção ajudaram a impulsionar os resultados.
8: Essa redução foi motivada pelo aumento da ocupação na indústria. Teve, depois de um longo período de estagnação ou queda, volta a crescer, acompanhado também do setor da construção, que na construção de edificações aumentou bastante o número de contratações.
7: A pesquisa também mostra que o número de trabalhadores do setor privado com carteira assinada, sem contar os empregados domésticos, chegou a 39 milhões e 500 mil pessoas no trimestre. Realizada pelo IBGE, a pesquisa acompanha regularmente o mercado de trabalho e as condições de vida da população no país. Reportagem Luciana Colares de Holanda.
0: A qualidade da carne de aves e o mel produzidos no Brasil foi aprovada pela União Europeia, segundo o relatório publicado nesta segunda-feira.
1: De acordo com o parecer, o sistema de produção do país atende a todos os requisitos sanitários.
0: Com a decisão, o Ministério da Agricultura e Pecuária afirmou que não há mais impedimento técnico para que o Brasil volte a exportar carne de aves e mel para o bloco europeu.
1: A decisão é resultado de uma auditoria realizada por autoridades sanitárias que visitaram estabelecimentos brasileiros entre os dias 24 de agosto e 4 de setembro.
0: O governo federal solicitou que o relatório seja incluído na pauta da comissão responsável pela decisão final, agendada para 20 e 21 de outubro, e aguarda as etapas administrativas para a inclusão do país na lista de fornecedores do bloco.
1: E atenção, gestores de microempresas e empresas de pequeno porte.
0: Está valendo o novo prazo para quem quer aderir ao Simples Nacional em 2027.
1: A empresa que optar pelo Simples poderá fazer a solicitação até dia 15 de outubro de 2026.
9: O Comitê Gestor do Simples Nacional ajustou os prazos para as empresas que querem entrar ou retornar ao regime em 2027. A solicitação deve ser feita até 15 de outubro de 2026, com efeitos a partir de 1º de janeiro de 2027. Se houver débitos ou outras pendências que impeçam a opção, a regularização poderá ser feita até 30 de outubro. Já as empresas que permanecerem no Simples Nacional e quiserem recolher o IBS e a CBS pelo regime regular, vão ter outro prazo. A escolha poderá ser feita até 30 de outubro de 2026, também com validade a partir de 1º de janeiro de 2027. Essa alternativa está relacionada à reforma tributária e permite que esses tributos sejam apurados fora do documento de arrecadação do Simples Nacional. Os dois procedimentos podem ser cancelados entre 3 de novembro e 20 de dezembro de 2026. Por isso, é importante não confundir as escolhas. Uma define o enquadramento da empresa no Simples Nacional em 2027, a outra trata especificamente da forma de recolhimento do IBS e da CBS. Claudimário Carvalho, para a Voz do Brasil.
0: Próximo domingo, milhões de brasileiros vão às urnas escolher seus candidatos.
1: E esse exercício de cidadania, aposentados, pensionistas e beneficiários do INSS podem aproveitar o momento. Ele vai servir também como prova de vida.
0: A presidente do Instituto, Ana Cristina Silveira, nos concedeu entrevista e explica o porquê a prova de vida é necessária, como ela é feita normalmente e como a troca de informações com a Justiça Eleitoral vai ajudar nessa tarefa. Acompanhe.
1: Presidente, bem-vinda à Voz do Brasil mais uma vez, um prazer ter a senhora conosco. Para a gente falar então de prova de vida do INSS, né? A gente queria então que a senhora começasse explicando por que a prova de vida é necessária e como que ela é feita atualmente.
10: Olá, Mariana. Olá, Luciano. Olá, ouvintes da Voz do Brasil. É um prazer estar aqui com vocês para falar de um tema tão importante que é a prova de vida no INSS. A prova de vida ela é importante, é um procedimento feito anualmente pelo INSS para evitar fraudes, para evitar que o INSS pague benefícios a pessoas que já faleceram. E hoje o INSS faz isso, uma busca dos segurados nas bases de dados governamentais e públicas. Então, não precisa o segurado, via de regra, fazer a prova de vida. Então, o INSS age proativamente, buscando esses dados nas nossas bases governamentais. E essa informação ela é muito importante, porque anualmente, neste ano, a gente precisa comprovar a vida de 38 milhões de brasileiros, de segurados do INSS. A gente já conseguiu comprovar 25 milhões e a gente ainda falta comprovar 13 milhões de vida desses segurados. E como é que é feito isso? Com um batimento dos dados das bases governamentais públicas em relação aos segurados.
0: Daqui a poucos dias nós teremos aí o primeiro turno das eleições gerais no Brasil, né? E o INSS vai aproveitar a presença do eleitor na urna como prova de vida, né? Como é que funciona essa interação? É o TSE que fornece essa informação para o INSS?
10: Isso mesmo. É mais uma forma de comprovação da vida desse segurado. Então, o TSE, que tem uma base que é consolidada, que é uma base que é importante, eles conseguem fazer, após a votação, enviar esses dados para o INSS e, com isso, a gente consegue fazer a comprovação da vida e continuar com esse benefício ativo.
1: Agora, é importante aqui a gente destacar, né, que o voto é um exercício de cidadania, mas se a pessoa não for votar por algum motivo, inclusive por não ser obrigada, né, no caso das pessoas com mais de 70 anos, existem outras formas de comprovação de vida, né, presidente? Ou seja, se a pessoa perder a oportunidade no voto, ela não vai ter o benefício ou a aposentadoria dela suspensa por isso?
10: Essa pergunta é muito importante. A finalidade dessa conversa aqui não é criar pânico. Então, se os nossos segurados, os beneficiários, não forem votar, temos diversas outras formas de fazer o batimento desses dados. Através, por exemplo, do CadÚnico, de um comparecimento a uma perícia médica. Também, se eles não conseguirem fazer essa comprovação nos primeiros 10 meses após a última prova de vida, o INSS ainda notifica esse segurado para que, no prazo de 60 dias, eles possam comparecer a uma agência bancária onde eles recebem seu benefício ou fazer um acesso no meu INSS através da biometria.
0: Só reforçando, presidente, quem votar, então, não precisa fazer prova de vida por um ano.
10: Isso mesmo. A prova de vida no INSS, ela vale por um ano. E durante esse um ano, o INSS vai buscando os dados na base governamental para evitar que o segurado precise fazer algo para comprovar. A gente só vai solicitar essa comprovação se não conseguir encontrar dados nas bases públicas.
1: Agora, o que acontece quando a pessoa não faz a prova de vida? Ou seja, vocês buscam ali alguma movimentação que comprove que ela esteve viva, né, nesse período de um ano, estava viva. E o que acontece quando não é encontrado isso? O benefício dela é suspenso imediatamente? Ela é convocada a comparecer? Como é que funciona?
10: Primeiro, a prova de vida ela é para benefícios de longa duração. Então, benefício por incapacidade, benefício assistencial, aposentadorias e pensões. Então, se o segurado, durante os 10 meses da última prova de vida, não fizer nenhuma ação, por exemplo, um empréstimo consignado com biometria, ou não fizer um CadÚnico, o INSS ainda faz a solicitação. Em 60 dias, ele não comprovando, a gente bloqueia o benefício, suspende temporariamente, mas assim que o segurado faz a prova de vida, esse benefício ele é reativado automaticamente, sendo pago todos os atrasados. Então, não há perda para o segurado, isso é bom para deixá-los tranquilos.
0: E é sempre bom lembrar dos golpes, né, presidente? Se a pessoa receber algum contato solicitando dados pessoais, identificação facial, biométrica, e achar alguma coisa suspeita, como é que ela pode se informar se se trata mesmo do INSS?
10: A primeira coisa que precisa ser feita é ligar para 135 de segunda a sábado, de 7 às 22 horas, para ter certeza que foi o INSS, ou entrar no aplicativo Meu INSS, onde tem lá um serviço, prova de vida, que ele pode verificar quando foi feita a última prova de vida e se está devendo essa informação. E, nessa pergunta, é importante frisar que o INSS não envia links, que o INSS não pede dados. Então, o segurado que recebeu uma mensagem do WhatsApp, um SMS, um e-mail com links, é bom não clicar e entrar diretamente em contato com o INSS.
1: Sempre é bom a gente reforçar aqui. Central 135, você diz que aí do seu telefone 135, ou o aplicativo Meu INSS, que também é possível baixar em qualquer plataforma, né, presidente?
10: Isso mesmo, e que tem um serviço específico lá, muito claro, onde o segurado pode ter certeza se a informação do pedido da prova de vida é verdade ou não.
1: Muito bem, nós conversamos com Ana Cristina Silveira, presidente do INSS. Muito obrigada, presidente, pela sua entrevista à Voz do Brasil.
10: Obrigada, e é importante dizer que não criem pânico. Se for possível, votem para fazer sua prova de vida, mas há outros meios também de fazer a comprovação.
1: A conta de luz virá sem cobrança extra em outubro.
0: Isso porque a bandeira tarifária será verde no próximo mês.
11: A conta de luz terá bandeira verde em outubro. Com isso, os consumidores não terão cobrança adicional da bandeira tarifária no próximo mês. A mudança da bandeira amarela para a verde foi confirmada pela Agência Nacional de Energia Elétrica, a ANEEL. Segundo a agência, o aumento das chuvas nas regiões sul e sudeste ajudou a estabilizar o nível dos reservatórios das hidrelétricas. Com condições mais favoráveis para a geração de energia, será possível reduzir o uso de fontes mais caras, como as usinas termoelétricas. O sistema de bandeiras tarifárias indica, mês a mês, as condições e os custos da geração de energia no país. Na bandeira verde, não há acréscimo na conta de luz. Entenda como funcionam as bandeiras em gov.br/ANEEL. Thaisa Vitória para a Voz do Brasil.
1: Cerca de 2.500 indígenas Yanomami, em Roraima, recebem até amanhã médicos especialistas do Ministério da Saúde, sem precisarem buscar atendimento nos centros urbanos.
0: A expedição do SUS no Polo Base Surucucu realiza procedimentos entre exames e consultas nas áreas de pediatria, clínica médica e saúde da mulher.
1: Os atendimentos priorizam crianças com desnutrição e problemas respiratórios, além de gestantes, idosos com doenças crônicas e casos graves de malária nas mais de 30 comunidades da região.
0: Os serviços são oferecidos no Centro de Referência em Saúde Indígena Chapori Yanomami e nas áreas de difícil acesso.
1: A secretária de Saúde Indígena do Ministério da Saúde, Lucinha Tremembé, destaca a importância da nova expedição.
12: A ida dos especialistas para dentro do território é de suma importância para que mitigamos e chegamos aí a uma redução considerável de tempo de espera e com isso a redução de óbitos por causas evitáveis.
1: Dicas do Enem.
13: Oi, meu nome é Larissa Ferreira e a minha pergunta é: quantas redações eu devo treinar por mês?
14: Sobre redação, quem vai responder é o professor José Aguilera.
15: Você fazendo uma redação por semana, a cada 15 dias, em que você dialogue com um professor, com uma professora, que você reescreva a partir dos erros, limites, desvios que foram encontrados, está de bom tamanho. Escrever semanalmente é bom. Eu recomendaria, inclusive, para que, se você tem aí alguma limitação, um desafio para a escrita, se permita escrever pelo menos diariamente um parágrafo num caderninho seu, como foi o seu dia. Escreva um parágrafo somente dizendo: hoje o meu dia foi assim. Neste dia, observei tais coisas. O meu destaque para esse dia. Escreva um parágrafo pelo menos por dia para que você exercite a disciplina do parar, pensar e escrever.
14: É isso aí. Se prepare e acompanhe as nossas dicas toda terça-feira aqui na Voz do Brasil e também na radiogov.ebc.com.br.
0: Instituições interessadas em apresentar projetos pela Lei de Incentivo ao Esporte vão ter até o dia 18 de outubro para apresentarem as propostas.
1: Os detalhes vamos ouvir agora na reportagem de Cleide Lopes.
16: A Lei de Incentivo ao Esporte permite que pessoas físicas e empresas destinem parte do imposto de renda devido para financiar projetos esportivos e paradesportivos. São projetos como o do Instituto Reação, no Rio de Janeiro, fundado há mais de duas décadas pelo judoca e medalhista olímpico Flávio Canto.
17: Resolvi dar aula de judô sem saber ainda do alcance, da força, e fui percebendo rapidamente que era muito poderoso. O Reação hoje está em 10 polos, está em 5 estados, E a nossa missão é gerar impacto real, né? Todo aluno que está lá tem uma estrutura de transformação robusta, dentro e fora do tatame, né? Em sala de aula e no tatame. E a lei de incentivo, quando aparece, muda muito o patamar do que a gente faz.
16: Os projetos atendem crianças, adolescentes e adultos de todo o país. E aqueles voltados à inclusão social recebem um incentivo maior, como explica o diretor de programas de políticas ao esporte do Ministério do Esporte, Frederico Costa da Silva.
18: Nós temos

0: No sistema de leis de incentivo, plataforma digital do Ministério do Esporte. Reportagem Cleide Lopes.
1: No momento da inscrição, é preciso observar os requisitos e as orientações disponíveis no sistema e apresentar corretamente a documentação exigida.
2: Para mais informações, acesse gov.br/esporte e clique na aba Ações e Programas.
1: Quem vai fazer a reaplicação do Exame Nacional para a Certificação de Competências de Jovens e Adultos, o Enseja, de 2026, já pode consultar o local da prova.
2: O Enseja é gratuito e voltado a jovens e adultos que não concluíram o ensino fundamental ou médio na idade adequada.
1: Para quem busca a certificação do ensino fundamental, o exame será no dia 6 de outubro. Já para o ensino médio, a reaplicação acontece no dia 7.
2: Os locais estão disponíveis no cartão de confirmação de inscrição no sistema Enseja.
1: A partir de amanhã, as vigilâncias sanitárias de todo o país vão ter novas funcionalidades no Sistema Nacional de Controle de Receituários.
2: Entre as mudanças está a atribuição de numerações destinadas às notificações de receita eletrônica.
1: Outra novidade será a possibilidade de atribuir no Sistema Nacional de Controle de Receituários numerações destinadas à emissão de notificações de receitas eletrônicas.
2: Mas os usuários devem estar vinculados à instituição no cadastro da Anvisa.
1: Mais informações você encontra em gov.br/anvisa.
2: E essas foram as notícias do governo federal.
1: Uma realização da Secretaria de Comunicação Social da Presidência da República.
2: Com produção da empresa Brasil de Comunicação.
1: Fique agora com as notícias do Poder Judiciário e do Congresso Nacional. Boa noite.
2: Boa noite, até amanhã.

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1: Você vai ouvir agora notícias do Poder Judiciário.
2: Conselho Nacional de Justiça apresenta medidas para ampliar a segurança e a transparência dos precatórios.
3: Grupo de trabalho sobre modernização do sistema de justiça avança para análise de propostas.
2: Justiça do Trabalho condena a empresa de agrotóxicos por assédio eleitoral.
3: Boa noite, eu sou Marcela Luiz.
2: E eu sou Walter Lima.
3: Ao completar um ano como presidente do Supremo Tribunal Federal e do Conselho Nacional de Justiça nesta terça-feira, o ministro Edson Fachin apresentou diversas providências que têm sido adotadas para a construção da política nacional para o tratamento adequado dos precatórios.
2: As medidas foram apresentadas durante a sessão do CNJ. Amicela Alves.
4: O objetivo de todas as medidas anunciadas é dar mais segurança, transparência e rastreabilidade aos créditos judiciais. Entre os feitos, Fachin destacou o lançamento da calculadora do cidadão de precatórios.
5: E uma calculadora de precatórios, que permitirá a qualquer pessoa conhecer o valor atualizado de seu crédito. Em novembro, será a vez do Painel Nacional de Dados, reunindo pela primeira vez informações sobre os precatórios de todo o Brasil.
4: O trabalho inclui diálogo com o Banco Central do Brasil, a Comissão de Valores Mobiliários e a Advocacia Geral da União.
3: O Grupo de Trabalho sobre Modernização do Sistema de Justiça realizou reunião no Supremo Tribunal Federal para consolidação das propostas recebidas.
2: O presidente do Supremo, ministro Edson Fachin, criou a comissão para formular propostas estruturais de curto, médio e longo prazo. Marcelo Della Libera.
6: O processo de participação social recebeu contribuições de 87 instituições, com centenas de propostas, como destaca o presidente do grupo de trabalho, Fernando Facuri Scaffi.
7: São centenas de propostas, porque vários grupos desdobraram aquilo em todos os itens aqui colocados, todos.
6: Entre as propostas apresentadas está o tema da inteligência artificial, como destaca o relator do grupo de trabalho, Neide Barros Belo Filho.
8: A outra gama de propostas foi a que gerou talvez mais discussão da última vez, talvez seja mais nova verdadeira delas, giram em torno de inteligência artificial e as plataformas eletrônicas também.
6: Os 6 subgrupos terão até 13 de outubro para organizar os trabalhos, discutir e votar as propostas sob sua responsabilidade.
3: Uma empresa de agrotóxicos foi condenada ao pagamento de indenização de R$ 100 mil por danos morais coletivos.

0: condenação é referente a práticas configuradas como assédio eleitoral durante as eleições presidenciais de 2022. A decisão é da Justiça do Trabalho em Minas Gerais. Breno Perrucci.
1: De acordo com a ação ajuizada pelo Ministério Público do Trabalho, a empresa coagiu empregados a votarem em um candidato específico, sob ameaça de perda de emprego e com promessas de vantagens, como o 14º salário. Além da indenização, a decisão obriga a empresa a evitar qualquer prática irregular, sob pena de multa.
2: O STJ marcou datas para julgamento em sessões virtuais dos primeiros casos que serão submetidos ao chamado filtro da relevância da questão federal.
0: Os julgamentos deverão ocorrer de 30 de setembro, a partir das 11h30 da manhã, até 7 de outubro. Fátima Uchoa.
3: O ministro Sérgio Cuquina, presidente da Comissão Gestora de Precedentes, Jurisprudência e Ações Coletivas, incluiu as demandas na pauta das três sessões especializadas do STJ. As partes e os procuradores poderão acompanhar as votações em tempo real. Em regra, a relevância da questão federal será analisada em sessão virtual e, se ela for reconhecida, os pedidos principais dos casos serão julgados depois em sessão presencial. Vale destacar que, embora todo o processo seja importante e mereça a atenção da Justiça, o papel do STJ é definir entendimentos que ultrapassem os interesses individuais das partes, como prevê o filtro da relevância.
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2: Uma boa noite.
0: E até amanhã.
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6: Eu sou Humberto Pinheiro e estes são os destaques de hoje do Jornal do Senado, que começa agora. Proposta cria o LGBTI-cídio e prevê pena de até 40 anos de prisão. Acesso de idosos a tecnologias para melhorar saúde mental aguarda votação na CDH. Consultor legislativo analisa causas de abstenção maior na votação para senador. Boa noite. Uma proposta recém-apresentada no Senado tipifica homicídios motivados por discriminação contra pessoas LGBTQIAPN+. O texto torna LGBTI-cídio crime hediondo e agrava penas para outras formas de violência. Repórter Pedro Pincer.
7: Um novo projeto no Senado cria o crime autônomo de LGBTI-cídio. A proposta define o delito como homicídio motivado por discriminação relacionada à orientação sexual, à identidade ou expressão de gênero, ou às características sexuais da vítima, reais ou presumidas, e prevê pena de reclusão de 20 a 40 anos. O projeto também propõe incluir o LGBTI-cídio no rol de crimes hediondos e alterar o Código Penal, a Lei das Contravenções Penais e a Lei Antirracismo. O senador Paulo Paim, do PT do Rio Grande do Sul, destacou os dados da violência contra essa população no Brasil.
8: Essa escalada de violência, agressão, morte, assassinatos, representa uma violação sistemática dos direitos fundamentais. A vida tem que estar sempre em primeiro lugar. A vida, a dignidade, a liberdade, a segurança, garantir que o Estado deve assegurar a todos. E a evidência é que não estamos diante de ocorrências isoladas.
7: Dados do 20º Anuário Brasileiro de Segurança Pública referentes a 2025 registram 3.481 ocorrências de racismo por homofobia ou transfobia, alta de 35,6% em relação ao ano anterior.
6: A Comissão de Direitos Humanos pode votar projeto que garante o acesso a tecnologias para preservar a saúde mental e intelectual da pessoa idosa. Repórter Patrícia Oliveira.
9: A proposta leva em conta o acelerado envelhecimento da população e o aumento da doença de Alzheimer e de transtornos como a depressão. Além de auxiliar a saúde mental, o projeto também prevê a capacitação no uso dessas tecnologias para a estimulação intelectual intelectual por meio de aplicativos e ferramentas digitais que exercitam funções mentais. Com a inclusão digital, os idosos vão poder ainda ampliar o acesso aos serviços de saúde por teleatendimento e monitoramento remoto, além de reduzir o isolamento social, como destacou a senadora doutora Eudócia do PSDB de Alagoas.
10: Ao estimular autonomia, participação social e aprendizado contínuo, elementos essenciais para o envelhecimento ativo e saudável.
9: De acordo com o IBGE, o Brasil tem cerca de 9 milhões e 700 mil pessoas com 70 anos ou mais.
6: A Comissão de Assuntos Econômicos pode votar uma proposta que destina a renda de um concurso de loteria por ano ao Fundo Nacional para Calamidades Públicas. O texto também determina que os recursos reforcem a preparação de estados e municípios para enfrentar desastres naturais e eventos climáticos extremos. Repórter Marcela Cunha.
11: O projeto do senador Fernando Dueire, do PSD de Pernambuco, prevê que a renda líquida de um concurso anual de loterias seja destinada ao Fundo Nacional para Calamidades Públicas, Proteção e Defesa Civil, o FUNCAP. O valor corresponde ao que restar da arrecadação depois do pagamento dos prêmios, do imposto de renda sobre as premiações e dos custos de manutenção da loteria. Dueire afirma que o reforço no fundo pode ajudar estados e municípios a se prepararem para eventos extremos.
12: Os recursos permitirão que estados e municípios se preparem melhor para os desastres naturais, investindo em infraestrutura resiliente e em sistemas de alerta.
11: Na Comissão de Assuntos Econômicos, o relator, senador Hamilton Mourão, do Republicanos do Rio Grande do Sul, recomenda a aprovação do projeto com as mudanças feitas pela Comissão de Infraestrutura, entre elas, a que garante que a nova destinação não reduz os valores dos fundos que já recebem recursos dessas loterias.
6: Está na Comissão de Educação uma proposta que inclui nos projetos pedagógicos das escolas o atendimento adaptado para alunos com deficiência ou com necessidades específicas. De acordo com o texto, as escolas também deverão prever a institucionalização do atendimento educacional especializado, que é o conjunto de estratégias para eliminar barreiras que dificultam a aprendizagem. O objetivo da iniciativa é permitir que o ensino seja adaptado às características e necessidades dos estudantes, favorecendo a participação e o aprendizado em igualdade de condições. A medida já recebeu aval da Comissão de Direitos Humanos, onde teve parecer favorável do senador Flávio Arnes, do PSB do Paraná. Na ocasião, o relatório foi lido pela senadora Damaris Alves, do Republicanos do Distrito Federal. Ela destacou que os projetos pedagógicos das instituições de ensino devem incluir as flexibilizações necessárias, levando em consideração as particularidades dos estudantes.
13: Que o projeto pedagógico da escola deverá contemplar a flexibilização dos currículos, das metodologias, dos recursos educativos e dos processos avaliativos diferenciados.
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6: A taxa de votos brancos, nulos e abstenções nas eleições para o Senado costuma ser significativamente maior do que na disputa pela Câmara dos Deputados. Nas eleições de 2022, por exemplo, a soma de brancos e nulos para o Senado atingiu 18,7%, quase o dobro da registrada para os deputados federais. As informações com o repórter Douglas Castilho.
17: Enquanto a Câmara é eleita pelo sistema proporcional, com muitos candidatos em disputa e números de registro parecidos, o Senado adota o sistema majoritário, com menos candidatos, números muito diferentes e, por isso, uma digitação errada pode levar ao voto nulo mais facilmente. O consultor legislativo do Senado, João Trindade, ainda chamou a atenção para outro ponto: a falta de compreensão sobre a forma específica de renovação do Senado.
18: A gente tem um problema até de educação política mesmo do cidadão. Muita gente nem entende essa alternância de que numa eleição a gente elege um senador, na eleição seguinte elege dois senadores. Tem muita gente que descobre que tem um segundo voto para o Senado lá na hora.
17: A melhor dica é levar a cola com os números dos candidatos anotados e na ordem em que aparecerão na urna. Deputado federal, deputado estadual ou distrital, senador 1, senador 2, governador e presidente.
6: Hoje, 29 de setembro, é o Dia Mundial do Coração. A data incentiva a prevenção de doenças cardiovasculares. O Senado tem projetos de lei que tentam reduzir o índice dessas doenças. A reportagem é de Márcio Maturana.
19: Uma em cada três pessoas morre de doença cardíaca. Por isso, 29 de setembro é o Dia Mundial do Coração. O Senado analisa projetos de lei que podem contribuir para diminuir essas estatísticas. Na Comissão de Assuntos Sociais, está em discussão uma proposta que cria a Política Nacional de Prevenção e Controle das Doenças Cardiovasculares, no SUS. O texto é relatado pelo senador Dr. Irã, do PP de Roraima, que defende rapidez na aprovação.
20: É do interesse da sociedade, é de interesse do povo brasileiro, principalmente o povo que utiliza o nosso sistema único de saúde, que é o nosso maior patrimônio em termos de saúde no país e o maior do mundo.
19: A comissão analisa também outro projeto que busca a proteção de grupos vulneráveis, como idosos, e pode reduzir o risco de eventos cardiovasculares agudos associados a infecções.
6: Com trabalhos técnicos de Eliseu Caires, o Jornal do Senado fica por aqui. Acompanhe agora as notícias da Câmara dos Deputados. Boa noite e até amanhã.
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22: Câmara inclui abandono afetivo como regra para definir pensão alimentícia.
23: Frente da Saúde Mental lança guia para a regulamentação do ECA digital.
24: Relatório identifica 500 bilhões de reais em prejuízo anual com a pirataria.
25: Boa noite. Relatório apresentado na Câmara apontou o prejuízo de 500 bilhões de reais por ano com a pirataria. O texto também sugere a criação de uma agência antimáfia, como informa o repórter José Carlos Oliveira.
26: A Comissão Externa sobre Atos de Pirataria e Agenda Brasil Legal aprovou o relatório parcial do deputado Júlio Lopes, do PP do Rio de Janeiro. O texto consolida denúncias apuradas nas audiências públicas e sugere propostas legislativas de combate mais efetivo à pirataria, contrabando, descaminho, sonegação fiscal e contrafação, ou seja, imitação ou cópia não autorizada. Segundo o relator, essas práticas provocam prejuízo anual de cerca de 500 bilhões de reais, considerando as perdas dos setores econômicos e a evasão tributária.
27: O que se consolidou no país nos últimos anos é uma economia subterrânea bilionária, altamente sofisticada, intrinsecamente articulada, com engrenagens do crime organizado transnacional, das facções armadas e das milícias territoriais.
26: O deputado identificou um processo de canibalização do mercado formal no Brasil por meio do controle territorial exercido por criminosos sobre a distribuição compulsória de botijões de gás e de serviços clandestinos de telecomunicações, a adulteração e o furto de combustíveis, o contrabando de cigarros e defensivos agrícolas, o desvio de energia elétrica, a invasão de plataformas de comércio eletrônico por produtos copiados e medicamentos falsificados. Para reverter esse quadro, Júlio Lopes defendeu transformação estrutural na capacidade de fiscalização do Estado, com investimento maciço em inteligência artificial, rastreabilidade de produtos, modernização do marco aduaneiro e urgente responsabilização dos intermediários digitais e marketplaces. O relatório é acompanhado de três proposições legislativas da Comissão Externa. Uma delas altera a Constituição para criar a Autoridade Nacional de Enfrentamento às Organizações Criminosas. Lopes a chamou de Agência Antimáfia.
27: Essa ação da Ação Antimáfia visa identificar exatamente aqueles que estruturam dentro do setor organizado o fornecimento e a sobrevivência de verdadeiras máfias em setores importantes como o do gás no Brasil.
26: Um projeto de lei cria o SINEOC, Sistema Nacional de Enfrentamento às Organizações Criminosas, com foco na articulação de vários órgãos públicos. O deputado garantiu que o sistema proposto não se choca com os já existentes, como o Sistema Único de Segurança Pública e a Estratégia Nacional de Combate à Corrupção e à Lavagem de Dinheiro.
27: O SINEOC não pretende substituir a mecanismos já consolidados. Seu propósito é diverso. É qualificar a articulação estratégica voltada especificamente à asfixia patrimonial, financeira e logística das organizações criminosas. A investigação de sua infiltração em mercados regulados, a cooperação internacional em casos de projeção transnacional.
26: O terceiro projeto da comissão reforça o combate à pirataria no comércio eletrônico e a pena em caso de violação de direitos de propriedade intelectual.
27: Queremos que haja imediato perdimento das mercadorias a fim de dar celeridade a esse procedimento.
26: Júlio Lopes explicou ter optado pelo relatório parcial porque outras sugestões vão depender da configuração do governo eleito em outubro. Após a aprovação do relatório, foi lançado o Movimento Brasil Legal, também com foco no combate à pirataria. A comissão ainda aprovou requerimento para futuro debate sobre os impactos da publicidade de apostas online e de jogos de azar veiculada por plataformas de redes sociais e big techs. Da Rádio Câmara de Brasília, José Carlos Oliveira.
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1: Transportes.
2: Covatti Filho, do PP do Rio Grande do Sul, defende a proposta de emenda à Constituição que limita o valor do IPVA a 1% do preço de mercado do veículo. O texto também muda a base da forma de cálculo do imposto, que passa a considerar o peso de fábrica do automóvel.
3: A PEC, apoiada por Covatti Filho, ainda prevê a possibilidade de os estados concederem descontos no IPVA para veículos menos poluentes. A mudança busca tornar a cobrança mais previsível com base nas características físicas dos automóveis, em vez de considerar apenas o valor de mercado.
2: Projetos de Guilherme Uchoa, do PSD de Pernambuco, exige que veículos oficiais da administração pública passem por regularização antes de serem leiloados. A medida estabelece a checagem obrigatória do Renavam e da base de índice nacional antes da transferência.
3: De acordo com Guilherme Uchoa, os órgãos públicos devem responder por problemas ocultos que impeçam o licenciamento pelo comprador. Para o deputado, a exigência protege o cidadão contra fraudes e impede o leilão de veículos oficiais com irregularidades graves.
1: Agricultura.
2: Luciano Amaral, do PSD de Alagoas, apoia projeto que incentiva a plantação de hortas urbanas e a compra pública de alimentos produzidos perto dos locais de consumo. Relator na Comissão de Agricultura, ele aponta que a produção pode reduzir os custos de abastecimento.
3: Luciano Amaral afirma que a medida também pode ampliar a oferta de alimentos frescos, gerando renda em regiões que ainda dependem do transporte por longas distâncias. O parecer do congressista sugere a retirada do prazo de 180 dias para a regulamentação da futura lei.
2: Ricardo Salles, do Novo de São Paulo, defende projeto que proíbe os conselhos profissionais de cobrarem anuidades de empresas cuja atividade principal não seja privativa de profissão regulamentada. Segundo o deputado, a medida beneficia agroindústrias, produtores rurais e construtoras que contratam técnicos habilitados.
3: A proposta também anula autuações, multas e processos administrativos em andamento que estejam em desacordo com as novas regras. Ricardo Salles argumenta que a cobrança atual gera custos duplicados e indevidos para o setor produtivo.
1: Educação.
2: Emanuel Pinheiro Neto, do PSD de Mato Grosso, apresentou projeto que inclui estudantes com dislexia entre os beneficiários da educação especial. A proposta altera a Lei de Diretrizes e Bases da Educação para assegurar o reconhecimento desses alunos em programas de ensino especializado.
25: Emanuel Pinheiro Neto explica que, embora a legislação já preveja acompanhamento, alunos com dislexia ainda não são reconhecidos como público da educação especial. Ele argumenta que a matéria busca corrigir essa diferença para que as escolas recebam recursos específicos.
4: Netinha, do PL do Maranhão, é autora de projeto que reconhece o festejo de São Raimundo Nonato dos Mulundus, em Vargem Grande, como manifestação da cultura nacional. Realizada todos os anos em agosto, a celebração reúne romeiros em missas, novenas e procissões.
25: Netinha argumenta que a festa preserva tradições transmitidas entre gerações, fortalecendo a identidade cultural do Maranhão. A deputada ressalta que a celebração também movimenta o turismo religioso e o comércio local.
5: Saúde.
4: A Frente Parlamentar para a Promoção da Saúde Mental lançou um guia para a regulamentação do ECA digital. A repórter Silvia Munhato traz mais detalhes sobre a iniciativa.
7: O Instituto de Estudos para Políticas de Saúde, o IEPS, o juntou Iniciativa Brasileira de Saúde Mental de Crianças e Adolescentes e a Frente Parlamentar Mista para a Promoção da Saúde Mental lançaram o guia A Gente Usa, A Gente Decide. O guia pretende apoiar a implementação do ECA digital a partir da experiência do usuário jovem. Foram ouvidos jovens de várias regiões do país que construíram 14 recomendações para a regulamentação da lei, como explicou o presidente da Frente Parlamentar, deputado Pedro Campos, do PSB de Pernambuco.
8: Por isso, o guia A Gente Usa, A Gente Decide é fundamental para que nós possamos falar com os tomadores de decisão, com aqueles que estão escrevendo os decretos, implementando a legislação na prática e colocar a perspectiva das juventudes nesse processo. E que a gente possa sempre garantir que o espaço digital seja um espaço de garantia de saúde mental, de promoção da saúde mental dos jovens e não um espaço de adoecimento dessas populações.
7: Entre as recomendações do guia estão a segurança por idade e supervisão parental, o controle efetivo de tempo de uso, o uso de algoritmos orientados ao bem-estar e a proteção contra padrões irreais de aparência. O guia A Gente Usa, A Gente Decide pode ser encontrado na página ieps.org.br. Da Rádio Câmara de Brasília, Silvia Munhato.
25: Carlos Sampaio, do PSD de São Paulo, quer instituir o marco legal da reprodução humana assistida. O projeto regulamenta procedimentos como a fertilização in vitro e a cessão temporária do útero, fixando a idade limite de 50 anos para gestantes e proibindo a comercialização de embriões.
4: Carlos Sampaio acredita que a falta de uma legislação específica sobre a medicina reprodutiva gera insegurança jurídica e sobrecarrega os tribunais. Ele acrescenta ainda que o texto autoriza a reprodução pós-morte mediante autorização expressa do falecido.
25: Alice Portugal, do PCdoB da Bahia, é autora de projeto que criminaliza a divulgação de notícias falsas sobre vacinas. Segundo a deputada, a medida busca combater a desinformação e proteger a população de doenças preveníveis por imunização.
9: Com tanta fake news sobre vacina, era necessário fazer um alerta à sociedade brasileira que não vacinar pode trazer de volta males que haviam sido exterminados do Brasil. Agora, por exemplo, estamos tendo vários casos de sarampo em São Paulo. E o sarampo havia sumido do nosso mapa de infecções, das chamadas doenças tropicais. Também poliomielite. Então não é possível você achar que vai ter novamente uma geração de pessoas sequeladas com deficiência por conta de um vírus terrível que pode matar e que com uma simples gota sublingual você consegue impedir que o ser humano desenvolva deficiências físicas.
4: O texto de Alice Portugal prevê detenção de 1 mês a 1 ano e multa para quem divulgar notícias falsas sobre vacinas previstas nos programas públicos de imunização. A proposta está em análise na Comissão de Constituição e Justiça da Câmara.
5: Segurança Pública.
25: Célio Studart, do PSD do Ceará, apresentou o projeto que proíbe a publicidade e a promoção de plataformas de conteúdo sexual e de acompanhantes em locais públicos. A restrição abrange vias públicas, transporte coletivo, praças, parques e eventos culturais e esportivos.
10: A proposta também proíbe que clubes, ligas e entidades esportivas tenham contratos de patrocínio com esse tipo de site. Na avaliação do deputado, a medida protege crianças e adolescentes da exposição precoce a conteúdos adultos em ambiente público.
25: Simone Marqueto, do PP de São Paulo, apresentou o projeto que obriga emissoras de televisão a divulgar gratuitamente informações sobre pessoas desaparecidas. Pela proposta, familiares ou representantes legais poderão solicitar a veiculação, que deverá começar em até 48 horas após a entrega do boletim de ocorrência.
10: Simone Marqueto considera que a televisão pode ampliar o alcance das buscas. O projeto também prevê a divulgação da foto do local do desaparecimento e de canais oficiais para contato em horários de ampla audiência.
25: Projeto de Antônia Lúcia, do MDB do Acre, autoriza o uso de mecanismos de choque elétrico não letal em tornozeleiras eletrônicas usadas por agressores enquadrados na Lei Maria da Penha. A deputada explica que o dispositivo seria acionado caso o agressor descumprisse a medida protetiva.
10: Pela proposta, o choque seria aplicado de forma gradual, podendo chegar à incapacitação física temporária em caso de insistência. Para Antônia Lúcia, a medida reduz a vulnerabilidade da vítima e pode evitar feminicídios.
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21: Justiça.
25: A Câmara aprovou uma proposta que coloca o abandono afetivo como regra para definir pensão alimentícia. A repórter Kate Nayane tem os detalhes.
12: A Câmara dos Deputados aprovou o projeto de lei que estabelece o abandono afetivo entre os critérios para definir o valor da pensão alimentícia de filhos com até 18 anos. A proposta altera o Código Civil para definir que o valor da pensão deve considerar a sobrecarga física e mental de quem tem a guarda da criança ou adolescente, caso seja comprovado o abandono afetivo por parte do pai ou da mãe. A relatora do projeto, deputada Laura Carneiro, do PSD do Rio de Janeiro, explica os diversos danos causados pelo abandono. No adulto responsável pela guarda do menor, pode gerar sobrecarga física e mental, capaz de afetar, inclusive, a capacidade de prover as necessidades da criança ou do adolescente. Já nos filhos, o abandono afetivo pode causar problemas de autoestima, ansiedade, depressão e dificuldades para estabelecer relacionamentos saudáveis. O texto aprovado mantém os critérios já existentes entre a necessidade de quem recebe e a possibilidade de quem paga. Ou seja, tanto as necessidades do filho quanto as possibilidades financeiras do genitor que paga a pensão devem ser consideradas. A proposta que estabelece o abandono afetivo entre os critérios para definir o valor da pensão alimentícia segue para análise no Senado. Da Rádio Câmara de Brasília, Kate Nayane.
10: Lúcio Moschini, do PL de Rondônia, propõe a reunião obrigatória de processos que discutam uso ou capião, posse ou propriedade referentes a um mesmo imóvel. A proposta determina que esses feitos sejam julgados conjuntamente, exceto para ações que já tenham sentença.
25: Lúcio Moschini frisa que a medida evita decisões judiciais conflitantes e garante segurança jurídica em disputas imobiliárias. Nos casos em que a junção não for possível por questões de competência, o texto estabelece que as ações correlatas fiquem suspensas até o julgamento da questão principal.
13: Luciano Amaral, do PSD de Alagoas, pede esclarecimentos ao Ministério da Justiça sobre interlocuções entre a empresa de investimento esportivo SME e membros do Conselho Administrativo de Defesa Econômica. Ele quer investigar se houve tentativa de reverter uma punição antitruste.
25: Luciano Amaral afirma que o presidente da empresa enviou e-mails a clubes de futebol sugerindo proximidade com o CAD. O parlamentar ressalta que a apuração é indispensável para preservar a transparência e resguardar a imagem de imparcialidade do órgão regulador.
13: Daniel Agrobon, do PSD de Goiás, é autor de projeto que permite aos cidadãos bloquear preventivamente seu CPF contra a contratação de empréstimos ou abertura de contas. A proposta garante ao consumidor o direito de ativar e desativar o bloqueio, seja por modalidade, limite de valor ou período determinado.
25: Daniel Agrobon argumenta que a medida dá mais autonomia ao cidadão para se proteger das fraudes digitais. Ele acrescenta que caso os bancos descumpram a restrição imposta pelo titular do CPF e efetuem uma operação indevida, devem devolver em dobro o valor do prejuízo causado.
21: Política.
13: Eli Borges, do Republicanos, do Tocantins, elogia a atuação da Frente Parlamentar Evangélica na Câmara. O deputado comenta que o grupo atuou em pautas relacionadas à liberdade religiosa, à educação e à defesa da família.
14: Nós retiramos em todos os momentos a doutrinação ideológica nas escolas. Nós conseguimos garantir, nos termos da lei, ampliar esta segurança para que a liberdade religiosa não fosse confrontada por alguma decisão judicial. Nós conseguimos evoluir nas questões orçamentárias do governo, que vinham com recursos, por exemplo, para uma criança mudar de sexo aos 8 anos de idade, e garantido isso pelo recurso do SUS.
25: Eli Borges cita ainda a ampliação da imunidade tributária para igrejas e a atuação da frente contra propostas relacionadas ao aborto e a mudanças nas regras sobre a autoridade dos pais na educação dos filhos. Ele acredita que essas ações fortaleceram os valores defendidos pela bancada evangélica.
13: Termina agora o jornal Câmara dos Deputados, produzido pela Rádio Câmara, com trabalhos técnicos de Wellington Teles e apresentação de Luciana Vieira e Val Monteiro. Boa noite.
25: A Voz do Brasil volta amanhã. Uma boa noite para você.
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0: 22h43.
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0: 23 horas.
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3: 23 horas e 58 minutos.
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0: 6:59.
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0: 1:36.
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0: 1h59.
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0: 2 e 2.
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3: Oitenta e oito.

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0: 12h58.
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0: 33 e 38.
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2: A Huawei quer aplicar a oferta de produtos e serviços no Brasil para fortalecer seu ecossistema no país. Entre os planos, estão mais aplicativos locais na App Gallery, pagamentos e eSIM em smartwatch, além de expansão do portfólio de smartphones. A estratégia ganha importância conforme a Huawei volta a reforçar sua presença no segmento de celulares no Brasil. Além de trazer novos aparelhos, a empresa pretende ampliar os serviços disponíveis para oferecer uma experiência mais completa aos consumidores.
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6: Já tentou meditar? É fato que quem colocou a meditação na rotina se sente mais relaxado. Para tentar, sente-se em silêncio, em um lugar calmo, bem iluminado e feche os olhos. Deixe o pensamento fluir e observe-os, deixando-os passar sem se prender a nenhum deles. Caso goste, você pode encontrar tutoriais de meditação na internet.
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0: Alvorada Sertaneja. Amanhã tem mais. Bom dia. 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
2: Oi, gente, meu abraço, bom dia do Valdevino Júnior, quarta-feira, 30 de setembro do ano 2026. Temperatura está na marca aí dos 23 graus.
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2: Aí, 5 horas 2 minutos.
4: Bom dia, meus queridos amigos e irmãos ouvintes da Rádio Difusora FM. Elevemos ao Senhor nossa oração, elevemos ao Senhor nosso pensamento e rezemos. Senhor, no silêncio deste dia que amanhece, venho pedir-te a paz, a sabedoria, a força. Quero olhar o mundo com os olhos cheios de amor, ser paciente, compreensivo, justo, calmo e alegre. Quero ver teus filhos como o Senhor mesmo os vê, e ver somente o bem em cada pessoa que passar pelo meu caminho. Fecha meus ouvidos a toda calúnia, guarda minha língua de toda maldade, que só de bênção se enche minha alma e que meu espírito viva só de paz. Que eu seja tão bom e alegre que todos os que de mim se aproximem sintam a tua presença. Meu Deus, Senhor, revista-me interiormente da tua beleza e que, no decorrer deste dia, eu a todos revele o teu amor. Amém. E que a bênção de Deus Todo-Poderoso, Pai, Filho e Espírito Santo, desça sobre vós e permaneça para sempre. Amém.
2: Bom dia.
5: Deus

0: das 5 horas 10 minutos. Bom dia, gente.
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0: Adevino, que horas são agora?
1: 5:14.
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1: 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Você sabia? O intestino grosso mede cerca de 1,5 metro e é 3 vezes mais largo do que o delgado, que em câmbio mede entre 6 e 9 metros. Todos os dias você curte aqui uma curiosidade legal pra você. 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
2: Balé, jazz, hip hop ou sapateado, por exemplo, são opções de dança bem divertidas para as crianças. A dança, para quem não sabe, é importante tanto para a saúde física quanto mental. Ajuda a relaxar, a desenvolver a coordenação motora, a concentração e até mesmo a memória.
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7: Cinco e 23.

0: Às 5h25, bom dia. Deixa eu mandar um alusão pro Felipe, né? Felipe, tá sumido, hein, rapaz? Deve estar trabalhando demais, né? Mineirinho, né? Ah, o Valdevin, tô aqui nas Minas Gerais, curtindo você na cidade de Santa Luzia. Manda um abraço aí em Batatais pro Vadim Pedreiro, né? Aí na Vila Lopes, obrigado aí pelo carinho. Deixa eu mandar um alusão aqui também pra Marta, né? A Dilma maquinista, que tá aí curtindo a gente.
1: Rodevino Júnior, bom dia, meu amigo, tudo bem?
0: Tudo bem.
1: Rodevino, por favor, fala aniversário da minha mãe, Maria José Mendes de Paula. Hoje ela está completando 90 anos. Em nome de todos os filhos, desejamos saúde para ela, saúde, que Deus abençoe ela, que ilumine o restinho de vida, né, Rodevino? Porque você sabe como que é hoje, mas ela está bem. Desejo tudo de bom para ela mesmo, eu e mais meus irmãos. E meu pai, né? É o principal na casa. Ele também abraça ela. Fica com Deus, bom dia.
0: Bom dia. E um abraço aí para Maria José, né? Tá aniversariando hoje, é 90 anos, que bom, né? Ô, meu amigo japonês leiteiro, curtindo a gente. Onde tu vai, japonês?

0: 5h30, né? Magelinho, amigo do japonês leiteiro, né? O japonês já tá indo cedo aí na cidade, já espalhado por aí, aquele abraço, obrigado pelo carinho. O Bertolucci já tá fazendo caminhada, né, Bertolucci? Não vai chover, né, Bertolucci? Pode fazer caminhada, se abete, vai aí, tá bom? Tá precisando. Um abraço, dá pra descer, Marcos Euripinho, né? A Cambuquira. O Paulão também, né? O Paulão tá sempre curtindo a gente, o Zico Fogão também. Obrigado pelo carinho.
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2: 5h31.
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0: Beleza, bom dia para você que está em sintonia comigo nesta manhã gostosa, né? Obrigado aí pelo carinho sempre, né, gente? Vamos que vamos! Vambora!
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0: aí 20 minutos para 6. Vamos mandar um abraço. Vamos mandar o Reginaldo. Reginaldo agora. Daqui a pouquinho tem sua música. Daqui a pouco tem o Matuto, Mato Grosso e Batias, né? Obrigado aí. 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Lá, ó, deu uma chuvinha, né? Essa chuvinha que deu agora foi chuvinha de molhar bobo, 3 horas da manhã, né? Quando era 3:05 já não. Mas pelo menos não só para descer do carro, só no controle aqui, né, meu amigo? Não dá para abrir o portão, sem aquela preocupação de chuva, né? 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Não tem como.
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3: Coloque rodelas de pepino nos olhos para acabar com as olheiras. O pepino também contém substâncias tonificantes que ajudam a clarear as manchas escuras causadas pelo cansaço.
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4: A saúde do bebê
5: é através da exploração do brinquedo que a criança descobre e entende o mundo. Portanto, incentive seu filho a montar e desmontar, ajudando na remontagem para a criança ter o seu brinquedo de volta. Nessa fase, o melhor é comprar brinquedos que possam ser desmontados e montados novamente, viu?
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2: 5:42.
0: Olha o Tanazinho, né? Tanazinho curtindo a gente. Cadê a Rosimola? Cadê a Rosimola? Dormindo. É aquela vida de sempre, né? Que dorme até meio-dia. Ó, de vez em quando acorda, né? Alô, a Neidinha Bartolomeu, a Neidinha Pastora, né? Pastora Neidinha, o Carlinho, o Paulinho, a Nice também com a gente. Obrigado aí pelo carinho.
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5: E Reginaldo Angola, um abraço, né? Daqui a pouquinho. Tá, mora pro sítio lá pro lado do Milano, depois é preguiça. Daqui a pouco eu mando a música pra você. Quem tem? Vou mandar aqui também. É, pra...

0: Aqui o lembra mandar aqui, deixa eu ver aqui. Vou mandar aqui. Deixa eu primeiro aqui, deixa eu dar uma olhada aqui, já atender aqui. Peraí, um minutinho só.
1: Bom dia, Vino, tudo bem?
0: Tudo
1: Aqui é o
0: bem?
1: Maico do Lar São Vicente, como é que você tá?
0: Tudo
1: Eu
0: bem.
1: tô bem, graças a Deus. Quero te mandar um abraço para todos os idosos lá do lar, para minhas colegas de trabalho, para minha família e para todos que estão ouvindo. Hoje eu vou entrar de férias, então hoje é o meu último dia, amanhã eu tô de férias. E bora dar uma descansada na mente, no corpo, né? E voltar renovado no próximo mês. Com a graça de Deus, né? E que a gente tenha uma boa semana, que tudo corra bem na vida de todo mundo, tá? Deus te abençoe a todos. Um grande abraço.
0: Opa, Marco, bom descanso, viu? Aí você vai ajudar seu tio Eduardo Milan lá, tá bom? Aí ele vai ajudar você que descansa também, tá certo? E deixa eu mandar aqui também, bom, da próxima música aqui também. Aí pro Gustavo e o Henrique, né? Os gêmeos. Aí pros pais, o Márcio e a Andresa, pro seu Luiz Baviera, pra Lourdes, pra Andréia e pro Marcos Geleão. Mandar essa música também aí pro Henrique Evangelista, tá curtindo a gente? Vamos lá! Do Gilberto Marques também, Gilbertão.

0: 5h49.
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5: Mandar aí para Maria Isabel Silvestre, né? Para Cidinha, para o Rafael, para o Zé Caxias também, para a Rose Meirites e outro, para Graça Patrocínio. Quem está em sintonia com a gente também, Geni Alpino e todos os familiares. Deixa aqui também o Antônio Augusto Ribeira, né? O Ribeiro, Luiz Antônio Gomes e toda a família, Maria José Tosti Fleming também com a gente. Vou mandar para a dona Cleonice, que está na fazenda, no sítio Curtindo da Agenda Cleonice, dona Cleonice e todos os familiares, para Maria José Mendes de Paula. Maria José Mendes de Paula está completando hoje 90 anos. Parabéns, Maria José. Pois eu vou comer bolo aí, viu? Quero mandar aqui também para Priscila Mendonça Sandrin. Priscila Mendonça Sandrin, para o João Mendonça, para toda a família. Para Ana Menegolo, que está em sintonia com a gente, né? O Guilherme, a Érica e toda a família. Para Maria Amélia também. Vamos pedir paz e também aqui para Edilma, para o Neto, para o Anderson, para a Fernanda, para o Amauri. Vamos pedir paz e proteção em mais um dia.

Ó Maria Santíssima, que em vossa imagem milagrosa de Aparecida espalhais inúmeros benefícios sobre o Brasil, eu, embora indigno de pertencer ao número dos vossos servos, mas desejando participar dos benefícios da vossa misericórdia, prostrado a vossos pés, consagro-vos o entendimento para que sempre pense no amor que mereceis. Consagro-vos a língua para que sempre vos louve e propague a vossa devoção. Consagro-vos o coração para que depois de Deus vos ame sobre todas as coisas. Recebei-nos, ó Rainha incomparável, no ditoso número dos vossos servos. Acolhei-nos debaixo da vossa proteção. Socorrei-nos em nossas necessidades espirituais e temporais, e sobretudo na hora da nossa morte. Abençoai-nos, ó Mãe Celestial, e com vossa poderosa intercessão, fortalecei-nos em nossa fraqueza, a fim de que, servindo-vos fielmente nesta vida, possamos louvar-vos, amar-vos e render-vos graças no céu, por toda a eternidade. Assim.

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Hoje é quarta-feira, já é de 30 de setembro do ano 2026, né? Temperatura aqui, quanto está ainda, Fabinho? 22 graus, gente do céu, né? Rapaz, está quente, como é que morde, rapaz? Como é que pode, né? Aí o homem acaba com o mundo, está destruindo o mundo, aí eles colocam culpa em quem? No ninho, né? O ninho que é culpado é o ninho, né? 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Bota um lozão aí para a marmiteira Maria Lisa. A Maria Lima, né, montou marmitaria, né? Que depois de ter quebrado o patrão, né? Que levava 10 marmitas para... Cozinhava um pouco, né, Paulo Lança? Ela cozinhava um pouquinho a mais para sobrar e foi vendendo marmita, foi vendendo. Tá aí, ó, a vida que tá, vida boa hoje, né? Levando aquela vidinha boa hoje, né? É empresária, marmiteira.

0: 6:11. Deixa eu mandar um alusão aí para Joana Dark Gobide. A Joana Dark Gobide está aniversariando a esposa do Jânio, goleirão do Monstro Consagrado, né, Jânio? Está aniversariando. Parabéns, Joana. Felicidades aí, tudo de bom, viu? Muitos anos de vida. 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É, beleza. Deixa eu ver aqui. Deixa eu mandar. Quem que é aqui? Deixa eu atender aqui primeiro. Deixa eu ver aqui. Quem quer matar a saudade? É o Kid, né? O Kid, o Valdevino mandando um flashback aqui pra gente, o Kid. Então vamos lá atender o Kid aí, né? Matando. Onde que ele vai aqui? Preste atenção, ó.
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0: Flashback. Ó, aí, Kid.

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2: O preço do café no campo simplesmente despencou em setembro. O tombo chega a 13% no caso do Arábica, para pouco mais de R$ 1.500 a saca, indicam dados do CPEA. O Robusta ficou 8% mais barato, vendido a cerca de R$ 940. O motivo principal é o aumento da oferta de café com o fim da safra. Ainda assim, agentes do mercado estão de olho no clima e em possíveis impactos do El Niño no próximo ciclo, o que pode mexer com os preços ainda em 2026. O valor médio do arroz subiu quase 5% no campo em setembro, indicam dados do CPEA. No Rio Grande do Sul, maior produtor nacional, a saca do grão em casca é vendida a R$ 81. A demanda está aquecida por parte de compradores de dentro e fora do país, em um momento de baixa oferta, uma vez que a safra de 2026 encolheu. Os preços menores no ano passado, quando o Brasil teve uma superprodução de arroz, desanimaram muito o agricultor, que decidiu diminuir a área de cultivo. A safra brasileira de inverno deste ano será menor. Projeção da Conab fala em um tombo de 19% para 8.211.000 toneladas. Estão previstas reduções da área de cultivo e também do rendimento das lavouras.
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9: Ficar ou não nervoso no trânsito começa com a preparação do compromisso que você tem a cumprir. Se você tem um compromisso e não pode se atrasar, que tal sair de casa mais cedo? Pode haver engarrafamento, acidente, problema mecânico, pneu furado, etc. O que só te deixará nervoso ou até o impedirá de chegar a tempo a seu destino.
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13: Essa que você conhece a praga, Fabinho? Você conhece a praga, não? Aqui, vem cá, aqui, ó. Conhece a... É praga ou é homem de Deus? É o pastor Barbieri?
14: Bom dia, Valdivino.
13: Tá bom dia, tudo bem?
14: Olha, avisa o presidente aí da moradinha e o vice-presidente do Sindicato dos Trabalhadores, né, e da moradinha, o Milan, presidente do Sindicato dos Trabalhadores, e o Ronaldo Camilite, o vice. Viu? Sindicato dos Trabalhadores fala que choveu, viu? Que eles precisam trabalhar, viu? Agora fez uma eleição lá, entendeu? Sindicato dos Trabalhadores, trabalhadores, entendeu? Milan, presidente, e o Ronaldo Camilite, vice, viu?
13: Ei, Barbieri, não tem jeito. Passou um abraço aí, um bom dia de descanso. É outra que praga também, é o Capato. Não é, Capato? Tá tudo bem?
15: O Valdemiro Júnior, bom
13: Oi,
15: dia.
13: Bom dia.
15: Um abração aí pra você e pra todos que estão ouvindo o programa. Rapaz, ontem eu tava conversando com o Linguinezinho e com o João Mani, rapaz. Ele está triste pra caramba. Está triste porque vai acabar aí o horário político gratuito. Está triste, não pagava nada, né, pra ouvir. Então, a partir da manhã não vai ter mais, rapaz. O programa era gratuito, né, não pagava pra ouvir. Está triste pra caramba que vai acabar, viu? Mas manda uma música aí pra eles aí, fala pra eles ficar alegre. Nós recompensa eles com as músicas bonitas, falou?
13: Mas, o Capato tem razão. O Linha Guinezine, né, e João Mani, eles vão lá no bar lá, o Rodrigo falou, ô Linha Guinezine, você tá dando prejuízo aqui pra mim aqui, rapaz, né? Ele não gasta nada, você não gasta sem dar prejuízo. Eu falo, mas como, é? Você vem aqui, ainda fica com esse calor, ainda fica usando guardanapo para enxugar suor. Dá prejuízo. Eles não dão lucro, rapaz, eles levam água de garrafa de casa. É verdade, é.
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0: quebrar soldado é com dois soldados. Ai, muito obrigado.
1: Aí, 6h27. Ô, Claudião Abacaxi, Claudião do Fórum, curtindo a gente, né? O Dele Barcileiro, curtindo a gente. O Fernando Pinholato, Valdevino, tô saindo pro trampo, rapaz. Você tá saindo ou tá fugindo do trampo, né, Fernando? Aquele abraço aí, tá aí curtindo a gente. Deixa eu mandar essa próxima música aqui. Vou mandar aí para Joana Dark Gobides, está aniversariando hoje em nome do Jânio, goleirão, monstro consagrado. Vou mandar aqui também para Maria José Mendes de Paula, 90 anos, né, Maria José? Vou mandar para dona Cleonice, está aí curtindo a gente também. Vamos lá!
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Antônio, o Lepo, aquele abraço para todos vocês aí, obrigado pelo carinho. 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Bom dia, ô Bolinha, tudo bem? E aí, Bolinha, tomando um cafezinho, beleza? Obrigado, daqui a pouco nós mandamos um tonico tiruca que você gosta, né? 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Tá certo aí, ó. Aí, Bolinha, vai curtir tudo que tirou, matando saudade aí. Vamos lá.

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2: 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Quanto mais você seguir a orientação do endocrinologista, obedecer a um programa alimentar sem restrições radicais, tiver o hábito de fazer exercícios e privilegiar aquilo do que gosta, menores as chances de hipoglicemia ou desenvolver doenças oportunistas.
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7: 6h43.
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0: Beleza, e um bom dia pra você, né? Deixa eu mandar uma alusão. E aí, Lubi, tá tudo bem? Certinho? Graças a Deus, tá bom. Tá. O Elcio Relojoeiro, pode passar aqui com o café do Fabinho, ó, ficou um espetáculo, viu? Pode passar aqui, viu?
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0: O correria vai ficando por aqui, né? Daqui a pouquinho tem o horário político, né, Capato? E logo depois tem Cumpado Batista, Lubis, Fábio Alexandre com o Café com Notícias. Tchau, um abraço e até amanhã, se Deus quiser.
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0: Agora são 7h30, bom dia. Quem tem o prazer em cumprimentá-los sou eu, compadre Batista. Manhã quente na estância turística de Watatais. Lube, tudo bem? Tranquilo? Então tá ótimo. Fábio Alexandre, bom dia, Fábio.
1: Bom dia, Batista, bom dia, Lubes, e um bom dia aos ouvintes do programa Café com Notícias, que estão sintonizados na programação da Difusora FM 88,3, hoje, quarta-feira, 30 de setembro de 2026, último dia do mês de setembro. Vamos receber hoje aqui no programa a advogada, a doutora Thaís Caruano, especialista na área previdenciária e também trabalhista. Aulas de skate gratuitas, uma parceria, Prefeitura Municipal, através da Secretaria Municipal de Educação, Secretaria Municipal de Esportes, através da Lei de Incentivo ao Esporte, um dos patrocinadores é a Usina Batatais, e as aulas estão sendo ministradas lá na pista de skate do Centro de Lazer Zeca Lopes. Eu estive lá, falei com o professor, com o Marcos Rodrigo, daqui a pouco as informações. Também começa nesse final de semana, na sexta-feira, a tradicional quermesse de Nossa Senhora Aparecida, lá da Igreja da Vila Lídia. A quermesse realizada aqui no Salão Paroquial do Santuário Bom Jesus, já que aquela área pertence aqui ao Santuário Bom Jesus. Também bati um papo com o padre Pedro Bartolomeu e ele fala sobre a quermesse. Vamos aos fatos históricos que marcaram essa data, o dia 30 de setembro. Hoje é dia da secretária, homenageia o trabalho desses profissionais. A data marca o nascimento de Lilian Scholz, a primeira mulher a usar uma máquina de escrever em público. Parabéns aí às secretárias. Não esqueça de cumprimentar aí a secretária da sua empresa, enfim, da escola e tudo mais. Hoje é Dia Nacional do Jornaleiro, celebra os profissionais responsáveis pela distribuição e venda de jornais e revistas, Dia Internacional e Dia Internacional Mundial da Tradução. E também Dia de São Jerônimo, data litúrgica dedicada a São Jerônimo, santo conhecido por traduzir a Bíblia para o latim, a versão Vulgata, e considerado o padroeiro dos tradutores e também estudiosos das escrituras. 1452, Gutenberg apresenta o primeiro livro impresso, a Bíblia. No ano de 1791, Mozart estreia a ópera A Flauta Mágica. 1915, acontece em Nova York a primeira transmissão de rádio. 1917, nasce Chacrinha, apresentador de televisão brasileira, né? Abelardo Barbosa, o Chacrinha. 1981, a pena de morte é abolida na França. 2013, a MTV Brasil encerra suas transmissões. 2014, a rede social Orkut é extinta. 2017, morre o músico tradicionalista gaúcho Adelar Bertucci, aos 84 anos. E no ano de 2020, morre Quino, cartunista argentino, criador da personagem de quadrinhos Mafalda. 7h35.
0: 7h35. Você imagina, Fábio, lá por 1800 e qualquer coisa, né? A mulher já estava...
1: 1800 e Guaraná com rolha,
0: Bairro. Então, já estava aí a mulher, né, fazendo o melhor. Então, dá para entender que ela foi a primeira. Será que já tinha outras mulheres? Olha, o dia da secretária, gente, Lília Solis, foi a

0: primeira mulher a datilografar em público. Era o ano de 1867, durante a segunda fase da Revolução Industrial. Filha de Christopher Soares, um dos inventores da máquina de escrever, Lília fazia aniversário em 30 de setembro. E no centenário de seu nascimento, as empresas fabricantes de máquinas de escrever fizeram comemorações e concursos para eleger a melhor datilógrafa. Muitas secretárias participavam desses concursos que passaram a ser repetido todos os anos no dia 30 de setembro. E assim a data tornou-se conhecida como o Dia das Secretárias. Existe também o Dia Internacional da Secretária, que é comemorado na última quarta-feira de abril. 30 de setembro também é o dia de São Jerônimo, patrono da categoria. Ele nasceu em Estridó, na Dalmácia, e estudou gramática, retórica e filosofia em Roma. São Jerônimo trabalhou como secretário do Papa Damaso, que governou a Igreja Católica de 367 a 384, chamado de Doutor Máximo das Escrituras. Jerônimo traduziu o Antigo e o Novo Testamento, a Vulgata. Então, para o latim, ele morreu no começo do século V. Já que nós falamos dele, do São Jerônimo, já falta falar da Santa Bárbara, né? Porque o pessoal mais velho, quando dava um relâmpago mais forte, eles gritavam: São Jerônimo, Santa Bárbara, né? A Bárbara eu não sei muito bem da história. Mas trata-se de mais uma homenagem a São Jerônimo, que também é patrono dos tradutores. Ele foi o responsável pela tradução da Bíblia Sagrada, que recebeu o nome de Vulgata, ou seja, língua vulgar. Por isso que é chamada a primeira Bíblia escrita por São Jerônimo, traduzida, porque ele juntou tudo que sabia, né? Chegava alguém com um papel falando alguma coisa de santo, qualquer negócio, ele pegava tudo. E ele acabou fazendo a Bíblia e dando o nome de Vulgata. E Vulgata quer dizer língua vulgar. Em 383-4 depois de Cristo, Jerônimo foi indicado pelo Papa Damaso para traduzir para o latim os quatro evangelhos e o Novo Testamento. Perseguido após a morte de Damaso, ele foi para Belém, na Judéia, e lá completou a tradução da Bíblia, 34 anos depois. Em 8 de abril de 1546, o Concílio de Trento reconheceu a Vulgata como a tradução oficial da Igreja Católica. Então, você veja como que era. Será que ele sabia ler e escrever, como o Dr. Freitas fala? Deveria saber, porque ele traduziu a Bíblia, juntou coisas de muitos países, de muitas línguas, e ele era um grande tradutor, né? Por esse motivo montou a Bíblia. Agora, você vê o tamanho da Bíblia, começa a ler a Bíblia, você vai ver quanto tempo você demora para ler a Bíblia. E ele conseguiu traduzir tudo e montar, né, os evangelhos, primeiro, segundo testamento. Tá, então, hoje um dia muito importante para o mundo católico.
1: 7 horas 40 minutos, intervalo.

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0: parceria da Secretaria Municipal de Educação com a Polícia Militar, a 2ª Companhia da Polícia Militar aqui de Batatais, PROERD, é o Programa Educacional de Resistência às Drogas e à Violência, ministrado já há muitos anos pela Polícia Militar, e aqui em Batatais não é diferente, não é? Já há muitos anos aí o policial Márcio Silva, também aí à frente do PROERD em Batatais, e hoje é a formatura dos alunos, formatura do programa PROERD dos alunos do 5º ano da rede municipal e lá da escola professora Ana Bonagura de Andrade, localizado no Jardim Helena, tá certo? Parabéns aos alunos, parabéns à Secretaria Municipal de Educação, mais uma formatura, e parabéns aí à Polícia Militar pelo PROERD. Também hoje tem audiência pública na Câmara Municipal e a audiência pública é sobre a saúde. A Câmara Municipal de Batatais convida toda a população para participar na manhã desta quarta-feira, dia 30 de setembro, começa logo mais às 9 horas da manhã, a audiência pública da Secretaria Municipal de Saúde, referente ao segundo quadrimestre de 2026. Quando serão apresentadas as ações e atividades desenvolvidas pela pasta nos meses de maio, junho, julho e agosto de 2026. Toda a população pode participar e deve participar dessas audiências públicas. A cidade de Batatais conta com um projeto gratuito de aulas de skate para crianças e adolescentes por meio de uma parceria entre Secretaria Municipal de Esportes e Lazer e a Secretaria Municipal de Educação. O projeto é desenvolvido através da Lei de Incentivo ao Esporte na pista de skate localizada no Centro de Lazer Zeca Lopes ou pista do Jardim Virgínia, na Rua Vereador Carlos Sibim, 201. Um dos patrocinadores, né, desse programa é a Usina Batatais, que é parceira também de vários programas em nossa cidade. A reportagem da Difusora Batatais esteve presente e entrevistou o professor Marcos Rodrigo, que dá mais detalhes sobre o projeto.
1: Isso, eu queria agradecer o espaço da Rádio Difusora. Bom, nós iniciamos já faz aí umas duas semanas, né, um projeto muito legal aqui em Batatais, aqui na pista de skate, de aulas de skate gratuitas para crianças, né, de 7 a 14 anos. É um projeto destinado aí para alunos de escola pública, tá? Onde a ideia é, através do skate, trabalhar parte física da criança, a parte psicológica também, ajudar em várias questões, né, no desenvolvimento aí da criança, usando o skate como ferramenta. Então a gente começou esse trabalho, é um trabalho aí em parceria com a Secretaria de Esportes e também com a APEC, que é a Associação Pro Esporte e Cultura, que é uma empresa que ela faz o meio de campo para buscar impostos, né? Tipo assim, verba assim, que é de impostos de outras empresas, né? Para destinar parte desses impostos para projetos sociais, entendeu? Então aí eles entraram em contato com a gente, que tinha um patrocinador disposto a fazer parte desse projeto, e aí a gente topou, desenvolvemos tudo certinho e tá já em atividade. E a gente está contando aí com o patrocínio da Usina Batatais e da JA Saúde Animal, e também com o apoio da Prefeitura de Batatais.
2: É um projeto desenvolvido através da Lei de Incentivo ao Esporte, né?
1: Isso, através da Lei de Incentivo ao Esporte, que as empresas, né, vão destinar aí partes dos seus impostos para os projetos sociais de esportes, né? E cultura também.
2: E a procura foi muito grande? As crianças compareceram aqui, fizeram as inscrições?
1: Sim, foi bem grande a procura. A gente está, no momento, com 80 alunos em atividade. São aulas de terça e quinta-feira, são 5 aulas no dia, 5 horários, aí a criança faz 2 vezes na semana a aula, né? Então teve bastante procura e, pô, quem quiser saber um pouco mais como tá funcionando as aulas de skate, tiver interesse, é só vir aqui na pista de skate de terça e quinta-feira, no horário aí das 8h30 da manhã até as 10h30, e à tarde, das 2 às 5, a gente vai estar aqui para responder as perguntas aí de quem tiver interesse e tudo mais.
2: Por exemplo, o skate que é utilizado, enfim, o traje, né, um traje de proteção para as crianças.
1: O projeto, ele tem os seus próprios equipamentos, entendeu? Então a gente tem uma quantidade de skate suficiente para atender todos os alunos, equipamentos de proteção, capacete, tudo certinho, que foi utilizado com esse apoio, né, com esse investimento das empresas. Então a gente adquiriu os materiais e a criança chega e a gente empresta para ela ali no momento de aula, né, no horário de aula. Então ela não precisa

0: fazer nada. Ela não paga mensalidade, não paga inscrição, não precisa ter o skate, o equipamento. É só ela e os pais estarem dispostos aí a participar do novo projeto, ter o compromisso de aprender algo novo. É isso aí.
1: Tem uma faixa etária das crianças aí?
0: Sim, tem a faixa etária. O projeto é destinado para crianças entre 7 e 14 anos.
1: A duração de cada aula?
0: A gente tem uma duração de cada aula de uma hora. Uma hora, então são duas aulas na semana de uma hora para cada criança.
1: Ô Marcos, o skate é um esporte que vem aguçando a vontade das crianças nos últimos anos aí?
0: Sim, a gente vê o skate em uma crescente, ainda mais depois que ele foi ali, ele virou um esporte olímpico, né? Hoje em dia a gente tem a Raíssa Leal, então muitas meninas se espelham nela. Eu não consigo te trazer esse dado agora, mas eu acredito que a maioria dos nossos alunos, entre os 80 alunos aí, a maioria é meninas. Então a gente ficou super contente, elas estão super felizes, estão se dedicando. A gente vê os pais trazendo, né, as crianças para fazer aula, coisa que a gente não via há um tempo atrás, porque tinha um certo preconceito. Né? Enfim, então a gente vem, o skate ele vem rompendo barreiras, mas nosso papel como instrutor também é não deixar se perder a cultura, porque o skate ele é um esporte, mas ele também é uma cultura. A vestimenta, as músicas, né? A forma de lidar com as adversidades da vida, que é isso que o skate traz para as crianças, né? Aquele lance de cair, levantar, ir até acertar a manobra. Então é um esporte muito legal, tá? Então a gente tem um projeto e nós como os professores temos essa responsabilidade de fazer ele ir avante, mas também não perder a cultura que é a essência do skate, né?
1: Kit de proteção das crianças, porque as quedas são inevitáveis, né?
0: Cair no skate a gente fala, skate é arte.
1: Faz parte.
0: Skate é arte, cair faz parte. Então, mas assim, as crianças elas vão se adaptando, aprendendo até cair, eles vão aprendendo. Claro que a gente usa equipamento de proteção para evitar maiores lesões, mas faz parte, cair no skate faz parte, mas é isso.
1: Ô Marcos, grandes skatistas que chegaram, enfim, onde estão hoje, né, no topo, aí no ranking, citaram um exemplo aqui, a Raíssa Leal, né, a Fadinha, assim que começou de criança e está onde está hoje?
0: Exatamente, eu não sei te falar o certo, mas eu acredito que assim, ela iniciou a jornada dela ali através de outras pessoas, né, ajudando, auxiliando ela a montar o skate dela e tudo mais, e ela chegou onde está hoje. E além dela, a gente tem vários outros nomes também que saíram de projetos sociais como esse. Claro que o nosso foco principal não é fazer eles se tornarem aí campeões de skate, né? Mas se der certo...
1: É um pontapé inicial.
0: É um pontapé inicial, né? O nosso propósito aqui é outro, mas se acontecer, a gente vai ficar muito feliz.
1: E as crianças que estão participando do projeto têm aproveitado bastante esse tempo?
0: Sim, eles têm gostado, os pais têm comentado. Quando eles precisam faltar, eles ficam até tristes porque tem algum compromisso, alguma coisa, né? Então eles têm gostado e é um momento que eles estão aqui se divertindo, se socializando, gastando energia. Momento que eles poderiam, às vezes, estar lá em casa, né? De repente no celular, sem fazer nada. Então é um momento muito legal que a gente tem passado com eles aqui.
1: Ô Marcos, citando que todos os anos você realiza um campeonato aqui nesse mesmo espaço, né?
0: Todo ano a gente realiza, né? Assim, todo ano a gente faz alguma atividade de competição, seja ela regional ou local, né? Esse ano a gente vai fazer uma local agora em novembro, que é o Manobras pela Vida, que é um campeonato que acontece todo ano. E a gente já fez no ano retrasado e passado o Skate Fest, que é um campeonato regional. Esse ano, por algumas questões, a gente não conseguiu realizar o campeonato, mas acredito que no ano que vem a gente vai vir com toda a força com esse evento aí.
1: Legal. Ô Marcos, então o convite está aberto, né? Os pais, enfim, que quiserem trazer os seus filhos aqui para ver como que é, né? Ver como que as aulas são ministradas aí, é só vir aqui, só repete os dias e os horários.
0: Isso. Os pais que tiverem interesse é só vir aqui na pista de skate, tá? De terça e quinta-feira, de manhã das 8h30 às 10h30, à tarde das 2 às 5. A rua aqui da pista de skate é aqui no centro.
1: É no centro da Zé Calopes.
0: Zeca,
1: né?
0: Lopes. Rua Vereador Carlos Sibim, 205. Então é só o pessoal vir aqui que a gente vai passar todas as informações.
1: Tá certo. Parabéns aí pelo trabalho.
0: Obrigado, difusora, e quando precisar, estamos aí à disposição.
2: 7h56, o sorteio do concurso 3064 da Mega Sena foi realizado na noite de ontem, terça-feira, dia 29, em São Paulo. O prêmio, para as apostas que acertassem as 6 dezenas, era de R$ 49,5 milhões. No entanto, ninguém levou a faixa principal e o valor acumulou para R$ 75 milhões. Os números sorteados são 4, 10, 20, 25, 27 e 48. Vou repetir. 4, 10, 20, 25, 27 e 48. Aqui na TV 82 apostas ganhadoras, com um prêmio para cada uma, no valor de R$ 24.039,44. A quadra teve 4.467 apostas ganhadoras, que recebem um prêmio cada uma, no valor de R$ 727,39. Próximo sorteio da Mega Sena será na quinta-feira, 1º de outubro, ou seja, amanhã. 7 horas 59 minutos, intervalo.

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0: 8:04. 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Vai começar agora na sexta-feira, dia 2, e vai até o dia 24 de outubro, a quermesse de Nossa Senhora Aparecida em Batatais. A quermesse ocorre todas as sextas e sábados a partir das 19 horas, incluindo excepcionalmente o domingo, dia 11 de outubro. A quermesse, como nos anos anteriores, será no Salão Paroquial do Santuário Bom Jesus da Cana Verde. A reportagem da Difusora Batatais ouviu o padre Pedro Bartolomeu, que fala sobre o evento, sobre a quermesse e também a parte religiosa.
1: Isso é uma quermesse bem tradicional. Ela é da década de 80, quando começou a se criar a comunidade de Nossa Senhora Aparecida no bairro de Vila Lídia. Então, para a construção da capela de Nossa Senhora Aparecida, começaram a fazer a quermesse, todos os anos a quermesse. E nós mantemos essa tradição devido à devoção à Nossa Senhora Aparecida e também por ser a maior quermesse que hoje nós temos na paróquia. Então, nós dependemos muito do lucro dessa quermesse para manter a paróquia por alguns meses. E convido todos a participarem dessa quermesse. Já há alguns anos, a quermesse, por uma questão de economia, tem sido realizada no Salão Paroquial aqui do Santuário. E esse ano teremos a quermesse em todos os finais de semana do mês de outubro, sempre às sextas e sábados, com exceção do final de semana que antecederá o dia de Nossa Senhora Aparecida, que nós vamos fazer também no domingo. Então será no dia 9, 10 e 11 de outubro, para celebrarmos bem o dia de Nossa Senhora.
0: Padre Pedro, realizando a quermesse de Nossa Senhora Aparecida aqui no Salão Paroquial do Santuário, aqui já tem toda uma estrutura pronta, né?
1: Sim, a economia é muito grande. Nós economizamos uma questão de 60, 80 mil reais, porque as tendas ficam caras, precisa colocar segurança, vigia, também a estrutura que é feita em metal e madeira. Então tudo isso gasta-se muito. E aqui no Salão Paroquial está tudo pronto, então não tem esse gasto. Então por isso nós fazemos aqui.
0: Mês de outubro, mês de Nossa Senhora Aparecida, dia 12, Nossa Senhora Aparecida, padroeira do Brasil. Além da parte festiva, padre, também terá parte religiosa?
1: Teremos. Com o mês de outubro, para a paróquia Bom Jesus, é um mês de grandes celebrações. Então começaremos no dia 1º com a festa, com o tríduo preparatório à festa de São Benedito, que é o padroeiro da comunidade do Riachuelo. Depois, o tríduo e a festa de Nossa Senhora do Rosário, que é uma das primeiras devoções e irmandade, isso é certeza, a primeira irmandade da cidade, de 1814. Então, é uma data celebrada há muitos anos, no dia 7 de outubro. Depois, Nossa Senhora Aparecida. Em seguida, São Pedro de Alcântara. São Pedro de Alcântara é o padroeiro secundário do Brasil. Primeiro padroeiro foi, e depois, com a padroeira principal, Nossa Senhora Aparecida, ele ficou como padroeiro secundário. E assim, são várias festas. E nós estaremos, então, termina um tríduo e uma festa, começa outro tríduo e outra festa. E assim nós vamos o mês de outubro todo.
0: E todas essas celebrações, padre, serão concentradas aqui no santuário ou não?
1: Não, a de São Benedito, o tríduo é no dia 30, 1 e 2, às 19 horas, no Riachuelo. Celebraremos São Benedito no dia 3, num sábado, às 18 horas, também no Riachuelo. No dia 4, 5 e 6, o tríduo de Nossa Senhora do Rosário, aí sim, aqui no santuário. No domingo às 10, segunda e terça às 18. No dia 7, missa com bênção das rosas, bênção e distribuição das rosas, às 18 horas no santuário. Depois a semana da padroeira, às 19 horas, na Vila Lídia. Dia de Nossa Senhora Aparecida, três horários de missa. Às 8 e às 18 horas, na Nossa Senhora Aparecida, na Vila Lídia, e às 10 horas aqui no santuário.
0: Para a quermesse de Nossa Senhora Aparecida, vocês estão aceitando doações para os dias de quermesse, para ajudar também?
1: Aceitamos todo tipo de doação. Doação para leilão, doação para os salgados, tudo do frango, tudo que puderem e quiserem doar. Nós também contamos com brindes do comércio, além de divulgar a casa comercial, também é uma grande ajuda para a nossa quermesse. Então eu peço a participação de todos e também a colaboração em doações.
0: Quem puder fazer doações é só procurar a secretaria do santuário?
1: Isso, só procurar a secretaria no horário comercial, levar a doação lá ou telefonar e nós vamos buscar.
0: Isso é uma ajuda, né, padre?
1: Ajuda muito, muito, porque um brinde que custa 20, 30 reais na quermesse, em leilão ou em bingo, vai para 80, 100 reais. Então ajuda muito.
0: Durante a realização da quermesse, vocês também estarão realizando aí as ações todos os dias de quermesse, com premiação, como vai ser?
1: Isso tudo. Hoje, em todas as quermesses da cidade, o atrativo são os bingos, as premiações em bingos. Então, também teremos todas as noites os bingos e sempre no final da noite um bingo com uma premiação maior. Isso todas as noites. E na última noite de quermesse, uma premiação bem maior.
0: Para participar, né, desses prêmios, enfim, dessas ações durante todas as noites, qual o valor da adesão, padre?
1: Então pode aderir à cartela no dia da quermesse ou antecipadamente, no valor de R$ 25,00.
0: R$ 25,00 participa todas as noites?
1: Exato, com R$ 25,00 tem direito a participar do prêmio maior em todas as noites.
0: E praticamente um mês de quermesse, né, padre?
1: Um mês de quermesse são quatro finais de semana, né? Então vai ser o mês todo de outubro.
0: E o pessoal também colabora, ajuda, a comunidade ajuda no dia a dia da quermesse, padre?
1: Muito, também precisamos de ajuda, né? Começa antecipadamente, a quermesse para nós começa na quarta-feira, com a limpeza e o tempero dos frangos, quem tiver disponibilidade sempre no período da tarde. Na quinta e na sexta, com a montagem e a limpeza do salão, depois o sábado e o domingo com a limpeza de novo. Aí o povo folga segunda, terça, na quarta começa de novo. Então a quermesse é praticamente a semana toda.
0: Todos os dias com início às 19 horas?
1: Todos os dias com início às 19 horas. Também quem não quiser participar da quermesse, ficar na quermesse, pode a partir das 19 pegar as comidas e levar para casa.
0: E como sempre, comidas e bebidas típicas, padre?
1: Isso é, comida típica de quermesse, frango assado, salgados, e todo tipo de salgados, pizza, o que já está de comum nas quermesses.
0: Bom, padre, que a população aproveite e possa prestigiar, ajudar, né? Não só a igreja de Nossa Senhora Aparecida, como também o Santuário Bom Jesus, participar da parte religiosa das celebrações que vão acontecer e a parte festiva, né?
1: Exato, a parte religiosa, a rainha e padroeira do Brasil, é o momento que o Brasil está sob o cetro de Nossa Senhora. Então é um momento muito importante de reverenciar a nossa rainha, a padroeira do Brasil. Então participar das celebrações religiosa e também da quermesse. Essa quermesse, ela mantém a comunidade da Vila Lídia, a capela da Vila Lídia, que também tem um gasto grande, e o santuário. É uma grande ajuda para o santuário.
0: 8 horas mais 15 minutos, palavras do padre Pedro Bartolomeu. Portanto, o convite se estende a toda a comunidade, a toda a população, para participar das celebrações aí, né, nesse mês de outubro, como o padre citou, e também da quermesse de Nossa Senhora Aparecida. Começa agora na próxima sexta-feira, dia 2, vai até o dia 24 de outubro, sempre aí nos finais de semana, sextas e sábados, aqui no Salão Paroquial do Santuário Bom Jesus. Uma informação importante também, e até o padre me disse ontem em off, e após a entrevista, depois quando estiver mais próximo nós vamos bater um papo com ele, é que a capela existente no cemitério paroquial Bom Jesus, aqui no centro, do lado do estádio do Batatais, ela será reativada, tá certo? E a primeira celebração vai ser no dia 2 de novembro, dia de finados. E aí quando tiver, combinei com o padre, quando estiver mais próximo, a gente vai fazer uma entrevista com o padre também, né, para ele explicar sobre a reativação e as celebrações que serão realizadas ali. Portanto, a capela será reativada, a capela do cemitério paroquial Bom Jesus, né, de Batatais. E a primeira celebração será no dia 2, dia de finados. 8 horas e 16 minutos, nós vamos ao intervalo e já já a gente volta.

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10: Para reutilizar as sobras de sabonete, coloque-as numa garrafa e acrescente um pouco de água quente e glicerina. Pronto. Agora você terá um sabonete líquido.
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1: 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O Tribunal Superior do Trabalho, TST, decidiu na terça-feira, dia 29, encerrar a greve nacional dos empregados da Caixa Econômica Federal, durante o julgamento do dissídio coletivo aberto após o fracasso das negociações entre o banco e os trabalhadores. Com a decisão, as agências da Caixa voltam a funcionar normalmente em todo o país a partir desta quarta-feira, dia 30, portanto, hoje. A paralisação havia começado em 10 de setembro e tinha como principal ponto de conflito as mudanças propostas para o Saúde Caixa, Plano de Assistência Médica dos Empregados. No voto apresentado ao plenário, o ministro Maurício Godinho Delgado rejeitou o pedido da Caixa para que a greve fosse considerada abusiva e também afastou a aplicação de multa aos sindicatos pelo suposto descumprimento de decisões judiciais anteriores. Apesar disso, o ministro determinou o fim da greve e a retomada das atividades, abre aspas. O pedido de declaração de abusividade da greve é improcedente, fecha aspas, afirmou o magistrado durante o julgamento. Um dos principais pontos da decisão é o que acontecerá com os dias não trabalhados durante a paralisação. Embora o relator tenha ressaltado que a greve suspende temporariamente o contrato de trabalho, o TST definiu que os empregados deverão compensar os dias parados. A compensação deverá ocorrer em até 180 dias, em vez do desconto salarial dos dias de greve previsto inicialmente. O ministro também ressaltou que a compensação deve considerar a adesão efetiva de cada trabalhador à greve, uma vez que houve unidades da Caixa que continuaram funcionando durante a paralisação. Portanto, fim da greve. O Tribunal Superior do Trabalho decidiu ontem pelo fim da greve a nível nacional dos funcionários, empregados da Caixa Econômica Federal, e todas as agências voltam ao trabalho, voltam a abrir normalmente nesta quarta-feira, dia 30 de setembro.
2: Será que eles conseguiram o objetivo, Fábio? Porque o que eles queriam, na verdade, não era aumento de salário, né? A briga era por causa do seguro.
1: De acordo com a nota aqui, não, mas o ministro definiu alguns pontos aqui, não é?
2: Favorável, né? Porque
1: favorável senão... aí que a greve não foi abusiva, enfim, mas definiu aqui alguns pontos importantes também para os empregados.
2: Tem que ter ali a mediação, né? Porque vão repartir, né? Você está pedindo 100, vamos dar 50%, cada um pega 50. Então é mais ou menos esse tiro.
1: 8 horas 25 minutos aqui no estúdio, doutora Thaís Caruano, advogada, especialista na área previdenciária e trabalhista. Doutora Thaís, obrigado, bom dia.
3: Bom dia, Fábio, bom dia, Batista, bom dia a todos os ouvintes, é sempre um grande prazer estar aqui.
2: Certinho, Thaís. Ô, Thaís, nós temos falado aqui a respeito jogo do bicho, loteria, bets, e agora essa semana foi a semana das bets, né? Porque o efeito do Ministério Público, da medida provisória, então deu uma repercussão internacional. Mas é muita coisa, né?
3: Com certeza. Mas essa questão da BET, né, Batista, são questões a serem pensadas. E apesar das arrecadações para o governo serem arrecadações recordes, então só no ano de 2025 o governo conseguiu arrecadar em impostos 37 bilhões de reais. Mas tudo isso existe uma grande contrapartida, pois muitas pessoas realmente adoecem em razão desses jogos online. Sem contar pessoas que perdem o emprego, acabam estragando suas famílias, dentre outras questões em razão dos jogos. Então, por isso, eu acho, sim, na verdade, que realmente não deve existir. Que a Betis, que acontece? Quem ganha? A gente nunca ouviu falar que ninguém ficou rico jogando Betis. Mas nós ouvimos
2: só pobre.
3: Mas nós ouvimos falar, sim, várias notícias, né? De quem realmente patrocina, quem tá por trás desses jogos, ter vida aí milionárias, vidas bilionárias aí, né? Então, por isso que eu acho que é muito interessante, sim, o governo cessar, acabar com essa história dessas Betis, porque muitas pessoas estavam acabando com as suas vidas em razão disso. Então, por isso que acaba ficando aí tão sério. E quando tô sempre que envolver questões de jogos online, é muito interessante a pessoa pensar que ela tá brigando ali, ela tá jogando, na verdade, né, com uma inteligência artificial. Então, quando, num primeiro momento, a pessoa começa a ganhar para se convencer que aquilo é bom, porém, em um segundo momento, começa a perder e, na verdade, você não vai conseguir ganhar da inteligência artificial. Por mais que a pessoa seja inteligente, não tem como. É diferente, igual a gente já falou aqui, né, de bingo, de até jogo de cartas, de baralho, de todas essas questões. Acaba sendo totalmente diferente. E o governo ainda trabalha em um projeto que prevê prisão de quem explorar apostas. Então, o governo realmente quer erradicar, acabar com tudo isso, né? Que acaba sendo, assim, ao meu ver, muito interessante. E quem está viciado, então, quem está viciado aí em questões de jogos, nessas questões, jogo online, qualquer tipo de jogo, o vício, ele é, sim, considerado uma doença. E, a partir disso, a pessoa tem direito aí a benefícios previdenciários. Então, ficar atento, né, que se a pessoa estiver viciada, ela pode, sim, solicitar aí algum tipo de benefício previdenciário. E, inclusive, tem pessoas que são internadas em clínicas psiquiátricas em razão desses jogos online. Então, evitar, sair fora disso, vai fazer um exercício, vai, parte para outro lado aí, né, Batista?
2: Porque você falou, se o jogo, ele é eletrônico, né? Quem monta isso aí vai no computador, vê as apostas, está muito alta, vai perder muito dinheiro, eles mudam o resultado e o computador vai jogar aquele resultado. Então, por que ganha só pouquinho dinheiro, não ganha muito dinheiro, só perde muito? Agora, voltando, né, falar sobre o bingo. O bingo eu acho muito gostoso, muito bom. Eu não perco uma quermesse, tem bingo aí do frango, ganho um frango assado, né, Fábio? A gente faz uma festa quando ganha um frango assado, é uma alegria. Você chega ali, compra uma cartelinha, duas cartelinhas, senta, uma caneta, pede uma cervejinha, batendo papo com os amigos e vai marcando ali para ganhar. Eu não vejo nada de errado, mas é proibido por lei. Carvalho Pinto mandou prender todo mundo por causa de briga de galo.
3: Então, e o bingo, você está vendo ali o que está acontecendo, tá, né? Cantando as pedras, tudo, né,
2: Batista? E ver as pedrinhas rolando lá e
3: dá
2: tal.
3: Dá para conferir.
2: Não tem coisa, não tem crime, né? Mas proibiu a briga de galo, o Carvalho, proibiu os cassinos, né? O cassino também, vai no cassino quem quer. Você não é levado. Agora, o brasileiro sai daqui, pega o avião e vai jogar no Uruguai, que vive só de jogo, Los Angeles, né? Então, é diferente, porque é local, está na frente do cidadão. Agora, esse negócio no computador, eu disputar com o computador, é muito complicado. Você falou quantos bilhões que só o governo arrecadou?
3: 37 bilhões de arrecadação. Tem esse detalhe. Essa é a arrecadação para o governo. Para os donos das apostas, com certeza foi muito maior. E aí a gente vê que realmente deve ser uma questão assim muito expressiva, até por esses influenciadores e até grandes nomes aí do futebol que acabam se envolvendo nessas questões. Com certeza eles levaram uma boa bolada para se envolver, para envolver o nome nessas questões de bets.
2: Estava formando aqui em Batatá, estava formando uma, né? Parece que o promotor antecipou e parece que não deixou, mas já estava quase tudo pronto. Como evitar briga familiar após morte? Esse é a complicação.
3: Com certeza. E a gente, principalmente depois que nós somos pais, né? A gente se preocupa mais ainda, né? Que a gente quer deixar tudo organizado ali para os filhos e tentar evitar ao máximo qualquer tipo de briga, né, deles após o falecimento ali dos pais, até para manter a família unida, os filhos unidos. Tudo isso acaba sendo questões muito importantes. E tem várias formas de deixar tudo isso.

0: Tem que realmente organizar, fazer um planejamento. Tem testamento também que a pessoa pode deixar, então ela faz todo o testamento em vida, reservando as cotas, né, que são obrigatórias ali a deixar para os herdeiros necessários. Mas sim, tem várias questões a fazer para a gente deixar organizado e deixar as famílias felizes. Mas você sabe que muitas vezes o dinheiro traz problema, né? A
1: muito.
0: Gente não vê as famílias felizes, as famílias humildes, muitas vezes você vê sentado ali na calçada, todo mundo conversando, feliz. E às vezes a gente vê família aí com grandes patrimônios que ninguém conversa com ninguém, que ninguém olha na cara, e muitas vezes envolvendo questões aí de dinheiro. Então, às vezes, não necessariamente o dinheiro vai trazer uma união familiar.
1: Não, não traz. Não. Essa história que o dinheiro manda buscar a felicidade é conversa, né? Não manda buscar nada. Ô, Thaís, acontece o seguinte, você falou uma coisa que as pessoas não pensam. O casal tem aí vários filhos, os filhos todos casados, né? E tem netos, enfim. Mas ele morre antes de distribuir a herança, porque eles estão vivos, morreu lá. Como é que fica? Os netos vão ficar sem nada, porque o pai não pegou, não deu posse, ele não teve a posse de nada.
0: Então aí complica, né? Por isso que às vezes é interessante já deixar tudo organizado, para depois até essa questão dos netos, tudo. Aí, no caso, o filho, né, deixar tudo organizado. Mas dependendo, a gente tem que pensar que a herança também, herança é de pessoa que já morreu. Porque às vezes também existe disputa por herança da pessoa viva. Não existe viva. Herança se a pessoa está viva. Então nós só vamos ter herança depois que a pessoa veio a falecer. Então a gente sempre tem que ficar muito atento a esse aspecto, porque às vezes o filho fala, mas a casa é minha. Não, a casa não é sua, a casa é do seu pai e da sua mãe, né? E só depois que ele vier a falecer que passa aí essas questões. Mas aí os netos, quando, né, o avô tudo vier a falecer, aí pode requerer também ali a cota parte dele.
1: Agora tem uma coisa, né? Netos, vão no caso aí que não tem direito, que o pai morreu antes de receber herança, então, mas neto é neto. É perigoso o neto levar tudo.
0: Então, tem que. Porque aí acaba tendo os seus direitos também ali resguardados. Porque então depois vai poder também fazer os seus pedidos, mas tudo após falecimento, já que não existe herança de pessoa.
1: Eu gosto de ajudar o neto.
0: Ah, com certeza.
1: Isso é o problema maior. O STF equipara a licença maternidade de mães biológicas e adotantes. Isso é uma discussão muito interessante.
0: É uma questão interessante e, na verdade, né, então as mães adotantes já tinham os mesmos direitos que as mães biológicas, mas haviam ali pequenas exceções, dentre elas quando a criança era um pouco maior. Então, se a criança era maior, o tempo de licença maternidade acaba tendo diferenciações. Com isso, agora o Supremo Tribunal Federal estipulou que tanto as mães que adotam quanto as mães biológicas, independente da idade da criança, o período de licença maternidade vai ser exatamente igual. E a outra questão também são as empresas, que são consideradas empresas cidadãs. Essas empresas também, que a licença maternidade tem 2 meses a mais, ou seja, ao invés de 4 meses, são 6 meses, essas mães que adotam e trabalham em empresa cidadã também terão os mesmos direitos, se estendendo também para quem é servidora pública. Então, tinham ali pequenas diferenciações que acabavam ocorrendo, mesmo a lei falando, né, de toda a igualdade, mas agora o Supremo Tribunal veio para interpretar a lei e realmente deixar tudo de forma igual, o que é extremamente justo, né? Que a mãe ali que adota também tem todo o seu período de adaptação, tem várias questões e necessita aí com certeza da licença maternidade.
2: Thaís, tem uma ouvinte aqui, a dúvida dela é a seguinte: bom dia, o pai da namorada do meu filho foi preso, ela tem uma filha. Tem como ele pagar pensão, mesmo preso? Porque a avó não quer pagar.
0: Então, conforme for, a pensão ela não é suspensa em razão da pessoa estar presa. Então, se tudo vai depender da justiça. Se a justiça não falar, se não, ninguém entrar com uma revisão e essa revisão suspender o pagamento da pensão, a pensão ela deve continuar sim. E uma outra questão, se o pai não tiver condições de pagar a pensão, no caso, pode ser solicitado a pensão ali para os avós. Então, tem várias questões e, conforme for, tem que manter. E tem a questão também de analisar se cabe ou não auxílio reclusão. O que é auxílio reclusão? A pessoa ela vai presa e aí os seus dependentes têm direito a ficar estar recebendo auxílio reclusão. Mas tem vários requisitos a serem preenchidos. O salário da pessoa não pode ser alto e ele tem que estar na qualidade de segurado do INSS. Pode até fazer 3 anos que ele está sem pagar INSS quando foi preso,

0: e conforme for aí, os seus dependentes vão ter direito ao auxílio reclusão. Então, pode verificar se tem direito ao auxílio reclusão. Se ele ficou com alguma renda, pode sim cobrar ali a questão da pensão ou cobrar dos avós.
1: É, qual que é a pergunta mesmo, Fábio? Essa aí? Não, quem foi preso?
2: A dúvida dela é a seguinte, é que o pai da namorada do meu filho foi preso. É, ela tem uma filha e ela tem uma filha. Tem como ele pagar pensão mesmo preso? Porque a avó não quer pagar.
1: Então, mas e o pai? O pai está preso também?
2: A pergunta dela é a seguinte, o pai da namorada do meu filho foi preso. Ela tem uma filha, tem como ele pagar, né? Pensão mesmo preso, porque a avó não quer pagar.
1: É, se tem o pai verdadeiro está vivo, porque ele é avô, né? Ele é avô. Aonde está o pai? O processo primeiro é em cima do pai. O pai tem que... Agora, se o pai também está preso, aí aquele que estava trabalhando antes, que tem o seguro, sim. Agora tem uma coisa, se for levado, né, muita gente daqui da região está sendo levado para Araraquara, né? Araraquara tem a prisão, mas tem a indústria também, de móveis e outras coisas. Se chegar lá e vai trabalhar, aí tem condições de, mesmo preso, pagar a pensão.
2: 8 horas 37 minutos, intervalo.
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0: 8 horas 41 minutos. 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E a quinta loja da rede, na cidade de Altinópolis. 8h45, aqui no estúdio, a doutora Thaís Caruano. Thaís, na pergunta agora há pouco que recebemos aqui sobre a questão de uma pessoa que está presa, ela mandou aqui um complemento. É o ex-namorado, ele é o pai da filha dele, né? E é ele que está preso. Foi a pergunta que a ouvinte mandou agora há pouco.
1: Então, e no caso, o pai não perde realmente a obrigatoriedade de pagar a pensão e, ao mesmo tempo, conforme for, os avós também podem ter sim responsabilidade.
0: Sim, sim.
2: Porque a criança tem o direito, né, de ter uma vidinha melhor. Se o pai...
1: Às vezes direito ao básico mesmo, alimentação, questões básicas mesmo.
2: Básica, né? O pai está preso, aí vem realmente as ações avuengas, né? Ou avuenguas, quer dizer, o vô e vó paternos têm a responsabilidade da pensão. Isso aí pode, pediu, vai acontecer, né? Agora, pô, tem que ter, às vezes, um pouquinho de cuidado, que às vezes o vô e a avó são aposentados aí com um salário mínimo, dois salários mínimos, como é que fica também? É uma situação muito complicada, né? Agora, tem muitos casos, Thaís, mas é muita gente presa e que os avós estão pagando pensão.
1: Ah, com certeza. Não, isso é que às vezes também a mãe também não tem por onde ali se socorrer, né? Então aí se o pai, no caso, está preso, realmente... Mas esses avós, coitados, né? O filho, é bem complicado também a situação desses pais, né?
2: Mas tem mulheres que vão engravidar lá na prisão e chega aqui fora e pede a pensão para os avós.
1: É aí complica bem, mais ainda.
2: É muito complicado, né? Tem uma pergunta aí sobre as BETs?
0: Exatamente, Batista, de advogado para advogado, né? Quem mandou a pergunta aqui foi o doutor Fabiano Borges. Bom dia, doutor Fabiano, advogado. Gostaria de fazer uma pergunta para a doutora, fazer uma pergunta do que a doutora acha. Doutora, obrigado, doutor Fabiano, pela participação e pela audiência. A pergunta dele é a seguinte, Thaís. Doutora, o governo federal regulamentou o mercado de apostas com a lei 14.790/2023. As empresas pagaram outorgas milionárias para operar legalmente a partir de 2025. E agora, a medida provisória 1.394/2026 proibiu o setor de forma abrupta. Do ponto de vista do direito, como essa quebra repentina afeta a segurança jurídica no Brasil? E qual é o tamanho do risco de o Estado enfrentar uma enxurrada de processos bilionários de indenização por parte dessas empresas?
1: Então, é um risco... Obrigada pela pergunta. E o risco é altíssimo, porque podemos ter aí várias questões de condenações realmente bilionárias simplesmente porque o Estado fez a lei e depois ele mesmo criou essa insegurança jurídica. Então, com isso, a responsabilidade não vai ficar para as empresas. Vai acabar recaindo no próprio Estado. No final das contas, quem vai pagar a conta, né? Novamente, vamos ser aí nós. Então, realmente existe esse risco e vamos ver o que, que vai acontecer. Então, nós temos as questões de patrocínios, até de questões de futebol, tem essas questões de empresas aí que foram contratadas. Então eu acho que vai gerar ainda muita polêmica essas questões. Só tomara que o governo realmente ainda pague essas indenizações, mas não volte a autorizar as bets, já que as bets acabaram aí prejudicando muitas famílias, pessoas que entraram em vícios e acabaram sendo prejudicadas aí de forma muito drástica.
2: Na verdade, eu tinha uma ideia, seria bom, mas ficou tudo complicado só ontem. 884 bets irregulares, só ontem que levantaram, né? É só para o ouvinte entender, a lei 14.790, ela diz o seguinte: empresa CNPJ no Brasil com sede aqui, sócio com pelo menos 20% tem que ser brasileiro. Capital mínimo para abrir uma bet, 30 milhões. Não pode ter sócio em paraíso fiscal. Tudo isso vem acontecendo, né? Autorização custa caro. Pedido no sistema da fazenda, paga 30 milhões de outorga. Vale por 5 anos para operar até 3 marcas ou 3 sites, né? Tem que apresentar certidões negativas, comprovação de origem do dinheiro, política de jogo responsável, prevenção à lavagem de dinheiro, atendimento em português 24 horas. Né? E tem que ter um técnico obrigatório, sistema de apostas com certificação internacional, integração com sistemas da fazenda para envio de dados em tempo real. Então, tudo isso não vinha acontecendo. A lavagem de dinheiro ficou mais do que clara que utilizar tudo isso, né? Então, agora a briga vai acontecer. Processo mais processo. Agora, que se vai levar também, a gente não sabe.
1: Com certeza. E outra questão, se para constituir a BETS tinha todos esses requisitos, e caso esses requisitos não tenham sido preenchidos, e mesmo assim ela foi constituída, ao mesmo tempo tem que verificar até onde vai a responsabilização do Estado, né? Mas aí, se ele também autorizou ela atuar, então vai entrar aí. Vão ser processos aí de muitos anos, e com certeza o que sobrar no final sobra para nós.
2: Autorizou de uma forma, e ela estava procedendo de outra forma. Aí só vai ter processo que não acaba mais.
1: Com certeza.
2: E... no final, nós temos aqui, criaram há 6 anos atrás, 7 anos atrás, um imposto para a radiodifusão, certo? entramos na justiça. Quer dizer, a Berti, a ESP, entrou na justiça. Até agora não tem uma resposta. Está entrando contra o governo. Está cobrando ilegalmente o imposto que não deveria cobrar. Mas quando briga com o Estado...
1: E a justiça, ela acaba sendo, a justiça do nosso país acaba sendo lenta, e o duro que a conta no final fica muito mais alta em razão de juros e correção que vai correndo aí no
2: Exatamente.
1: Decorrer do tempo.
2: Justiça proíbe o governo de São Paulo de contratar professor temporário. Isso então, aí está uma bagunça. Ou está?
1: É uma questão muito polêmica, até porque esses professores que são contratados de forma temporária, muitas vezes eles não têm qualquer direito. Então, até se fica doente, questão de licença maternidade, então ele fica trabalhando ali regularmente e às vezes fica durante meses, até o ano mesmo, fica o ano todo trabalhando, mas, em contrapartida, ele não tem os direitos trabalhistas. Então, acaba sendo uma questão muito complicada, até para o próprio governo, pois se um professor desse acaba adoecendo, depois ele acaba não tendo qualquer contrapartida ali de onde se socorrer. Então, é uma questão que tem sim que ser regularizada, e essa questão é uma questão muito, muito antiga que acontece no Estado. É uma questão que tem uns 20 anos que já acontece no Estado. Que muitas professoras que estavam nessa categoria foram regularizadas através de uma lei, mas muitos aí acabam entrando agora. Então entra, dá aula durante o período ali necessário e depois sai sem qualquer direito. Acaba sendo questões aí bem complicadas.
2: Foi mesmo tema de discussão ontem no debate entre os candidatos ao governo do Estado de São Paulo. Isso aí durou bastante, foi uma... eles, como dizer assim, trombaram com as opiniões.
1: E, Batista, eles ainda, o Estado ainda não deve saber o que vai fazer, porque essa é uma notícia da Folha do Estado de São Paulo, do jornal Estado de São Paulo, de 24 de setembro, e quando o Estado foi procurado, ele simplesmente falou que ainda não foi citado. Então, ainda acho que eles não sabem qual a saída aí que vai dar, porque com certeza vão faltar em muitos professores.
2: O Conselho Nacional de Justiça cancela precatórios de usinas que venderam créditos ao Master. Ei, Master, hein?
1: Com certeza. Então, o que aconteceu? O Banco Master comprou dívidas de algumas pessoas, né? Pagou menos ali do que a pessoa tinha para receber. E quando esse precatório é liberado para a justiça, iria diretamente para o Banco Master. E são valores, o valor total dá 4,7 bilhões de reais, que por enquanto aí foram bloqueados, que podem ter, o valor pode ser ainda até maior. Então, são questões interessantes, que são arrecadações que ainda podem ir para o governo e acaba. E quem tem precatório para receber, fica muito atento, pois quando as empresas elas começam a entrar em contato para comprar esses precatórios, é porque já está tudo muito certo e às vezes nem é tão demorado para receber, em especial quando esses precatórios são da Justiça Federal. Então fica muito atento para verificar mesmo quando vai receber, para tentar evitar de vender, já que é um direito seu que foi ali, né, durante anos, a luta foi muito longa e na hora de receber acaba dividindo aí com o banco, com alguma questão. Então sempre tenta evitar ao máximo a venda desses precatórios. Procura o seu advogado, conversa, verifica quando realmente, efetivamente, ali vai receber. Porque, como eu disse, em especial quando é da Justiça Federal, que envolve INSS, todas essas questões, os precatórios não são tão demorados. Diferentes de quando são da Justiça Estadual, que aí sim eles acabam demorando um pouco mais. Mas fica atento para não perder aí uma boa quantia dos seus valores.
2: Ô, Thaís, tem alguma explicação a respeito do aumento do autista hoje? Porque está aumentando muito.
1: Muito, Batista. Então, são várias questões muito interessantes, e agora nós estamos aumentando muito a questão, o número de pesquisas, porque antes se falava que simplesmente, né, não tinha ali qualquer raça, qualquer questão assim. E atualmente, uma a cada 31 crianças nasce com autismo. Então, acaba realmente ali sendo um número muito alto. Quintuplicou em 20 anos a quantidade de crianças autistas. Cresceu 8.000%. Então, e aí, com isso, surgiram aí várias pesquisas e até por rastreamento ali de exames. Então, acaba sendo medidas ali muito interessantes que estão começando a nortear outros estudos, outras questões para auxiliar mesmo. O autista, ele tem 3 graus. Então, o primeiro que precisa de apoio, o segundo grau que precisa de apoio substancial e o terceiro que precisa de apoio muito substancial. Então, nós temos aí esses 3 graus de autismo. E que tem, quem tem autismo, o diagnóstico muitas vezes ele não ocorre de forma precoce. Atualmente, ele está ocorrendo sim, de forma cada vez mais precoce. Há um tempo atrás, há uns 5 anos atrás, se falava que o diagnóstico ele fechava apenas aos 7 anos. E hoje nós verificamos aí crianças que são diagnosticadas muito antes. Então, são várias questões que acontecem e caso tenha autismo, tem direito aí a benefícios do INSS, como o BPC Loas, dentre outros direitos aí que os pais acabam tendo.
0: Doutora Thaís, obrigado, um bom dia.
1: Um ótimo dia a todos e uma boa semana.
0: 8h56, falamos com a doutora Thaís Caruano e assim encerramos o programa Café com Notícias desta quarta-feira. Na sequência, Luciano Canelli, Difusora Rádio Show. Café com Notícias volta amanhã a partir das 7h30 da manhã. Bom dia.
2: Bom dia.
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0: vamos juntinhos, vamos, eu, você, você, eu, Lubis na parte técnica, a equipe 88, para mais uma edição do nosso Difusora Rádio Show, né? E hoje, fechando o mês de setembro, hoje é quarta-feira, dia 30 de setembro, ano 2026. Hoje é comemorado o dia da secretária. Um abraço a todas as profissionais. Hoje também é o dia da Bíblia Católica, dia mundial aí do tradutor, dia internacional da tradução. Hoje é o dia internacional do podcast e dia de você ser feliz sempre. Oi, vovô, vovó, crianças, mamãe, papai, titio, titia, dona de casa, secretária doméstica. 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Vamos juntinhos com o nosso Difusora Rádio Show. Músicas para você curtir aí, para você cantar, para você dançar também, claro. Informações para você ficar por dentro de tudo que está acontecendo aí no esporte, no jornalismo, no mundo artístico. E assim vamos nós. E já começando, trazendo as primeiras músicas do nosso Difusora Rádio Show com Maiara e Maraíza, 9010, Gian e Giovanni, Quem Ama, Confia. 95.
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0: Quem ama, confia. O recado aí de Jean e Giovanni, aqui nos 88, é a Difusora, sempre ao seu lado, é o Rádio Show. Quantas horas? Agora são 9 horas e 11 minutos. Zap, zap da Difusora 9 9996 1080. Você também que está ligando no 37612505. Grande abraço, viu? Muito obrigado. Daqui a pouquinho a gente começa a mandar os alôs aí para todos que estão com a gente nesta quarta-feira, neste meiãozão de semana já, hein? Amanhã nós já vamos pro mês de outubro. Amanhã o 10º mês do ano. Agora passa assim, ó, voando, voando, voando, não é mesmo? Forte abraço, obrigado pelo carinho, obrigado pela audiência. 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E a partir de agora, João Bidu, Camila Ravanelli com as previsões astrais. Vamos saber o que os astros nos reservam aí para este último dia do mês de setembro, no amor, trabalho, finança, saúde. Áries, Touro e Gêmeos.
1: Bom dia mesmo para você, minha querida amiga. Bom dia mesmo para você, meu querido amigo.
0: Bom dia, João.
1: Mais uma vez estamos aqui com a graça de Deus, sempre agradecendo a sua audiência, o seu carinho, hein? É, agora Camila Ravanelli e o horóscopo do seu signo. Bom dia, Camila.
2: Bom dia mesmo, João. Quarta-feira, meiuca da semana e último dia do mês de setembro. Que isso, eu já ouço o Papai Noel aqui, ó. Ho, ho, ho. Que loucura, passando rápido demais. Mas o importante é que a gente tá aqui pra falar, pra contar pra você o horóscopo do João Bidu. Alô, você do signo de Áries. Dia de destacar sua comunicação e criar oportunidades, hein? Sua criatividade e confiança elevam o potencial nos negócios e finanças, com chances de sucesso em negociações. No amor, uma conversa pode incendiar a paixão e fortalecer conexões. Aproveite cada momento. Sua cor é cinza e os palpites são 9, 36 e 38. Touro, seu trabalho promete resultados produtivos ao transformar conversas em parcerias sólidas. Com boas ideias para aumentar seus ganhos, o momento é de foco e também estratégia. No amor, a energia favorece diálogos sinceros, mas cuidado com o ciúme excessivo, tá? Aproveite o dia com confiança. Hoje a sua cor é preto e os palpites são 15, 6 e 17. Gêmeos. Alô, geminiana! Alô, geminiano! Sua comunicação afiada e seu senso estratégico ficam em destaque, facilitando resolver desafios com confiança. Com muita energia, é o momento de ajustar hábitos e renovar o astral com movimento. A vida é movimento, tá? No amor, o seu charme fica no topo e a paixão pode ficar ainda mais criativa. Hoje a sua cor é lilás e os palpites são 14, 41 e 40.
0: Ok, daqui a pouquinho tem Câncer, Leão e Virgem. Nossa, eu tô vendo uma notícia aqui que o piloto de um avião de passageiros com destino a Israel, ele foi esfaqueado, o piloto, pelo copiloto na cabine de comando. E a cena aterrorizante fez a aeronave despencar quase 20 mil pés em questão de minutos, gerando temores de um ataque terrorista em pleno voo. Bom, a aeronave da Fly Dubai, que havia decolado de Dubai, Emirados Árabes Unidos, com destino a Tel Aviv, em Israel, pouco antes das 7 horas desta quarta-feira. Voava em atitude de cruzeiro de cerca de 34 mil pés, quando a violência eclodiu na cabine, aproximadamente 2 horas e meia após o início do voo, informou o canal 12 de Israel. O copiloto tentou assumir o controle do Boeing 737 MAX 8, que transportava 174 passageiros, incluindo 27 crianças, e atacou o piloto diversas vezes, segundo o vídeo de imprensa. Os nomes dos envolvidos não foram revelados. Acredita-se que o copiloto seja originário de Omã e o piloto dos Emirados Árabes Unidos. Tem até vídeo, viu? Ou iríamos cair ou seríamos assassinados, disse um passageiro a 124 News. Foi como um ataque terrorista em pleno voo, emendou ele. Uma outra passageira descreveu cenas de pânico. Ouvimos gritos, depois abriram a cabine e vimos sangue. Alguém tinha esfaqueado o piloto com uma navalha. Bom, o avião começou por emitir um código 7700, um sinal internacional de emergência, tendo dado a volta junto à fronteira entre a Jordânia e a Arábia Saudita. Pouco depois foi então emitido o código 7500, que também se pode referir a uma interferência a bordo, o que acabou se verificando. Pilotos que estavam a bordo como passageiros assumiram o controle da aeronave e pousaram com segurança em Tabuk, Arábia Saudita. O avião ainda esteve no ar mais uma hora depois de tudo começar, mantendo-se mais ou menos estável nos 15 mil pés até iniciar a abordagem e finalmente aterrissar na pista de Tabu. Que coisa, hein? Os dois, o piloto e o copiloto ali, o copiloto acabou esfaqueando o piloto, brigaram dentro da cabine, o avião estava numa altitude, despencou ali. Imagina quem estava lá dentro deste avião, os passageiros. Tinha cerca de 174 passageiros, 27 crianças a bordo desta aeronave. Mas graças a Deus, pousou, tal, né? Tinha pilotos ali, tal, e conseguiu pousar este avião. Às 9 horas e 19 minutos, tem música, Tiaguinho, Tesoura. Pensamentos Tesoura. Intrusivos.

Difusora sempre ao seu lado, 24 horas no ar, 9 horas e 21 minutos, 9h21. 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Às 9 horas e 23 minutos, intervalinho, já já a gente volta.

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2: Toda dor emocional tem um pedido oculto. Me compreenda. Quando você tenta calar a dor, ela cresce. Quando você foge dela, ela volta. Quando você acolhe, ela se reorganiza. A psicanálise mostra que a dor não existe para te paralisar, e sim para te levar até a raiz do que ficou esquecido. Uma emoção reprimida, uma memória antiga, um afeto não vivido. Olhe para a dor com gentileza, nomeie o que sente, dê espaço ao sentir. A dor não quer punição, quer reconhecimento. E quando você a reconhece, ela se dissolve e abre espaço para consciência, leveza e maturidade emocional. A dor fala e quando você escuta, ela deixa de doer como antes.
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0: Muito bem, vamos lá, mais três signos com Camila Ravanelli, João Bidu, alô Câncer, Leão e Virgem.
1: Oi Câncer, hoje é dia de calma e confiança na sua intuição para enfrentar possíveis confusões no trabalho. Com Mercúrio na casa 5, sua criatividade pode gerar boas oportunidades de ganhos extras. No amor, o encanto está no ar, com sedução e momentos de reflexão. Sua cor, azul claro, e os palpites são 38, 18 e 11. Leonina! Leonino, hoje é dia de organização e descobertas, perfeito para resolver pendências familiares e fortalecer amizades. Sua energia social se intensifica à tarde, trazendo novos encontros e conexões especiais. No amor, a sua ousadia fica em alta, surpreendendo quem estiver ao seu lado. Sua cor é violeta e os palpites são 49, 14 e 41. Virgem. Oi, Virgem, seu talento na comunicação brilha hoje, tá? Aumentando sua visibilidade e conquistando a chefia. Confie na sua intuição nos negócios, mas com cautela. À noite, uma ideia pode melhorar os seus ganhos ou solucionar um desafio.
0: Tá vendo?
1: No amor, conversas inesperadas acendem a chama. Sua cor é salmão e os palpites para hoje são 54, 52 e 34.
0: Tá certo, daqui a pouquinho tem Libra, Escorpião, Sagitário, depois Capricórnio, Aquário e Peixes. 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
0: Peça Bis de hoje, meu amigo Ricardo, né, Ricardo?

0: Vanessa Bis com Alexia. Essa foi o La La La. Gostoso, né? E também Keep on Moving. Valeu, Ricardão, aqui do centro. Curtiu? Recordou? Maravilha, maravilha. Obrigado aí pela sua, né, participação, a sua escolha aqui no nosso Peça Bis. Alô, Sheila Rosa, bom dia. Alô, Vera Lúcia Alves. Oi, Gorete, tá curtindo a gente também, né? Maria Luísa Méliga, Aninha Galete, trabalhando como sempre na maquininha de costura, né? A mulher vai com a perninha aqui, perninha ali, ó, né? Só na maquininha. Catarina, lá da Alvorada. Alô, Mariana, também está curtindo a gente. Mariana Fracaroli, Nair, lá na Vila Lídia. Cristina Melo, né? Suas amigas aí, Ana Lúcia, Leila. Também, deixa eu mandar um abração aqui para nossa amiga Sônia do Altino Arantes, a Maria José, alô Maura Siqueira, Lia Mara também, sempre aqui na nossa difusora, Lúcia Munari, um forte abraço para você, querida, obrigado, obrigado a todos aí que estão na sintonia aqui dos 88,3 e Supermercados Nori. 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Vamos lá, horóscopo. Agora tem Libra, Escorpião e Sagitário.
1: Libra, dia de boas oportunidades financeiras e decisões mais estratégicas, com Mercúrio entrando na casa da fortuna. Sua astúcia pode trazer bons resultados, especialmente à noite. No amor, uma conexão especial pode surgir ou renovar o clima no seu relacionamento com momentos apaixonados. Aproveite as novidades, hein? Sua cor é goiaba e os palpites são 3, 28 e 57. Escorpião. Alô, Escorpião! Você fica com a comunicação afiadíssima, que pode abrir portas para suas ambições no trabalho. No dinheiro, reviravoltas trazem oportunidades de aumento e negociações vantajosas. No amor, Escorpião domina a cena com sedução e momentos especiais à noite. Sua cor é azul esverdeado e os palpites são 59, 23 e 22. Sagitário. Oi, Sagita! Hoje, trabalhar em equipe traz mais resultados e boas surpresas podem surgir através de amigos ou contatos inesperados. Aproveite a energia da tarde para inovar na sua vida amorosa, explorando novas experiências e renovando a paixão. Fique atento às oportunidades que o universo pode oferecer. Hoje a sua cor é vermelho e os palpites são 10, 55 e 37.
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0: Fala, Juliano Rodrigues.
3: Para, Luciano Canelli.
0: Bom dia.
3: Bom dia, menino.
0: Tudo certo.
3: Puxa, maravilha.
0: Ó, bom demais.
3: E tá ficando maravilhoso agora, viu?
0: É.
3: Vai cair um dilúvio.
0: Vai cair chuva.
3: Já tá chovendo.
0: Tomara que caia uma chuvinha mais fraca, né? Uma chuvinha mais fraquinha.
3: Como
0: aí.
3: Como diz a minha esposa, tá caindo uns pingotes só.
0: Sem muitos trovões, raios, ventos.
3: Nossa, você me lembrou daquele rapaz do Castelo
0: Rá-Tim-Bum. É, mas aqui, ó, só uma coisinha.
3: Raios e trovões.
0: Ó, só pra você ver aqui que o IMET, Instituto Nacional de Meteorologia, emitiu um alerta para temporais, granizo e ventos de até 100 km por hora em áreas do sul, sudeste e também do centro-oeste.
3: Rapaz.
0: Em algumas regiões, o volume de chuva pode chegar a 100 milímetros em menos de 24 horas.
3: Cê
0: aí.
3: Hein? Besta.
0: Então o aviso vale para esta quarta-feira. E é isso aí, de ventos até 100 km por hora, granizo em áreas atingidas também, chuva de granizo aí. Então, Vamos aí, né? Se de repente vem um temporalzão aí, se proteja.
3: Vamos tomar cuidado, gente. Não é fácil, não. Daqui a pouquinho, no Momento Esportivo, fim do jejum. Jorge Jesus e Cristiano Ronaldo se reuniram no hotel da seleção de Portugal, em Malmo, na Suécia. O encontro aconteceu após o atacante demonstrar irritação por permanecer no banco durante os 90 minutos contra a Noruega. A informação foi divulgada pela RTP e confirmada pelo jornal A Bola. Segundo o veículo português, a conversa correu bem e deixou sensações positivas para que o ambiente desconfortável dentro da seleção seja superado. Espero que seja, né? Ronaldo tinha inicialmente a indicação de que não jogaria em Oslo. Depois, Jorge Jesus informou ao capitão que pretendia utilizá-lo por cerca de 30 minutos do segundo tempo. O atacante até chegou a aquecer, mas não entrou em campo. Aleluia! O Botafogo venceu a Ponte Preta por 2-0 ontem no estádio Santa Cruz, Arena Liquinete, na vizinha Ribeirão Preto, pela 30ª rodada da Série B do Brasileiro. Com isso, o time encerrou um jejum de 7 jogos sem vencer na competição. A última vitória havia sido em 14 de agosto contra o São Bernardo. Os gols da partida foram marcados por Rafael Brava e Patrick Bey no primeiro tempo. Com resultado, o Botinha foi a 35 pontos, 5 a mais que o Avaí, que abre a zona do rebaixamento. Apesar da vitória, o time segue em 16º lugar. Já a Ponte Preta, conheceu a 23ª derrota na competição, segue na lanterna com 13 pontos e pode ser rebaixada matematicamente na próxima rodada, caso seja derrotada.
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6: É normal que com o avanço da gravidez, os seios fiquem com a pele instável, aumentando constantemente de tamanho e com partes escurecendo, por causa do aumento da melanina. Sendo assim, para cuidar da pele dos seios, utilize sutiãs confortáveis, com alças e laterais largas, para sustentar bem o peso e não apertar a região, evitando o crescimento de estrias.
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8: Vamos lá, fechando aqui a participação de João Bidu, Camila Ravanelli nas previsões desta quarta-feira, deste último dia do mês de setembro. Mas o mês que vem eles voltam, se Deus quiser, não é mesmo? Amanhã, gente, amanhã, 1º de outubro. Então capricham aí, Capricórnio, Aquário, Peixe.
9: Capricórnio, hoje é dia de flexibilidade e oportunidades no trabalho, com chances de transformar ideias em renda extra. Relações com amigos podem ficar mais intensas e profundas, mas tudo tende a se resolver bem. No amor, a conexão pode surgir de forma natural com momentos especiais. Hoje a sua cor é lilás e os palpites são 59, 53 e 33.
10: Aquário,
9: dia de destacar seus talentos e aproveitar oportunidades no trabalho, especialmente com Mercúrio em Escorpião. Confie na sua comunicação e peça o que deseja, porque o céu fica ao seu lado na sua casa da sorte. No amor, a sua lábia traz possibilidades de encontros quentes. Hoje a sua cor é azul turquesa e os palpites são 31, 59 e 4.
11: Peixe.
9: Pra você, pisciana, pra você, pisciano, sua energia fica em alta para concluir tarefas e impulsionar sua produtividade no home office. Aproveite a tarde para resolver questões sem estresse. No amor, conversas importantes ajudam o casal, mas cuidado com reações impulsivas ao lidar com alguém do passado. Sua cor é verde claro e os palpites para hoje são 3. 43 e 11.
12: E amanhã, espero todo mundo aqui com a graça de Deus. Um beijo, um abraço forte.
8: Saúde, saúde e sorte sempre. Valeu, valeu, valeu. 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
8: Dia do idoso reforça a importância da vacina que previne doenças como a pneumonia e meningite. A reportagem de Fabiola Altran.
4: 1º de outubro é o dia do idoso. A data chama a atenção para a importância de promover saúde, cuidado e qualidade de vida na longevidade. Entre as medidas de prevenção, a vacinação ocupa um papel essencial. Agora, as pessoas com mais de 85 anos contam no SUS com uma nova proteção contra doenças pneumocócicas. A médica infectologista Rosana Hittmann explica o que a imunização com a vacina 20 valente representa.
10: Bom, primeiro lembrar que o pneumococo é o nome de uma bactéria. E essa bactéria, ela tem como alvo, em termos de doença, causando pneumonia, causando inclusive meningite, septicemia, ou seja, eu estou falando de doenças graves, né? O principal alvo dessa bactéria são os extremos etários. Então, de um lado estão as crianças, né, as pequenas, principalmente as menores de 2 anos de idade, e do outro lado estão os idosos, que proporcionalmente acabam tendo um risco maior de morrer por causa de alguma doença grave relacionada a essa bactéria do que as próprias crianças, exatamente porque o idoso, ele é muito mais vulnerável às infecções bacterianas.
4: A infectologista destaca o impacto da imunização com a vacina pneumocócica 20 valente no SUS para as pessoas com mais de 85 anos.
10: Esta vacina já estava sendo oferecida para as crianças e nos CRIs, que são centros especializados de imunização, ela já vinha sendo oferecida para situações de pessoas com menos idade, mas que tivessem alguma, a gente chama de comorbidade, alguma outra doença crônica, um diabético, um asmático grave, uma pessoa que tenha doença no coração. Então, elas já estavam disponíveis, mas em centros muito específicos. Agora, com essa mudança, ela vai para o posto. Toda vez que você tem o acesso a uma vacina muito mais fácil, ou seja, você vai em qualquer UBS e pode ter o acesso à vacinação, isso vai ter um impacto, a gente imagina que vai ter um impacto importante nessa faixa etária, principalmente em termos de diminuição de hospitalização por causas respiratórias, né? E diminuição também, consequentemente, de morte.
4: Rosana Hittmann diz que vacinação é uma maneira de fazer com que os idosos mantenham a autonomia.
10: Nós estamos tendo a oportunidade de viver mais anos do que viveram os nossos antepassados. Com isso, claro, que eu quero uma longevidade saudável. Eu não quero viver mais sem qualidade, eu quero viver mais podendo ter qualidade. E daí as vacinas entram direto nisso, porque as vacinas, a ideia, o objetivo de uma vacina é prevenção. E é tudo que eu preciso quando eu tenho uma longevidade mais longa, né? E onde eu quero essa independência, essa autonomia, tudo que a gente quer quando atinge uma idade maior.
4: Segundo estimativas, cerca de 2 milhões e 300 mil pessoas com mais de 85 anos no Brasil estão aptas a tomar a vacina pneumocócica 20 valente pelo SUS. O objetivo do Ministério da Saúde é imunizar pelo menos 90% desse público.
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8: E agora a gente vai abraçar os aniversariantes desta quarta-feira. Parabéns, tudo de bom. Ei, maravilha, hein? É o seu aniversário? Ah, que maravilha. Então receba os nossos cumprimentos. Hoje quem está completando mais um ano de vida é a Maria Aparecida Arantes, a Cidinha, né, Cidinha? Trabalhou aqui na casa já e hoje recebendo os abraços aí do irmão Carlos Arantes, também a cunhada Regina e todos os familiares e amigos aí. A família grande, né, Cidinha? Ô, Maria Aparecida Arantes, famosa Cidinha, que hoje está completando mais um ano de vida. Que Papai do Céu te abençoe, te proteja sempre, sempre, sempre. Viu, Cidinha? Hoje também o Carlos Mazaron, Carlinho, né, Carlinho? Felicidades, tudo de bom. A Joelma Marina hoje está completando mais um ano de vida. Quem mais? A Fabiana Boldrin, felicidades para você. Maria Paula Nascimento, parabéns, Maria Paula. Felicidades para Lisandra, né? Oi, Lisandra, da Decore, que hoje está completando mais um ano de vida. Tudo de bom para você. Quem mais? Quem mais? O Betinho, Roberto Tofete. Alô, Betinho. Felicidades. Hoje é o seu aniversário. Mais um aninho de experiência aí, né? Que está completando no dia de hoje. E ontem foi aniversário do Lucas Garcia de Andrade. Abração da tia Catarina Mariana e de todos os familiares e todos os amigos. Lucas Garcia de Andrade, que ontem também completou mais um aniversário. Para todos os aniversariantes, que Deus abençoe, que Deus proteja a todos vocês, viu? Ah, tá chegando aqui, ó. Que é? É, bom dia, Luciano, tô atrasado. Mando um parabéns pelo aniversário hoje. Cadê o aniversário? Não deixou aqui, só falou dos padrinhos, né? Luiz Saqueto, a Enesília. Ah, tá escrevendo ainda. Esse chegou aos 45 do segundo tempo aí, né, Luiz? Tá certo, então. Daqui a pouquinho a gente volta e a gente abraça aí, tá? Ah, tá aqui, chegou. Tainá Esquarize, né? Tainá Esquarize, que hoje está aniversariando também. Felicidades aí, tudo de bom. Só coisas boas para todos os aniversariantes. 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
8: Ai amor, ai amor. Sabemos que é legal, né? De 1991, esse sucesso aí. E a gente recorda aqui nos 88. Daqui a pouquinho tem Jornalismo 88. E a gente volta para a hora final do nosso Difusora Rádio Show.

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2: São 10 horas e 4 minutos. O número de transações com Pix caiu cerca de 10% nos 3 dias seguintes à publicação da medida provisória que proíbe as apostas esportivas online, conhecidas como bets. Segundo dados do Banco Central, sobre as operações liquidadas no sistema de pagamentos instantâneos, foram registradas 229,6 milhões de transações no sábado, queda de 11% em relação à média dos 4 sábados anteriores. Já no domingo, dia 27, foram 165,9 milhões de transações, redução de 12% na mesma comparação. Na última segunda-feira, dado mais recente disponível, foram 213 milhões, queda de 7,4% em relação à média das 4 segundas-feiras anteriores. Bom, no acumulado dos 3 dias foram 608,6 milhões de transações, volume 10% menor que a média registrada no mesmo intervalo das 4 semanas anteriores. E o sorteio do concurso 3.064 da Mega Sena, que foi realizado na noite de ontem em São Paulo, não houve acertadores na faixa principal. E acumulou aí para o próximo sorteio, o valor agora está em 75 milhões de reais. Bom, os números sorteados foram 4, 10, 20, 25, 27 e 48. A Quina teve 82 apostas ganhadoras com prêmio cada de pouco mais de 24 mil reais. Na quadra foram 4.467 apostas ganhadoras com prêmio de pouco mais de 727 reais cada. Lembrando que o próximo sorteio da Mega Sena será amanhã e repito, agora o valor acumulado é de 75 milhões de reais.
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Sou eu. Estamos aqui de volta para a última hora do nosso Difusora Rádio Show. Quartou, hein? Meiozão de semana, às 10 horas e 9 minutos. 23 graus é a temperatura aqui nos estúdios 1 da Difusora. Temperatura externa aqui na Santos Dumont está na marca dos 27 graus. Umidade relativa do ar, 56%. E o tempo está nublado, né? Choveu um pouquinho, graças a Deus. E o tempo tá nublado, e é isso aí, maravilha, vai uma chuvinha aí para dar uma refrescadinha, né, que calorzão também esses últimos dias, né, não é fácil não. Valeu, São Pedrão aí, pode mandar mais chuva aí para dar aquela refrescada, tá certo? 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Bom, ô da poltrona, Renato Aragão terá uma audiência de conciliação com a sua filha mais velha, Juliana Rangel Aragão, em meio à ação de cobrança de cerca de R$872.485,58, movida por ela contra o humorista. O encontro está marcado para o dia 26 de outubro, às 13 horas, no Rio de Janeiro. Só que a Juliana solicitou à justiça autorização para participar da audiência por videoconferência. Ela vive em Santa Catarina e argumentou que o deslocamento até o Rio de Janeiro representaria um custo elevado para ela e também os seus advogados. A disputa se tornou pública no ano passado, quando a Juliana acusou o Renato Aragão de não devolver integralmente um empréstimo de R$950 mil firmado em dezembro de 2018. De acordo com a ação, o dinheiro teria origem na venda de um imóvel herdado por Juliana de sua mãe, Marta Maria Rangel Aragão. Bom, a filha afirma que o valor foi emprestado ao pai e deveria ter sido devolvido até 31 de dezembro de 2023. Ainda segundo os autos, a Juliana sustenta que recebeu apenas cerca de R$ 77 mil e cobra judicialmente o valor restante, calculado em mais de R$ 872 mil. Na ação, ela também pede a incidência de juros, correção monetária e honorários advocatícios sobre a quantia cobrada. É, tá aí. Vai ser dia 26 a audiência aí de conciliação. Renata Aragão, segundo a sua filha mais velha, Juliana Rangel Aragão, ele está devendo mais de R$872 mil para ela, né? E ela quer receber esse dinheiro de qualquer jeito, porque ela teria herdado uma casa e o Renato acabou vendendo essa casa, precisou do dinheiro e até hoje não pagou ela. Uma boa graninha, né? Uma graninha boa aí. Que será que vai resolver, hein? Às 10 horas e 14 minutos, música chegando aqui. Gustavo Mioto, como é que fala de amor?

Fox, Garotos 2, aqui nos 88 também. Curtimos o Gustavo Mioto, Como é que Fala de Amor, às 10 horas e 20 minutos, Difusora, sempre ao seu lado. Deixa eu mandar uns abraços aqui, deixa eu ver, minha amiga a Maria José, né, lá do São Carlos. Oi, Maria José, tá na audiência, né, querida? Valeu! Minha amiga Silvana também acompanhando aqui os 88,3 lá no Joaquim Marinheiro. Um forte abraço pra nossa amiga que está lá no Castelão, a Helenita Malvestil Conte. Não me esconda nada, Helenita. Tudo de bom, viu, querida? Uma ótima quarta aí para todos os amigos e amigas que estão na sintonia aqui dos 88,3. Bom, a gente vai pro intervalo rapidinho e já, Denise, vem aí com a sua receita do dia.

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1: Muito bem, agora são 10 horas e 24 minutos. Tá aí, portanto, Denise Camargo chegando neste momento com a sua receita. É isso aí, quartou, Denise Camargo. Bom dia!
2: Bora lá, bora lá, bora lá. Quartou, nem pra lá?
1: Nem pra cá.
2: No meio.
1: É, meiozão de semana já,
2: né?
1: Final do mês, fechando aí o mês de setembro.
2: E
1: não é?
2: Que chuvinha lá fora, hein?
1: Deu um
2: que
1: chuvisqueirinho bom,
2: Lupis,
1: né?
2: Tem ideia? Que delícia!
1: Deu uma já refrescadinha.
2: Nossa, a gente merece, né, papai
1: Mas
2: do céu?
1: Mas eu falei aqui, né? Se São Pedro quiser mandar mais chuva, pode mandar, não tem problema não pra
2: não,
1: refrescar.
2: Não, eu acho que até deve, né?
1: É
2: porque, olha, tava rusguento, mas agora tá bacana, tá legal, né?
1: Verdade.
2: Tô contente, tô feliz. E aí em casa, amiga, como é que tá? Tudo beleza? Fazendo almoço, fazendo almoço, já chega todo mundo. Ah, o que foi? A Nora vai almoçar aí hoje? Ah, então capricha, hein? Opa, porque Nora tem que ser bem tratada, com certeza, não é isso? Amiga linda, vamos fazer o seguinte, vamos pegar o papel, pegar a caneta, que eu tô com uma receita aqui muito gostosa, muito fácil de fazer. Eu acho que você tem todos os ingredientes já aí, tá? É uma sobremesa de leite ninho, como que o leite ninho tá na moda, né, Luciano?
1: É, muito bom, né?
2: Tudo vai leite ninho, né?
1: É, fica gostoso, né?
2: É, dá um tica-ticabum diferente, na verdade, não é isso? 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Bom, que bom, que bom, gente. 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Uhul! Bom demais! Tá pensando em mudas? Tá pensando em multimudas, simples assim, não é? Muitas opções de mudas frutíferas e ornamentais, tá? Vamos lá, qual que é a muda que você pensou? Limão, laranja, tangerina, abacate, manga, jabuticaba, acerola, minha preferida. Uhul, bom demais! E é isso. 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Gente boa pra caramba. Bom, bom, bom, que bom. Vamos então à nossa sobremesa de leite ninho. Uhum. O que vamos precisar? Anota aí. 300 ml de leite integral. Normal, né? Então, 300 ml de leite. Uma caixinha de leite condensado, uma caixinha de leite condensado, uma caixinha de creme de leite, uma caixinha de creme de leite, 7 colheres de sopa de leite em pó, 7 colheres de sopa de leite em pó, que é o ninho, né? Vamos combinar. Um sachê

0: uma textura cremosa e é decorada com raspas de chocolate. Muito importante é untar a forma para facilitar que você desenforme a sobremesa. Você entendeu? Então é isso mesmo. O chocolate nobre é só para você ralar e fazer a decoração. O restante dos ingredientes é para ser colocado no liquidificador e é bate que bate que bate, tá? Aí tá prontinho, coloca naquela forma já untada, já colocada ali o chocolate nobre ralado, né? Põe para gelar. Aí é só desenformar e mais uma vez decorar com chocolate nobre que você vai ralar por cima. Que eu faria? Já tô pensando na minha cachola. Além desse chocolate nobre, vamos colocar uma cerejinha aí? Vai ficar bom, hein? Ou então um pouco de coco ralado também vai ficar bom, eu acho, tá? É, tudo na cozinha tá valendo. Criatividade é a palavra do dia. E bora, Lubis, mandar beijos gigante. Gente, hoje é o dia da secretária, sabia? Então, e eu tenho... assim, maravilhosas amigas que são secretárias, tá? Então, quero mandar um beijo muito especial para minha amiga Alessandra Marinheiro, tá? Representando todas as secretárias da nossa cidade, ok? Ela que é secretária do meu querido, né, doutor José Luiz Soares, ginecologista, não é isso? Há muitos anos, não é? Sempre cuidando de todos os pacientes com muito amor, com muito carinho, como as demais secretárias da nossa cidade. Então, para todas vocês, meninas lindas, maravilhosas, secretárias, que tem dia que não está legal, né? Tem dia que... Ai, meu Deus, e agora? Tem todo esse povo aqui para mim, né? Está atendendo antes do doutor. Mas vocês fazem isso divinamente. Que Papai do Céu continue abençoando a vida de cada uma de vocês. Combinado? Então, vou ficando por aqui. Volto mais tarde com Qualificação em Ação. Já conto com a sua audiência. E fiquem com Deus, porque eu já estou com Ele. E eu amo vocês. E é sempre, é para sempre.
1: Vamos recordar, agora são 10h35, lembra dessa? RPM, London.
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London, às 10 horas e 39 minutos. 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Pois é, hein? Rubens Barrichello e a Cíntia Chagas não são mais um casal. O fim do namoro foi confirmado ontem pelo piloto, que afirmou que a decisão foi tomada em comum acordo entre ele e a comunicadora por momentos de vida diferentes. Os dois assumiram romance publicamente no dia 1 de setembro, após cerca de um mês de especulações. Eu e Cíntia Chagas comunicamos a vocês em comum acordo que não somos mais um casal. Vivemos uma história breve, mas marcada por momentos especiais juntos. Contudo, nossas rotinas, agendas e momentos de vida acabaram nos levando a essa decisão, tomada, sobretudo, com carinho e respeito, disse aí Rubinho Barrichello. Rubinho tá com 54 anos e a Cíntia Chagas, ela tem 42 anos. Um meizinho de namoro e não virou nada, né? Que é isso, Rubinho? Faltando 20 minutos para as 11 horas da manhã, intervalinho, já já a gente volta.

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13: É você, Juliano.
14: Ah, sou eu, Luciano. Agora, já no Momento Esportivo, camisa 10 cortado da seleção. Nem tudo é flores na seleção canarinho, minha gente. Rafinha está fora do amistoso da seleção com a Índia. Camisa 10 foi substituído na vitória por 4-2 sobre a Austrália ainda no primeiro intervalo, por conta de um desconforto muscular na coxa direita e foi liberado pela CBF para retornar a Barcelona para tratamento. Apesar de não ter lesão de

consenso de que o melhor a fazer seria retornar ao clube. A precaução se justifica pelo desconforto ser na mesma coxa direita que atormentou Rafinha na temporada passada. Foram 4 lesões no local, oxe, que deixaram o jogador fora mais de 150 dias para o Brasil e Barcelona, incluindo a sofrida na partida contra o Haiti pela segunda rodada da Copa do Mundo. Rafinha vinha sendo os protagonistas do Brasil de Ancelotti nesta data FIFA. O jogador herdou a camisa 10 do menino Ney, assumiu a braçadeira de capitão na ausência de Marquinhos e ainda o posto de

É atriz demais, Bruno Rosa e Murilo Rufi. Também Isaiah Rodolfo, quem vai chorar? Não sou eu. 8 minutos para as 11, estava vendo umas notícias, umas informações, né? Inclusive ontem eu vi uma informação que um garotinho, ele, bem dizer, né? Se tiver 2 aninhos era muita coisa. Ele saiu da creche, conseguiu sair da creche e foi até o serviço da mãe dele. A creche é próxima ao serviço ali, dá, não sei, eu acho que uns 50 metros e tal, né? E esse garotinho, de repente, apareceu lá no serviço da mãe. A mãe assustou, mas como ele tá aqui, né, tal, né, ele conseguiu driblar ali, né, todo mundo ali, ninguém viu, e ele fugiu da creche. Agora chega uma notícia aqui também. Gente, criança, ó, preste atenção, é um olho aqui e um olho lá. Um menino de 5 anos... ele foi encontrado caminhando sozinho, 5 aninhos, próximo à MG 181 em Brasilândia de Minas, no noroeste de Minas Gerais, na tarde da última sexta-feira. Funcionárias de uma escola localizaram a criança e a levaram para a unidade escolar. Segundo a Polícia Militar, a criança usava apenas uma cuequinha e apresentava marcas no ombro. Bom, a direção da escola acionou o conselho tutelar e tentou localizar os responsáveis pelo menino. E durante as buscas, os militares foram informados de que a mãe da criança, de 26 anos, havia procurado a polícia militar para comunicar o desaparecimento do filho. Aos militares, a mulher contou que havia aplicado um corretivo na criança e que depois disso o menino saiu correndo, abriu o portão da casa e fugiu para a rua. Ela afirmou que começou a procurar pelo filho imediatamente, mas não conseguiu encontrá-lo. O conselho tutelar acompanhou a ocorrência e encaminhou a criança para atendimento médico. Depois, o menino foi levado para a casa dos avós maternos, onde permanecia aí até, né, a última atualização desta reportagem. Bom, segundo o conselho tutelar, por se tratar de um caso sigiloso, não é possível repassar aí outras informações. No momento, a mãe foi conduzida à delegacia de polícia civil por suspeita de abandono de incapaz e lesão corporal. Ela foi ouvida e liberada. Que coisa, hein? Numa rodovia, na MG 181, em Brasilândia de Minas Gerais, esse garoto, né? Diz a mãe, né? Deu um corretivo no garotinho aí de 5 anos. Acabou abrindo o portão, saindo, ela não encontrou ele no bairro, ele estava já numa pista, gente, numa pista em Brasilândia. Que coisa, hein? Meu Deus do céu. Então, é isso aí, criança tem que ficar de olho mesmo. 5 minutos para as 11, por hoje é só. Nós vamos ficando por aqui. Muito obrigado aí pela audiência, pelo carinho de todos vocês. Amanhã eu e o Nori amanhã com o novo jornal, com novas promoções, estaremos aqui firmes e fortes, tá? Na sequência, Fábio Alexandre com o Jornal das 11. A última música, ele regravou, música de grande sucesso do Luan Santana e o Sammy Rico, ele que é filho do José Rico, né? Ele regravou essa canção, Último Romântico. Então a gente vai curtir agora. Valeu, fé no papaizão do céu sempre.

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0: Na Estância Turística de Batatais, 11 horas 5 minutos. Começa na sexta-feira, dia 2, e vai até o dia 24 de outubro, a quermesse de Nossa Senhora Aparecida em Batatais. Sintomas de pele de origem desconhecida obriga a cidade de Brodowski a suspender as aulas em todas as escolas. Álcool e cigarro podem causar danos graves à visão e até cegueira. Tribunal Superior do Trabalho decide encerrar a greve nacional dos empregados da Caixa Federal. Mega Sena acumula e prêmio principal chega a 75 milhões de reais. Hoje é quarta-feira, 30 de setembro de 2026. Estamos na Primavera Brasileira. Temperatura no centro de nossa cidade na marca dos 28 graus, tempo nublado. Umidade relativa do ar na marca dos 42%.
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0: 11:06, bom dia. O sorteio do concurso 3.064 da Mega Sena foi realizado na noite de terça-feira, dia 29, em São Paulo. O prêmio para as apostas que acertassem as seis dezenas era de 49 milhões e meio de reais. No entanto, ninguém levou a faixa principal e o valor acumulou para 75 milhões. Os números sorteados são 4, 10, 20, 25, 27 e 28. Repetindo, 4, 10, 20, 25, 27 e 48. A Quina teve 82 apostas ganhadoras, com um prêmio para cada uma, no valor de R$ 24.039,44. A Quadra teve 4.467 apostas ganhadoras, que levam cada uma de prêmio R$ 727,39. Próximo sorteio da Mega Sena será na quinta-feira, 1º de outubro. Começa na sexta-feira, dia 2, e vai até o dia 24 de outubro, a quermesse de Nossa Senhora Aparecida em Batatais. A quermesse ocorre todas as sextas e sábados a partir das 19 horas, incluindo excepcionalmente o domingo, dia 11 de outubro. A quermesse, como nos anos anteriores, será no Salão Paroquial do Santuário Bom Jesus da Cana Verde. A reportagem da Difusora Batatais ouviu o padre Pedro Bartolomeu, que fala sobre a quermesse e sobre também a parte religiosa.
2: Isso é uma quermesse bem tradicional. Ela é da década de 80, quando começou a se criar a comunidade de Nossa Senhora Aparecida no bairro de Vila Lídia. Então, para a construção da capela de Nossa Senhora Aparecida, começaram a fazer a quermesse, ou todos os anos a quermesse. E nós mantemos essa tradição devido à devoção à Nossa Senhora Aparecida e também por ser a maior quermesse que hoje nós temos na paróquia. Então, nós dependemos muito do lucro dessa quermesse para manter a paróquia por alguns meses. E convido todos a participarem dessa quermesse. Já há alguns anos, a quermesse, por uma questão de economia, tem sido realizada no Salão Paroquial aqui do Santuário. E esse ano teremos a quermesse em todos os finais de semana do mês de outubro, sempre às sextas e sábados, com exceção do final de semana que antecederá o dia de Nossa Senhora Aparecida, que nós vamos fazer também no domingo. Então será no dia 9, 10 e 11 de outubro, para celebrarmos bem o dia de Nossa Senhora.
0: Padre Pedro, realizando a quermesse de Nossa Senhora Aparecida aqui no Salão Paroquial do Santuário, aqui já tem toda uma estrutura pronta, né?
2: Sim, a economia é muito grande. Nós economizamos uma questão de 60, 80 mil reais, porque as tendas ficam caras, precisa colocar segurança, vigia, também a estrutura que é feita em metal e madeira. Então, tudo isso gasta-se muito. E aqui no Salão Paroquial está tudo pronto. Então, não tem esse gasto. Então, por isso, nós fazemos aqui.
0: É, mês de outubro, mês de Nossa Senhora Aparecida, dia 12, Nossa Senhora Aparecida, padroeira do Brasil. Além da parte festiva, padre, também terá a parte religiosa?
2: Teremos. Com o mês de outubro, para a paróquia Bom Jesus, é um mês de grandes celebrações. Então começaremos no dia 1º com a festa, com o tríduo preparatório à festa de São Benedito, que é o padroeiro da comunidade do Riachuelo. Depois, o tríduo e a festa de Nossa Senhora do Rosário, que é uma das primeiras devoções e irmandade, isso é certeza, a primeira irmandade da cidade, de 1814. Então, é uma data celebrada há muitos anos, no dia 7 de outubro. Depois, Nossa Senhora Aparecida. Em seguida, São Pedro de Alcântara. São Pedro de Alcântara é o padroeiro secundário do Brasil. Primeiro padroeiro foi, e depois, com a padroeira principal, Nossa Senhora Aparecida, ele ficou como padroeiro secundário. E assim, são várias festas. E nós estaremos, então, termina um tríduo e uma festa, começa outro tríduo e outra festa. E assim nós vamos o mês de outubro todo.
0: E todas essas celebrações, padre, serão concentradas aqui no santuário ou não?
2: Não, a de São Benedito, o tríduo é no dia 30, 1 e 2, às 19 horas, no Riachuelo. Celebraremos São Benedito no dia 3, num sábado, às 18 horas, também no Riachuelo. No dia 4, 5 e 6, o tríduo de Nossa Senhora do Rosário, aí sim, aqui no santuário. No domingo às 10, segunda e terça às 18. No dia 7, missa com bênção das rosas, bênção e distribuição das rosas, às 18 horas no santuário. Depois, a semana da padroeira, às 19 horas na Vila Lídia. Dia de Nossa Senhora Aparecida, três horários de missa. Às 8 e às 18 horas na Nossa Senhora Aparecida, na Vila Lídia, e às 10 horas aqui no santuário.
0: Para a quermesse de Nossa Senhora Aparecida, vocês estão aceitando doações para os dias de quermesse, para ajudar também?
2: Aceitamos todo tipo de doação. Doação para leilão, doação para os salgados, tudo do frango, tudo que puderem e quiserem doar. Nós também contamos com brindes do comércio, além de divulgar a casa comercial, também é uma grande ajuda para a nossa quermesse. Então eu peço a participação de todos e também a colaboração em doações.
0: Quem puder fazer doações é só procurar a secretaria do santuário?
2: Isso, só procurar a secretaria no horário comercial, levar a doação lá ou telefonar e nós vamos buscar.
0: Isso é uma ajuda, né, padre?
2: Ajuda muito, muito, porque um brinde que custa 20, 30 reais na quermesse, em leilão ou em bingo, vai para 80, 100 reais. Então ajuda muito.
0: Durante a realização da quermesse, vocês também estarão realizando aí as ações todos os dias de quermesse, com premiação, como vai ser?
2: Isso tudo. Hoje, em todas as quermesses da cidade, o atrativo são os bingos, as premiações em bingos. Então, também teremos todas as noites os bingos e sempre no final da noite um bingo com uma premiação maior. Isso todas as noites. E na última noite de quermesse, uma premiação bem maior.
0: Para participar, né, desses prêmios, enfim, dessas ações durante todas as noites, qual o valor da adesão, padre?
2: Então pode aderir à cartela no dia da quermesse ou antecipadamente, no valor de R$ 25,00.
0: R$ 25,00 participa todas as noites?
2: Exato, com R$ 25,00 tem direito a participar do prêmio maior em todas as noites.
0: Todos os dias com início às 19 horas?
2: Todos os dias, com início às 19 horas, também quem não quiser participar da quermesse, ficar na quermesse, pode a partir das 19 pegar as comidas e levar para casa.
0: E como sempre, comidas e bebidas típicas, padre?
2: Isso, comida típica de quermesse, frango assado, salgados, e todo tipo de salgados, pizza, o que já está de comum nas quermesses.
0: 11 horas 15 minutos, foi registrado na tarde de ontem, terça-feira, dia 29, em Batatais, pelo Corpo de Bombeiros, um incêndio em residência. Foi na rua Romeu da Silva, no Jardim Mariana. De acordo com as informações do Corpo de Bombeiros, esse incêndio não gerou vítimas. Segundo moradores da residência, o incêndio teria começado em um eletrodoméstico e se espalhou rapidamente pela casa. Com o apoio de caminhão-pipa da Prefeitura Municipal, o Corpo de Bombeiros controlou o incêndio, cujo combate se iniciou ainda por vizinhos com o uso de mangueiras de jardim. Com a chegada do Corpo de Bombeiros, o incêndio foi contido, realizado rescaldo e o local deixado em segurança. Governo pede bloqueio de mais de 5 mil sites de bets ilegais. Quem traz os detalhes é Yuri Hudson.
3: O governo federal pediu o bloqueio de mais de 5.200 sites de apostas desde a entrada em vigor da medida provisória que proibiu as bets em todo o país. A ofensiva também alcança aplicativos, redes sociais, publicidade e a movimentação financeira das empresas. A Anatel já determinou a derrubada de mais de 2.300 domínios. O secretário nacional de Segurança Pública, Chico Lucas, destacou a dimensão da operação para retirar do ar os sites de apostas ilegais.
4: Já foram encaminhadas para a Anatel o bloqueio de 5.209 sites, desde domingo também derrubando mais de 390 páginas de Facebook e Instagram que estavam fazendo publicidade de bets ilegais, e grupos de Telegram com mais de 1 milhão de membros, onde havia compartilhamento de links de informações sobre sites de apostas ilegais. Então,
3: o governo também notificou 186 aplicativos para serem retirados das lojas da Apple e Google. Plataformas digitais também foram acionadas para remover publicidade irregular. A fiscalização também chegou ao sistema financeiro. 73 empresas suspeitas de receber dinheiro de bets ilegais foram identificadas e o Banco Central foi acionado para rastrear a cadeia de pagamento. O ministro da Justiça e Segurança Pública, Wellington César Lima e Silva, afirmou que a fiscalização será permanente.
5: Como anunciamos na sexta-feira passada, é um processo permanente e contínuo de fiscalização para dar conta exatamente da responsabilidade envolvida pelo Estado brasileiro no combate a essa prática que se tornou ilícita, e nós alcançaremos todos os elos dessa cadeia progressiva e continuamente.
3: Segundo o governo, desde 2023, operações da Polícia Federal contra apostas ilegais já resultaram em pedidos de bloqueio de mais de 4 bilhões de reais em bens e valores. De Brasília, Yuri Hudson.
0: 11 horas 19 minutos. A seguir, encerrada a greve dos empregados da Caixa Econômica Federal.
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15: Antes do preparo de aves, deixe-as pelo menos uma hora em água com rodelas de limão, vinagre e sal para retirar o cheiro.
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0: 11 horas 22 minutos, desemprego em baixa e inadimplência em alta. O que explica? Quem traz os detalhes é Alan Barbosa.
16: A taxa de ocupação do Brasil segue em alta, com um dos menores índices históricos. De acordo com o IBGE, 5,3% da população ativa está trabalhando, um total de 103 milhões de pessoas. Era de se esperar que as famílias estivessem melhores financeiramente, mas não é o que acontece. Segundo dados do Banco Central, a inadimplência nas operações de crédito chegou a 5% em agosto, o maior patamar da série histórica iniciada em março de 2011. Para o analista em finanças e macroeconomia, Benny Fards, o principal motivo para a inadimplência é a taxa de juros.
17: E o que acontece é que famílias foram se endividando ao longo dos últimos anos com uma taxa de juros muito alta. Lembrando que a nossa taxa Selic, ela estava na casa dos 15% e foi caindo aos pouquinhos. Mas a taxa de juros que chega lá no consumidor final, lá na dona de casa, lá no aposentado que pega um consignado, lá no trabalhador que quer comprar algum produto, uma geladeira, um fogão, o juro que ele paga é muito mais alto. Então, ao longo dos últimos anos, o juro alto, ele comprometeu muito a capacidade de pagamento das famílias.
16: Além dos juros altos, a qualidade dos empregos não oferece a renda necessária para a manutenção das famílias. Daí a opção é se aventurar em bicos para ganhar um pouco mais ou se endividar mais ainda. Na avaliação de Benny Fardi, em um país de 210 milhões de pessoas, 80 milhões não estão conseguindo zerar as dívidas e a situação tende a piorar.
17: Que nós estamos entrando num dos períodos mais desafiadores da economia brasileira. A gente está indo para o fundo do vale de um movimento de possível recessão no Brasil. Os próximos 2 anos tendem a ser muito desafiadores, e aqui eu recomendo a todos que estão me acompanhando a tomar o maior cuidado do mundo, redobrar a atenção na hora de se endividar, de fazer empréstimos de longo prazo, cuidar com os juros, porque os próximos 2 anos vão ser muito desafiadores, independente de quem vença a eleição presidencial. Qualquer presidente que sentar naquela cadeira vai ter um desafio enorme, porque a economia brasileira está muito, muito mal e não há nenhum plano claro do que vai ser feito para que as famílias saiam da inadimplência e do endividamento.
16: Para o especialista em finanças, programas como o Desenrola, já na terceira fase, não resolvem o cerne do problema.
17: você resolve momentaneamente o problema de algumas pessoas, mas a absoluta maioria dos mais de 80 milhões de pessoas que estão inadimplentes, não é endividado, é inadimplente, não vai conseguir sair da situação que está se o país não reduzir juros, se o país não tiver políticas sérias de transferência de renda para as pessoas através do trabalho, através de empregos com melhores salários, através de uma inflação sob controle. Novamente, a nossa inflação ela está absolutamente fora do controle, ela está acima do teto da meta.
16: O Banco Central classifica como inadimplentes pessoas físicas e jurídicas com operações de crédito com mais de 90 dias de atraso. Em relação a pessoas físicas, a taxa de inadimplência saltou de 5,8% em julho para 6% em agosto. No caso das empresas, a inadimplência ficou estável em 3,3%, mas o maior valor desde outubro de 2017. De Brasília, Alan Barbosa.
0: A Prefeitura de Brodowski informou na terça-feira, dia 29, que todas as unidades escolares do município têm aulas suspensas a partir desta quarta-feira, dia 30, depois que crianças e adultos apresentaram sintomas de pele de origem desconhecida. Até então, apenas uma escola e duas creches, onde os casos suspeitos foram constatados, estavam com atividades suspensas. Segundo a Secretaria Municipal de Educação, a medida é válida inicialmente até o dia 5 de outubro. Durante o período da suspensão, professores e outros servidores em geral também serão dispensados das atividades presenciais. A Prefeitura não confirmou que os casos sejam de sarna, nem de qualquer outra doença específica. De acordo com as secretarias, também não há até o momento elementos suficientes para caracterizar a situação como um surto. As crianças envolvidas começaram a passar por triagem e avaliação médica na terça-feira, dia 29, segundo o comunicado da Prefeitura. Enquanto os casos são investigados, as secretarias orientam os pais e responsáveis a observar o surgimento de coceira persistente, manchas vermelhidão, pequenas lesões na pele, febre ou outros sintomas. Caso a criança apresente algum desses sinais, a recomendação é procurar a unidade de saúde do bairro. A Prefeitura também orienta que medicamentos, pomadas ou outros produtos não sejam usados sem indicação de um profissional. Álcool e cigarro podem causar danos graves à visão e até cegueira. As informações com Bruno Moreira.
11: Alterações na visão nem sempre têm origem nos próprios olhos. Algumas podem estar relacionadas a problemas no sistema nervoso e são investigadas por uma área específica da medicina, a neurooftalmologia. Este foi um dos destaques do 70º Congresso Brasileiro de Oftalmologia, realizado em Salvador entre os dias 9 e 12 de setembro e que teve justamente essa subespecialidade como tema oficial. Durante o evento, também foi lançado o livro Neurooftalmologia, que reúne conteúdos sobre doenças e alterações visuais ligadas ao sistema nervoso. A importância da abordagem foi destacada por um dos organizadores da publicação, o oftalmologista Leonardo Provetti Cunha.
18: Neurooftalmologia é uma especialidade ímpar porque ela conversa e mantém relação com todas as outras especialidades dentro da oftalmologia. E eu tenho certeza que essa obra vai impactar muito o aprendizado de médicos, residentes, especialistas, porque vai trazer e vai agregar um conhecimento científico único, uma obra realmente primorosa.
11: O livro também chama a atenção para fatores que podem provocar danos ao sistema visual. Entre eles está o consumo crônico de álcool e cigarro, que pode causar lesões graves no nervo óptico e levar à perda de visão. A relevância da publicação foi reforçada pelo oftalmologista Eric Pinheiro de Andrade, também relator do conteúdo e presidente da Associação Brasileira de Neurooftalmologia.
19: Esse livro mostra uma união muito grande de todos os nossos associados para desenvolver um material de primeira, um material muito rico, um material que vai ser muito importante para a oftalmologia brasileira.
11: Outro alerta discutido durante o congresso promovido pelo Conselho Brasileiro de Oftalmologia é o risco da intoxicação por metanol. A substância pode estar presente em bebidas adulteradas e provocar danos graves à visão, inclusive à cegueira. Em casos de intoxicação, a perda visual pode ocorrer rapidamente e o quadro exige atendimento médico de emergência. Produção e reportagem, Bruno Moreira.
0: 11 horas 30 minutos, última nota. O Tribunal Superior do Trabalho, TST, decidiu na terça-feira, dia 29, encerrar a greve nacional dos empregados da Caixa Econômica Federal, durante o julgamento do dissídio coletivo aberto após o fracasso das negociações entre o banco e os trabalhadores. Com a decisão, as agências da Caixa voltam a funcionar normalmente em todo o país a partir desta quarta-feira, dia 30. A paralisação havia começado em 10 de setembro e tinha como principal ponto de conflito as mudanças propostas para a saúde ou para o Saúde Caixa, plano de assistência médica dos empregados. No voto apresentado ao plenário, o ministro Maurício Godinho Delgado rejeitou o pedido da Caixa para que a greve fosse considerada abusiva e também afastou a aplicação de multa aos sindicatos pelo suposto descumprimento de decisões judiciais anteriores. Apesar disso, o ministro determinou o fim da greve e a retomada das atividades. Um dos principais pontos da decisão é o que acontecerá com os dias não trabalhados durante a paralisação. Embora o relator tenha ressaltado que a greve suspende temporariamente o contrato de trabalho, o tribunal definiu que os empregados deverão compensar os dias parados. A compensação deverá ocorrer em até 180 dias, em vez do desconto salarial dos dias de greve previsto inicialmente. O ministro também ressaltou que a compensação deve considerar a adesão efetiva de cada trabalhador à greve, uma vez que houve unidades da Caixa que continuaram funcionando durante a paralisação. O Tribunal Superior do Trabalho definiu ainda as condições que vão vigorar para os empregados da Caixa no próximo período de negociação. A Corte concedeu reajuste salarial correspondente à reposição integral da inflação medida pelo INPC, mas ganho real de 0,6%. O mesmo índice será aplicado aos benefícios da categoria, como auxílio refeição, auxílio alimentação, cesta alimentação, auxílio creche e auxílio babá. A sentença normativa terá vigência de um ano, entre 1º de setembro de 2026 a 31 de agosto de 2027, mantendo a data base da categoria em setembro. O principal

resultados, PLR, já previstas nos acordos coletivos anteriores firmados pelas entidades representativas dos trabalhadores. Durante a sessão, o tribunal também entendeu que não cabe à Justiça do Trabalho substituir a negociação coletiva para estabelecer novas regras sobre a PLR e manteve as disposições já existentes. A decisão preserva ainda uma série de cláusulas dos acordos coletivos anteriores, incluindo regras sobre horas extras, adicional noturno, adiantamento do 13º salário, gratificações de função, auxílio funeral e outras garantias trabalhistas. As cláusulas mantidas terão os mesmos índices econômicos definidos na sentença normativa, incluindo a reposição integral do Índice Nacional de Preços ao Consumidor e o ganho real de 0,6%. 11 horas 34 minutos, termina aqui o Jornal das 11 desta quarta-feira. Na sequência, Juliano Rodrigues com Difusora nos Esportes. A todos um bom dia.

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5: Um ótimo dia a você de Batatais, a você de toda a região. Pessoal, está começando mais uma edição de Qualificação em Ação, exatamente. E você aí começando a sua faculdade ou fazendo um curso para abrir as portas do mercado de trabalho, é possível, não é mesmo, Júlio César? Bom dia!
6: Um dia abençoado a você e a todos os ouvintes. As boas-vindas de hoje vai para Ana Carolina Martins Porcelli, aluna JCM do nosso curso de departamento pessoal. 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
1: E você ouviu Qualificação em Ação com o meu amigo Júlio César Morotti. Não se esqueça de fazer uma visita, fazer a sua matrícula. Afinal de contas, conhecimento não ocupa espaço. Pense nisso. Combinado? Um forte abraço e um bom dia.
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11:40, bom dia! Tá no ar Difusora dos Esportes. Já meio de semana, hein, Lubes? Que é isso, hein? Quarta-feira, 30 de setembro. A seguir, a bruxa solta na seleção brasileira. A gente volta já.

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0: 11h43, de volta com o Difusora nos Esportes. Aí vem ele, Humberto Ferretti, da Bola.
1: Eu sou o Humberto Ferretti e esse é o podcast Na Bola. O atacante Rafinha está fora do último amistoso do Brasil na data FIFA. Ele sofreu um edema na coxa na vitória de ontem por 4-2 sobre a Austrália e foi liberado para retornar ao Barcelona para tratamento. Com isso, Rafinha não vai encarar a Índia no sábado às 11 da manhã no horário de Brasília. Nenhum outro jogador será convocado para o lugar dele. A seleção está de folga hoje e fará dois treinos antes do próximo compromisso. A expectativa é pelas mudanças que serão feitas pelo técnico Carlo Ancelotti. Ontem ele trocou atletas na comparação com o jogo de sexta passada, também contra a Austrália, e mexeu no esquema que passou do 4-2-4 para o 4-3-3. Para o treinador, o time está no caminho certo.
2: Obviamente, a vitória, tu pode trabalhar com mais tranquilidade. Para o treinador, a vitória é fundamental. Porque se tu perde o jogo, eres tonto. Se ganha o jogo, eres muito bom. Então, eu não tomo em sério nenhuma dos dois. Me quedo tranquilo e vejo que a equipe está progressando, melhorando. Isso é o caminho.
1: Ancelotti já confirmou que contra a Índia, o goleiro será Pedro Morisco, o único dos três convocados para a posição que ainda não jogou na data FIFA.
0: Tá aí as informações da seleção brasileira, com você aqui do Difusora nos Esportes. Jorge Jesus e Cristiano Ronaldo se reuniram na noite de ontem no hotel da seleção de Portugal, em Malmo, na Suécia. O encontro aconteceu depois do atacante demonstrar irritação por permanecer no banco durante os 90 minutos contra a Noruega. A informação foi divulgada pela RTP e confirmada pelo jornal A Bola. Segundo o veículo português, a conversa correu bem e deixou sensações positivas para que o ambiente desconfortável dentro da seleção seja superado. O CR7 tinha inicialmente a indicação de que não jogaria em Oslo. Aí depois, o Mr. JJ informou ao capitão que pretendia utilizá-lo por cerca de 30 minutos no segundo tempo. O atacante chegou até a aquecer, mas aí não entrou no campo. Após o apito final, ele deixou o gramado imediatamente e foi para o vestiário. Desde então, não participou dos treinamentos com o grupo e realizou apenas atividades da academia. O episódio voltou a gerar discussão sobre o papel do atacante como capitão de Portugal. Depois da partida, JJ afirmou que conversaria com ele. O encontro aconteceu ontem, antes do próximo compromisso da seleção. A situação também passou a ser acompanhada de perto por Pedro Proença, presidente da Federação Portuguesa de Futebol. Ele mudou os planos de viagem para acompanhar a equipe principal na Escandinávia. Ele tinha um compromisso com a equipe sub-20, jogaria hoje, né? Mas aí ele falou, não, eu vou me reunir com o CR7 JJ para ver o que está a acontecer. E deve ter chegado lá e passado um pano, né? Falou, meus amigos, calma, relaxa, né? Vê que eles estão ali, ó, perto de enfrentar a Dinamarca pela terceira rodada da Nations League. A partida será o primeiro jogo da seleção desde o episódio envolvendo Cristiano Ronaldo e Jorge Jesus. Agora, só resta saber se ele vai colocar o atacante de 40 anos em campo para jogar pelo menos 30 minutos ou se ele vai deixá-lo mais uma vez no banco e não utilizá-lo amanhã, quinta-feira, contra a seleção da Dinamarca. 11h46, Brasileiro Série B, 30ª rodada. Vamos aos resultados. Na semana passada, na sexta-feira, Novo Horizontino e São Bernardo 1-0, Vila Nova venceu Londrina 2-0. No sábado, Operário e Ceará empataram em 2-2, o Náutico bateu o Sport 3-1, o Goiás perdeu para o Atlético Goianiense no Clássico 1-0. No domingo, Criciúma venceu o Avaí 3-0, CRB bateu o Cuiabá 3-0, Cuiabá estava com 11 jogadores com virose, hein? Mamma mia! Fortaleza e Athletic Club 2-2. Na segunda-feira, América Mineiro perdeu para o Juventude 1-0. E ontem, no estádio Santa Cruz, Arena Nequinet, o Botafogo, aleluia! Depois de 7 partidas, venceu uma, hein? bateu a lanterninha Ponte Preta. Se não vencesse a Ponte, venceria de quem? 2-0. Bom, agora, torcedor, a 31ª rodada começa amanhã, quinta-feira, com a

0: Club Sport Recife, Novo Horizontino e Goiás. Na sexta, São Bernardo e CRB, Londrina e Criciúma, Juventude e Operário, Fortaleza e Náutico. No sábado, encerrando a rodada, tem Avaí e Ceará, Atlético Goianiense e América Mineiro, Cuiabá e Ponte Preta, Botafogo e o líder da Série B, Vila Nova. Duas questões. Aqui, se o Vila Nova vencer o Botafogo, né? O Botafogo ainda fica na 16ª posição, tá? Não, não seria realocado a zona de rebaixamento, né? E se o Cuiabá vencer a Ponte Preta já estará matematicamente rebaixada para a Série C do Brasileiro do ano que vem. Bom, o Santos acertou ontem a suspensão do contrato de patrocínio com a Novibet, após a proibição do governo federal, em medida provisória, da exploração, oferta, intermediação e publicidade das bets e dos cassinos online no país. Então não tem mais Novibet, né, na camisa do Santos, tá? Eles que haviam assinado em fevereiro por 3 temporadas, valor fixo de 35 milhões, mais alguns valores variáveis e tal. Agora o Santos vai procurar um patrocínio master, né? Aliás, a maioria dos clubes vai procurar um patrocínio master desta vez, hein? Tá doido, viu? Bom, no São Paulo, o Júlio Casares. Lembra dele, torcedor são paulino? Seu ex-presidente processou São Paulo, viu? Processou São Paulo. Diz que ele foi alvo, tá, segundo o documento do processo, foi alvo de trama política. Ele que comandou o São Paulo de janeiro de 2021 a janeiro de 2026. Foi afastado por processo de impeachment, depois foi expulso do quadro associativo do São Paulo, não pertence mais ao São Paulo de jeito nenhum, e aí ontem entrou com processo na justiça contra o tricolor do Morumbi. Que situação, hein, Casares? Que situação, em São Paulo? São Paulo que hoje tem que pagar os direitos de imagem pro torcedor, senão o bicho pega, viu? Bom, assim encerramos o Difusora nos Esportes desta quarta-feira. A seguir, tem Palavra de Vida com o Padre Nilce e horário eleitoral gratuito. Difusora, sempre ao seu lado. Tchau, gente!
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7: Olá, meus amigos e minhas amigas. Estamos começando esse programa Palavras de Vida. E muito obrigado por você permitir que eu chegasse até a sua casa nesse momento para deixar um recado, uma mensagem, uma palavra amiga de fé, de amor, de esperança, de entusiasmo para o teu coração e que anime a tua alma e todo o teu ser. E a palavra que hoje trago para você diz assim: é necessário semear sempre. Num campo do mundo, você é um semeador. Você não pode fugir da responsabilidade de semear. Não diga que o solo está áspero ou que chove frequentemente, ou ainda que o sol queima ou que a semente

0: que não serve ou que não tem o tempo. Não é sua função julgar a terra ou o tempo. A sua missão é semear. E você sabe que a semente é abundante. Que semente é essa? Um pensamento bom, um sorriso sincero, uma promessa de alento, um aperto de mão, um conselho no momento certo, um pouco de água, são sementes que germinam facilmente. E você e eu, nós somos convidados a semear apenas isso. Porém, não semeie descuidadosamente, como quem cumpre uma missão pesada, desagradável. Semeie com interesse, com amor, com atenção, como quem encontra nessa ação o motivo principal de sua felicidade. Ao semear, não tenha esses pensamentos. Quanto me darão? Quanto demorará a colheita? Tenho a consciência de que não semeia para enriquecer aguardando os galhos multiplicados. Semeie porque não pode estar inativo, porque não pode viver sem dar, porque não pode servir a Deus sem servir às demais pessoas. Lembre-se sempre de que você é dono de si mesmo, da vida, do universo. Sua semente não cairá no vazio. Sem esperar, receberá a recompensa. Sem esperar, receberá a riqueza. A riqueza que vem do céu, porque quem faz o bem, quem ajuda o outro, quem é sorriso, quem dá um sorriso, quem é sincero, quem sempre pratica o amor, Deus sempre vai recompensar. E a sua colheita será muito proveitosa. E tudo isso porque você semeia num reino onde dar é receber, onde perder a vida é encontrá-la, onde gastar servindo é aumentar o teu tesouro, a tua riqueza diante de Deus. Não seja egoísta, semeie o amor, a paz, o sorriso, a alegria, a generosidade e a bondade. São sementes que o mundo precisa, que a sua família precisa, que o teu coração precisa. Um bom dia e que este programa Palavras de Vida possa te encontrar amanhã nesse mesmo horário, aqui pela sua difusora. Em nome do Pai, do Filho e do Espírito Santo. Amém.
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1: Tanto o ganho quanto a perda de peso podem significar um problema de saúde. 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Tem o costume de pesar seu cachorro de tempos em tempos para acompanhar o peso dele. A perda de peso pode significar diabetes, anemia, desnutrição ou o cachorro pode ter parado de comer por sentir alguma dor. O ganho de peso pode significar problemas na tireoide, problemas na glândula adrenal, entre outros.
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2: Desemprego para o trimestre até agosto é o menor desde 2012. As informações de Fabiola Altran.
3: O índice ficou em 5,3% e é o menor para o período desde 2012, ano em que teve início a série histórica do Instituto Brasileiro de Geografia e Estatística. O IBGE ainda registrou recorde no número de trabalhadores ocupados, carteira assinada, massa salarial e contribuição para a Previdência. O desempenho no período de 3 meses até agosto significa uma queda em relação ao trimestre móvel até maio de 5,6%. Os dados são da Pesquisa Nacional por Amostra de Domicílios Contínua. A população ocupada atingiu 103 milhões e meio de pessoas, maior número já registrado. Nesse caso, a alta é de 0,8% em comparação com o trimestre até maio.
2: Termina hoje o prazo para solicitar o segundo lote de pagamentos do antigo fundo PIS/PASEP. O saque para quem fizer o pedido dentro do prazo está previsto para o dia 26 de outubro. Ao longo do ano, há outras datas para solicitações e pagamentos, seguindo um calendário já estabelecido pela Caixa Econômica Federal. O antigo fundo PIS/PASEP era usado para incrementar a renda de trabalhadores com carteira assinada e servidores públicos entre 1971 e 1988. Ele é diferente do abono salarial PIS/PASEP pago atualmente. O trabalhador pode checar se tem valores a receber por meio do site Repis Cidadão ou pelo aplicativo do FGTS. Segundo o governo, o saldo médio disponível para saque é de R$ 2.800 por pessoa, mas o montante varia conforme o tempo trabalhado e o salário recebido na época.
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0: Oi, meu povo, minha gente, cheguei, tô firme, feliz, contente aqui no Batente, boa tarde, minha cidade, boa tarde, donas de casa, secretárias domésticas, crianças, vovô, vovó, amados coleguinhas de trabalho, meus concorrentes, boa tarde, mundo inteiro e algumas partes do mundo, bom dia, não é verdade? Lá, ai, pai amado, mais um dia, vai, pra gente... Para a gente, lógico, ser guiado pelas orientações, pelas mãos do Pai, do Filho, do Espírito Santo. Mais um dia que todos nós temos uma missão. Sejamos gratos, mas vamos cumprir dignamente, honestamente a missão ou a profissão que Deus nos destinou, nos presenteou para a gente executar aqui na Terra, não é? Que nós tenhamos uma tarde gostosa, uma tarde inspiradora, uma tarde positiva, feliz, cheia de coisas boas, abençoada pelo Pai, pelo Filho, pelo Espírito Santo. Obrigado, meu bom Deus, por mais um dia de vida. Fortalecei em cada um de nós a nossa fé, fortalecei em cada um de nós o Espírito Santo que habita entre nós e habita dentro da gente. Fortalecei para que nós possamos realizar os nossos compromissos, as nossas ações, as nossas tarefas, que saibamos nos doar como Cristo se doou para a gente, se entregou por cada um de nós, foi levado à crucificação por cada um de nós. E a gente... E a gente, às vezes, não tem coragem para agradecer, para pelo menos falar obrigado, Deus, obrigado, Jesus, obrigado, Espírito Santo, pela inspiração. Cristo deu a vida e nós não damos um minutinho sequer, um minutinho, para falar com o Pai, o Filho e o Espírito Santo. Perdão, Pai, a todos aqueles que não têm esta coragem, ou talvez não têm esse minuto para se aproximar do Senhor. Não somos dignos de tantas coisas, mas tamanha é a sua bondade e a sua misericórdia por acreditar em mim, em cada um de nós que estamos vivos. Se estamos vivos, é crédito de Deus para comigo, para com você. Por isso que nós não possamos e não devemos passar esta tarde em brancas nuvens sem fazer nada. Não é, amados? Abençoa-nos, Pai, Filho e Espírito Santo, para que possamos cumprir tudo aquilo que o Senhor espera de cada um de nós, sua criação, seus amados filhos.
1: Vamos nas palmas.

0: 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Marcos e Belucci, a terceira música mais tocada hoje no Brasil. Esta música que você acabou de ouvir aqui na nossa Tarde Total. Marcos e Belucci, Pena que você já namora. E antes, depois da nossa reflexão, o padre Ezequiel com o vento, agradecendo a Santíssima Trindade por mais um dia de vida, de trabalho, por mais um dia de oportunidades. Não é verdade, amados ouvintes? Então vamos corresponder, hein? A confiança que Deus também deposita em cada um de nós. Por isso que nós estamos vivos. Já, já! Vamos viajar, vamos? Pra recordar.
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0: Fala, Juliano!
4: Chegou o meio de semana de novo, meu povo! Que maravilha! Paulinho, gente boa!
0: Oi,
4: boa tarde, menino! Boa tá tarde. Tudo bem?
0: Tá beleza, beleza!
4: Que maravilha! Então vamos continuar, gente! Vamos continuar assim! Boa tarde pra você, boa tarde pra você, amigo ouvinte da 88, ligadinho aqui do Tarde Total.
0: Oba.
4: Daqui a pouquinho, aqui no Momento Esportivo, peixe sem Neymar. Escute essa, Paulinho e amigos da 88. Um dos clubes mais tradicionais do futebol francês está perto de mudar de mãos por um valor bem simbólico. O Bordeaux anunciou hoje um acordo para a venda do clube ao fundo de investimento britânico Part Bench por apenas €1. É o que você ouviu, €1, R$6,50 na cotação atual. É mole. A operação prevê que os novos investidores assumam parte das dívidas da equipe. O acordo foi assinado entre a empresa de Gerard Lopes, proprietário do Bordeaux desde 2021, e a Park Bench. A transferência, porém, ainda não está definitivamente concluída. Eu tenho 10 real aqui. Eu vou comprar o Bordeaux, viu? O Santos segue em preparação para o jogo atrasado da 21ª rodada do Brasileirão contra o São Paulo. É o Sansão no Morumbis, na próxima sexta-feira, às 20 horas. Em transição física, Neymar trabalha com bola normalmente, mas deve ser a principal ausência do técnico Cuca no duelo contra o rival. Neymar completou um mês fora por lesão na coxa direita nesta quarta-feira. As 4 semanas eram justamente o prazo mínimo para que ele ficasse novamente apto. Como já está no início de transição no campo, a expectativa é que ele volte na próxima quinta-feira, dia 8, contra o Flamengo, na Vila Belmiro. Quem está recuperado e treinando sem restrições é o William Arão, que tratava de uma dor na região do abdômen e deve ser titular.
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4: Fique na companhia dele.
1: Paulinho, gente boa.
4: Oh, é ele mesmo, Paulinho, gente boa e o Tarde Total.
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6: Você já percebeu como pequenos pensamentos e sentimentos acumulados ao longo do dia podem pesar a sua energia? A transmutação não é um ritual distante, ela é uma prática diária simples e transformadora. Quando você identifica um incômodo, um medo, uma irritação, você está diante de uma oportunidade preciosa: limpar, ressignificar, liberar. A energia não some, ela se transforma. E quando você escolhe conscientemente transmutar o que te trava, você abre caminhos para que o novo entre.
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0: Gilson Relojoeiro, aqui a sua saudade, meu querido.

com a gente recordando. Gostou dessa nossa primeira viagem? Pois é, roupa nova, seguindo no trem azul, cheia de manias, raça negra. Luiz Bacalov com Django. É, que filmão, hein, Luizinho Saqueto? Eu sabia que esta música tinha o dedinho do senhor. Eu sabia. Que de abelha, pintura íntima. Oi, Gilson. Elogiei. Passa, ele grita, oh, minha saudade, hoje ela saiu, hoje eu encontrei. Baltazar, né, Gilson? Se ainda existe amor, obrigado, enfim, a você, ao Luizinho Saqueto, obrigado também a Cris Melo e as amiguinhas de trabalho, a Leila, a Aninha Lúcia, boa tarde para vocês, um bom trabalho. Gostaria de mandar estas saudades para o casal, o seu Zé e a dona Fátima, lá em Ribeirão Preto. Hoje, né, Janaína, a filhona lá em Franca, lembrando, hoje é o dia, né, o último dia do mês de setembro e o dia que o papai e a mamãe estão completando bodas de níquel. O que significa? Quantos anos? 54 anos de vida conjugal. Imaginem vocês, 54 anos de vida conjugal. Seu José, dona Fátima, os nossos parabéns, o carinho de todos os familiares, mas principalmente da Janaína, que está lembrando desta data marcante e exemplar para todos nós, não é verdade? Que São Jerônimo, hoje é dia de São Jerônimo, abençoe esse amor do casal para que ele dure até vocês cumprirem a missão de vocês aqui na Terra. Tá dado o recado, né? Obrigado, viu, Janaína? Pro papai e pra mamãe, o nosso viva e as bênçãos do Altíssimo. Tudo de bom pra eles também. E talvez para outros casais que hoje estejam completando mais um aninho de vida conjugal. Pelo meu, faltam 12 minutos para as 14 horas. Já já vou iniciar a parte astrológica da Tarde Total. Música.

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4: Último dia do mês de setembro, dia 30. Amanhã nós já vamos entrar no décimo mês do ano, outubro. Quem é do signo de Áries? Boa tarde, Áries. No ambiente familiar poderá ter aborrecimentos, mas vai com jeitinho que você vai conseguir resolver numa boa, tá? No trabalho, o seu desempenho está ganhando e vai ganhar elogios do seu chefe, olha aí. Tenha mais paciência para que tudo saia de acordo como você quer, a paciência vai te ajudar. E na vida amorosa, também o mesmo termo, paciência, se as coisas não estiverem acontecendo como você deseja. Calminha, vai chegar a hora, tá? Verde cor, olha a sorte, 24, 44 e 53. É você do signo de Touro? Oi, Touro, quando algo não tá te fazendo bem, você já sabe a receita, né? Ó, zup, elimina, manda embora, corta o mal pela raiz. Escutou? Procure ser mais soltinho, mais soltinha para todos os seus relacionamentos. Estejam prontos para ouvir, mas opa, tardio para falar ou então para você se irritar. O mesmo comportamento para a vida amorosa. Tenha calma para você não se irritar. Tenha um pouquinho de paciência. Nem tudo é como a gente deseja. Ah, se tudo fosse. Concorda? Roxo cor, olha a sorte, ó. 63, 93 e 41. É você do signo de Gêmeos. É para você ser mais realista para resolver as suas questões. Viu, ô Gêmeos? Seja mais realista. Ó. Também é para você virar a página e colocar um ponto final naquilo que não está te fazendo bem, só está te fazendo mal. Escutou? Trate de dar atenção, uma melhor atenção para a sua saúde. Não brinque com a sua saúde. De repente, quando você acordar, vai ser tarde demais. O mesmo pode acontecer com a sua vida amorosa. Talvez quando você acordar, Gêmeos, vai ser tarde demais. Azul esverdeado a sua cor, olha a sorte, 84, 24 e 16. Daqui a pouquinho a gente conversa com mais três signos do zodíaco aqui na 88,3.
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3: Procure seguir uma alimentação equilibrada, rica em frutas, verduras, legumes, cereais integrais, carnes magras e leite desnatado. Fuja das frituras, do excesso de sal e doces. Assim é possível reduzir o risco do ganho de peso e vários problemas de saúde, como hipertensão e diabetes.
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4: Escutaram, ouvintes?
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4: Tó, pediu Edna, vai ouvir a sua música.

0: deixa eu. Antes é Felipe Newton Fonseca, meu grito de amor, abrindo mais uma sequência da nossa tarde total. Um alusão para Silvinha Rezende. Oi, Silvinha, para Ivana, para Isabela. Podem ficar ligadinhas aqui comigo, lógico. A qualquer momento, ó, pinta o musical de vocês na nossa tarde total, viu? Abraço para vocês, boa tarde, coisas boas nesta tarde. Maria Aparecida Arantes está festejando mais um aninho de vida, né, Maria Aparecida? Olá, parabéns nesta data querida. Os cumprimentos dos seus familiares e de todos nós da tarde total, para você festejar mais anos de vida. Maria Aparecida Arantes, feliz aniversário, sinta-se homenageada musicalmente pela nossa tarde total. 14 horas e um minutinho, daqui a pouquinho o Luciano vai destacar notícias da hora e depois eu volto com mais músicas para vocês, atendendo inclusive os pedidos que já foram feitos aqui para mim. Deixa eu só colocar a piadinha da Neudina no ar, é a primeira piadinha boa essa daqui também, hein? Inteligente, né, Neudina? Obrigado. Cadê a piadinha dela? É essa daqui, ó. Escutem. Deixa eu colocar novamente no ponto, porque ela perdeu o ponto, tá vendo? Ah, ainda bem que é só até amanhã os horários políticos. Depois, só se tiver segundo turno. Cadê a piadinha? Tá aqui. Essa daqui, ó. Escutem, gente. Escutem. Outra vez. Última tentativa. Eu tenho certeza que esta última tentativa vai dar certo. É sempre assim, né? É como a gente pegar um molho de chave, é a última chave que vai dar certo. Agora vai, quer ver? Ó, escuta, gente, ó.
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2: Fala, Lu!
3: Oi, Paulinho. Oi. Boa tarde pra você. Boa tarde, ouvintes Difusora.
2: Boa tarde.
3: A venda de carros elétricos e híbridos alcançou mais uma marca expressiva no Brasil. Segundo dados divulgados pela Associação Brasileira do Veículo Elétrico, ABIV, a frota nacional de veículos leves eletrificados acaba de atingir a marca de 1 milhão de unidades desde o início de sua comercialização por aqui, em 2012. A contagem leva em consideração apenas os veículos leves elétricos, híbridos plug-in e híbridos plenos. Híbridos leve, por exemplo, não estão inclusos na conta. Não é apenas o número absoluto de carros vendidos que representa o crescimento desse mercado no país. Isso porque, atualmente, eles representam 21,8% do total de vendas nacionais. Em agosto, 57.386 unidades foram vendidas. Chegada de Super El Niño preocupa produtores brasileiros. Detalhes de Humberto Ferretti.
4: A confirmação de um Super El Niño tem tirado o sono de produtores rurais de várias áreas do país. No Centro-Oeste, a região que lidera o cultivo de grãos, são quase 400 cidades em estado de alerta por conta dos riscos de calorão e incêndios em áreas rurais nas próximas semanas. Autoridades têm recomendado que agricultores e pecuaristas adotem medidas de prevenção, como manutenção dos aceiros, recuperação das áreas degradadas e um planejamento rigoroso de ações com uso de fogo ou que apresentem algum risco.
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8: Oi, tô aqui. 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

0: Eu sou Solange.
1: Bom gosto, hein?
0: Solange. Henrique e Juliano. Amor dos Outros é o título desta música. E para a Juliana e também para a Isabela, elas que me pediram Menos é Mais, Champanhe. Abrindo mais uma hora da nossa tarde total, na companhia também da Cooperlube. 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Alô, Pachecão! Onde você tá? Falou que você tá pertinho da gente aqui. Não posso adivinhar. Onde você tá? Manda o ponto de referência aí que a gente te localiza. Cadê a piadinha aqui? Quem mandou essa piadinha? Foi o Caio? Boa essa piadinha também, hein, Caio? Gente, escutem só a piadinha que o Caio enviou. Essa daqui, ó, escutem.
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2: Paulinho, amigos da Difusora FM, em instantes aqui no Momento Esportivo, dentro do nosso Tarde Total. Dívida aumenta no Timão. A ex-central da seleção brasileira de vôlei, Ana Carolina. A Carolana revelou que foi diagnosticada com câncer de colo de útero em abril deste ano. A medalhista olímpica informou, através das redes sociais, que passou por duas cirurgias como parte do tratamento, mas atualmente está fora de perigo. Em um vídeo publicado em seu perfil, a atleta do Nebraska, Liga Americana de Vôlei, relatou que o tumor foi descoberto durante uma consulta de rotina. Segundo ela, a doença estava em estágio inicial, o que facilita

0: decisões importantes precisou adotar no decorrer do tratamento. Nem divulgou uma data para o retorno às quadras, mas indicou que será em breve. Cresceu o prejuízo financeiro do Corinthians em 2026. O clube registrou déficit de 278,705 milhões de reais no acumulado dos 7 primeiros meses do ano, conforme o balancete de julho. Até junho, o Corinthians havia registrado saldo negativo de 246,039 milhões de reais. Em um mês, o déficit cresceu 32,6 milhões de reais. Os 278,705 milhões de déficit de janeiro a julho representam 258% mais do que o prejuízo de 77,86 milhões de reais previsto no orçamento para o período. No balancete de julho, a diretoria financeira destacou que o orçamento até julho de 2026 previa a arrecadação de 150 milhões de reais líquidos com a negociação de jogadores. Entretanto, o Corinthians não vendeu ninguém, deixando de cumprir o que constava no orçamento.
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8: Você sabia? O intestino grosso mede cerca de 1,5 metros e é 3 vezes mais largo do que o delgado, que, em câmbio, mede entre 6 e 9 metros.
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10: Nossa, Vera. Que saudade dessa música. Às 14h24. 2h24. Lembra dela? Lembra?

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2: Ei, gente boa, você não tem jeito não,
3: hein? 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

0: de menina, Crocodile Harris. Give me the good news, é o nome dessa saudade. Ai, ai, Luan Santana, tô te esperando. Dire Straits, Sultans of Swing, Sorriso Maroto, eu top. Crowded House, Don't Dream Is Over. E o Guilherme Arantes, cuide-se bem. Obrigado, viu, Aninha Galete? Essa é do Crowded House. Don't Dream It's Over. Obrigado também a Silvana. Obrigado a Silvinha Rezende. Obrigado a todos os amigos e familiares. A Maria Aparecida Arantes, mandando esta sequência de saudades para ela. Principalmente a música do Guilherme Arantes, viu, Maria Aparecida? É para você se cuidar bem, cuide-se bem. Olha o recadinho, hein? Quero mandar também para a Vera e para a Fabiana que estão me ouvindo. Obrigado, meninas. Tudo de bom para vocês. Para todos vocês que eu tenho certeza se deliciaram. Ah, é verdade, o Pachecão. Olha, eu esquecendo o Pachecão. Ele mandou exatamente onde ele está, né? Mas o senhor não me mandou exatamente o que o senhor está fazendo. Nessa área de lazer, duvido que o senhor está trabalhando. O senhor está só papão pro ar, tomando aquela geladinha, não é verdade?
1: Ô, Paulinho!
0: Obrigado, meu querido. Tudo de bom pra você também e toda a turma que está por aí. Ele me pediu a do Dire Straits, Sultans of Swing. Valeu. Faltando, deixa eu ver quantas horas, no meu faltão... 14 minutinhos, é? Para as 15. 14 minutinhos para as 3 da tarde. Daqui a pouquinho temos mais músicas na tarde total. É que eu estou acabando de receber, sabe quem?
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0: 25,93, sexta placa da tarde, e a quinta, 28,16. 28,16 e a quinta, a quarta, 43,04. 43,04 é a quarta placa. A terceira é 38,13. 38,13, terceira. Segunda, 92,40. 92,40 é a segunda. Primeira placa da tarde, numeração baixa, 2, 4, 2, 0, 24,20. 24,20 é a primeira placa da tarde. E à noite, quem será que vai conferir para nós as placas da noite?
1: Juliano Rodrigues.
0: E mesmo, bebê.
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0: Ai, obrigado, Sônia do Altino Arantes, mandou a piadinha, vou colocar no pão unto pra gente ouvir, pra gente gargalhar. Tudo de bom, Sônia. É do Chico da Tiana, né? Então vamos lá, piadinha dela é essa daqui. Escutem só, escutem.
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4: Eu tô bem, senhor, tá indo bem?
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4: Escutei um negócio lá que falou assim: segredo das coisas é beleza e paciência.
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0: É isso aí. Obrigado, Sônia.
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0: Vamos então conversar agora com mais três signos. É a vez dos cancerianos. Cancerianos, não queira você que todos adivinhem os seus pensamentos, suas vontades, seus desejos. Nem dentro da sua família você tem, né, todo mundo que adivinha as coisas, não é verdade? Siga a sua intuição, ela vai fazer interessantes descobertas para você. Para toda situação, tenha mais aqui, ó, joguinho de cintura. E reavalie os seus sentimentos, os seus relacionamentos, principalmente de pessoas às quais você confia. Tem gente que acha que em vez de confiar, você tem que desconfiar. Rosa Cor, 560396, são seus números de sorte. Oi, Pachecão, ele me relata que ele é leonino. Alô, leonino, então escuta, Pachecão, é pra você evitar, aqui, ó, você já tá fazendo errado aí, ó, já tá no bem bom, é pra você evitar gastos além do seu orçamento. Depois vai ter que fazer horinha extra, tá vendo? Evite gastos além do seu orçamento. É, cuidado para não envolver os familiares, talvez, num bate-boca com alguém. Esse bate-boca não é agressivo, mas é aquele bate-boca um pouquinho quente. Seja mais amável, atraente para com a pessoa amada, para você cativar cada vez mais o carinho dela. e, se possível, já pode começar a preparar o seu lazer para o final de semana. Já começou, já está treinando, já está exercitando, não é verdade, Pachecão, o lazer para o final de semana. As previsões para os leoninos, cadê a cor para os leoninos? É preto, 17, 75, 29 são seus números de sorte. E nativos do signo de Virgem, é para você também ser mais amável, atraente para com todos os seus, né? Dê um cuidado ou um trato melhor no seu visual. No trabalho, seja disciplinado com os seus afazeres e também com os seus deveres e até com os seus colegas de trabalho. Não queira controlar principalmente a vontade das pessoas e aí dentro da sua vida conjugal ou familiar. A sua cor para hoje é branco e a sorte com a numeração 24-92-20. Daqui a pouquinho eu converso com mais três signos. Libra, aniversariante do dia. Escorpianos e sagitarianos, fiquem aqui comigo. Faltam 5 minutos para as 15, para as 3. Quantas horas aí no reloginho dos 6?
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4: É normal que com o avanço da gravidez, os seios fiquem com a pele instável, aumentando constantemente de tamanho e com partes escurecendo, por causa do aumento da melanina. Sendo assim, para cuidar da pele dos seios, utilize sutiãs confortáveis, com alças e laterais largas, para sustentar bem o peso e não apertar a região, evitando o crescimento de estrias.
3: Viu? Você ouviu Beleza da Mulher. Você muito mais bonita e elegante.
5: Aprendeu, mulher, aprendeu. 2 minutinhos faltando para as 15:03 da tarde. O Luciano tá chegando, notícias da hora. Oi, Rose, eu vou consultar a direção artística da emissora. Se a direção deixar, eu te atendo. Se ela não deixar, eu te atendo só um pedacinho. Você entendeu a dica, né? Ela tá me fazendo um pedido aqui, olha, eu sou funcionário, sou empregado também. Não posso fazer tudo o que eu quero, então eu preciso consultar. Se a direção deixar, eu te atendo. Se não deixar, pelo menos uma você vai ouvir. Ok? Fui claro?

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1: Dados do Banco Central mostram que inadimplência atingiu a maior taxa da série histórica. Fabíola Altran.
2: Famílias brasileiras batem recorde de inadimplência em agosto. O aumento foi de 5% no oitavo mês do ano. Esse é o maior nível da série histórica do Banco Central, que teve início em março de 2011. Entre pessoas físicas, a alta é de 6%, também recorde. O levantamento considera operações de crédito com atraso maior que 3 meses. Em 12 meses, o aumento da inadimplência chegou a 10,9 ponto percentual. Entre pessoas físicas, a alta é de 0,2 ponto. O rotativo do cartão de crédito, que é quando a pessoa não paga a fatura cheia, registrou atraso no pagamento de 66,2% em agosto, contra 65,5% em julho. O consignado para o trabalhador do setor privado atingiu 10,6%.
1: Microempresas e empresas de pequeno porte terão novos prazos para fazer escolhas relacionadas ao Simples Nacional e ao recolhimento em 2027 da Contribuição sobre Bens e Serviços, CBS, e do Imposto sobre Bens e Serviços, IBS, criados pela reforma tributária. As mudanças foram estabelecidas pela Resolução CGSN número 194, publicada no Diário Oficial da União na última segunda-feira. As empresas que quiserem ingressar ou retornar ao Simples Nacional de 2027 poderão fazer a solicitação até o dia 15 de outubro. Já as empresas que permanecerem no Simples e quiserem optar pelo regime regular de recolhimento do IBS e da CBS terão até 30 de outubro para fazer a escolha. As opções confirmadas terão efeitos a partir de 1º de janeiro de 2027.
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0: Vem tocando três músicas da Simone Mendes para atender três ouvintes. Você, o Pachecão e também a Carminha lá do Riachuelo. Aí. Você sentiu uma surpresa? Tá vendo? Aqui é assim, ó. É emoção no momento mesmo. Obrigado, então, a você, a Carminha e o Pachecão, pelas músicas da Simone Mendes. Você gostou, Pachecão? É, vibrou. Eu já tava me cobrando que eu não ia tocar, vocês ouviram. Eu coloquei até no ar pra vocês ouvirem. Saudade Proibida, Dois Fugitivos, Me Ama ou Me Larga. Eu fiz, na verdade, um triplex, três músicas com a Simone Mendes na nossa tarde total, abrindo mais uma hora, 15 horas, 14 minutos, 3 da tarde, 14 minutinhos. Daqui a pouquinho, previsão astrológica e já já a nossa última viagem para recordar. 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Que São Jerônimo, viu? É o santo que nós estamos venerando hoje. Abençoe você e todos os seus amigos, enfim, seus clientes, seus funcionários. Para quem não sabe também, São Jerônimo tinha uma capacidade tão grande. Ele pegou a Bíblia, estudou a Bíblia e passou ela, porque ela tinha várias linguagens, né? E ele passou ela para o latim. Imaginem vocês o trabalho. São Jerônimo, para quem não sabe, ele passou a Bíblia, todo o conteúdo dela, na linguagem, no latim. Como ele estudou, hein? Como ele se empenhou. Depois eu vou procurar outras características lindas, importantes e abençoadas mesmo de São Jerônimo. Cadê a piadinha? É outra piadinha que está chegando aqui, ó. Quem está mandando essa piadinha? Aí eu não sei. Depois eu falo. Ah, é a Mileide lá da Praça Nossa. É interessante. Ó, escuta só, escuta.
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0: Já tem.
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1: Já já. Opa, já já mesmo, aqui no Momento Esportivo, dentro do nosso Tarde Total. Dívida com jogadores termina hoje. Quem para os meninos, hein? O SESI Franca Basquete venceu o Paulistano por 69 a 68 no ginásio Hugo Ramos, em Mogi das Cruzes, pela semifinal do Campeonato Paulista. O jogo foi decidido na última bola. Com o resultado, os francanos fecharam a série em 3 a 0 e se garantiram na disputa do título estadual. O adversário da final será o Mogi, que fez 3 a 0 no Corinthians. Será a nona decisão estadual do time francano nos últimos 10 anos. Já o Mogi tenta voltar a levantar o troféu paulista após 10 anos. As datas e horários das finais do Campeonato Paulista já foram definidos pela Federação Paulista de Basquete. O primeiro duelo será no dia 7 de outubro, na vizinha querida Franca. O prazo estabelecido pela diretoria do São Paulo aos jogadores para o pagamento dos direitos de imagem atrasados se encerra hoje. A promessa foi feita pelo presidente Harry Massis e pelo diretor financeiro Sérgio Pimenta no começo do mês. O clube deve, neste momento, 4 meses de direitos de imagem ao elenco. A dívida aumentou na última segunda-feira, depois de a parcela de setembro vencer. Caso não consiga cumprir o acordo, será a segunda vez que a diretoria não quita os débitos depois de estipular uma data para pagamento. Desta vez, a diretoria tem uma carta na manga para manter a confiança do elenco. O São Paulo conta com a aprovação do contrato com a Ticketmaster, que prevê o recebimento antecipado de 140 milhões de reais e será votado pelo Conselho Deliberativo a partir desta quarta-feira.
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7: Há pessoas que só permitem parar quando o corpo obriga. Descanso não é prêmio por exaustão. Sono, pausas e recuperação fazem parte do funcionamento físico e emocional. Produtividade sem recuperação dificilmente se sustenta por muito tempo.
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3: Oi, librianos, parabéns aos librianos que estão aniversariando. Olha, tome cuidado com alguns comentários que você pode fazer. Talvez a sua intenção não é maldade, mas tem gente que vai interpretar como maldade, tá? Campo amoroso pode sofrer uma interferência. Essa interferência é dentro da sua casa, é dos seus familiares. Seja mais o que possessivo também no campo amoroso e nos seus relacionamentos. Aliás, controle talvez a sua impulsividade ao tomar uma decisão ou, de repente, entrar numa discussão. E no ambiente de trabalho, seja mais maleável. Em outras palavras, baixa um pouquinho a bola por esses dias, tá bom, Libra? A sua cor é marrom, olha a sorte, 44, 02 e 00. Escorpianos, são vocês, escorpianos? Alô, escorpião, tome mais cuidado se você for entrar em qualquer tipo de negócio, pode ser até uma sociedade, ó, abra os olhos, tá? Cumpra as tarefas com leveza, tome cuidado ao fazer talvez algum comentário e aí dentro do seu ambiente de trabalho, tem alguém que vai ouvir de um jeito e lá fora vai colocar de outro jeito. Ó, e descubra o que a pessoa amada goste. O que ela gostar, você continua fazendo. O que ela não gostar, para de fazer. Você entendeu a dica, escorpianos? Qual é a sua cor para hoje? É terracota. 52, 39 e 91 são seus números de sorte. Sou eu, sagitariano, também é você. É para nós cumprir os nossos trabalhos, as nossas obrigações com responsabilidade, também com leveza, evitar qualquer tipo de o que comentários, manter foco para os nossos desejos, não assumir muitas responsabilidades ou muitos compromissos. Você escutou, Sagitário? Estou escutando. E ó, também ao tomar uma decisão, aquele negocinho, pese prós e contras, que é bom, que não é, se vai fazer bem, se não vai fazer, toma cuidado, ok, Sagitário? Vixe, vou tomar cuidado. Vinho é a nossa cor, a numeração de sorte para nós é 13, 56 e 69. Daqui a pouquinho eu converso com mais três signos, aliás, os últimos signos, né? Capricórnio, Aquário, Peixes, na nossa Tarde Total. Cadê o Pachecão? Escutem só o que ele falou para mim há instantes atrás. Escuta, Pachecão, como é que eu tô hoje?
4: Você tá bom, hein?
3: Hoje eu tô bom. Hoje eu tô bom. Vocês sabem por quê? Porque eu atendi ele. Aí eu tô bom. Ei, Pachecão, escutem as horas certas, ou a hora certa, escute a hora certa, são 15h26, 3 da tarde, 26 minutos. 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

0: a de vocês, a vida cor-de-rosa, com o amado Batista. Obrigado, hein? Oi, Marquinho! Que bom que você tá aqui com o Paulinho. Fique sempre com a gente. Mandou a sua saudade e recordou o Tim Muriés. Valeu, obrigado. Roberto Carlos. Ei, Marcelão Estefano. O rei vai te matar ainda de emoção. Como é grande o meu amor por você. Obrigado, meu querido. Tudo de bom. Carly Simon. Come Around Again. Oi, casal Fafá, Fátima e Fabinho. Obrigado pela colaboração. Cláudio Roberto pra... Oi, Lucinha Alves, lá de São Joaquim da Barra. Ouviu e recordou. Machucou. Foi lá no fundão mesmo, né? Da nossa discoteca. Cláudio Roberto, como é que eu posso ser feliz sem você? Obrigado, viu? Tudo de bom pra você também. E Royce do Cavaco, frente a frente, pra você que pediu, mas no anonimato, o importante é que ouviu e recordou e machucou todos nós. Foi um grande sucesso do Royce do Cavaco, um dos grandes sucessos, né? Frente a frente. Puxa, ó... O coração acelera, né? Não é de cansaço, não, é de emoção. Mas amanhã tem mais. Eu espero contar com a ajuda, o bom gosto, sugestão, colaboração de todos vocês. Valeu. Olha, gente, hoje é dia de podcast. Eu tenho dois aqui que, ó, são aqueles, sabe? Pá! Que nem um soco de um boxeador. Não tapinha, não. É um socão. É um gancho de um bom boxeador. Então daqui a pouquinho a gente vai ouvir. São lindos. Aguenta aí. Só um instantinho e eu volto já já.
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0: Então vamos encerrar as previsões astrológicas, os últimos três signos, começando com vocês de
7: Capricórnio.
0: Boa tarde, capricornianos. Bom finalzinho de mês, bom início de mês. Olha, abra os olhos para negócios vantajosos. Dê exemplo de suas atitudes, de suas opiniões. Seja mais tolerante com aquelas pessoas simples do saber. Isso. Seja mais tolerante com essas pessoas, né? A gente tem que ser mais compreensivo. Mantenha o foco para os seus desejos, não fuja das suas obrigações ou responsabilidades. Creme é a cor 51, 33 e 85 são seus números de sorte. Alô, Aquário, não assuma responsabilidade ou compromissos demais, depois você vai se ver apertada. Despache para bem longe aqueles pensamentos ruins, talvez que estejam circulando aí a sua cabeça. É para você também abrir os olhos para algo vantajoso. Ai, quando a esmola é demais, você já sabe, o santo vai desconfiar. Expresse, saiba expressar melhor os seus sentimentos, seus desejos. Não force nenhuma situação, mas saiba expressar melhor, né? Como se diz, um pinguinho pode fazer uma reviravolta no mar ou nas águas do mar. Você entendeu mais ou menos, né? Qual é a sua cor para hoje? É terracota 29, 49 e 35. São seus números de sorte, aquarianos. Finalmente do signo de peixes. Alô, peixes, também é para você abrir os olhos aí, se você entrar numa negociação ou numa sociedade, toma cuidado, mantenha os seus desejos, mas ó, para você, não comenta nada com ninguém não, viu? Mantenha, deixa quietinho aí dentro de você. Procure reagir a todo sentimento de abatimento em sua vida. Aí, ó, a tristeza vai chegar, dá um jeitinho de, ó, expulsar ela da sua vida. Final de semana vai chegar e a melhor coisa que você vai fazer é descansar. Isso mesmo, viu, peixes? Vai descansar, vai cumprir a sua obrigação e depois você vai descansar. A cor para você é preto, 83, 13 e 18 números de sorte, só amanhã, signos. Eu prometo trazer outras orientações, previsões para vocês aqui na 88,3. Hora certa! Faltam 5 minutos para as 4 da tarde.
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11: Fique atento a si mesmo. Por mais agitado que seja o seu dia a dia, tente escutar os seus próprios pensamentos. Dê atenção aos seus desejos e necessidades e procure descobrir o que é realmente importante para você no momento. Ouvir a si mesmo é a melhor forma de exercitar o autocontrole.
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0: Então vamos lá, os podcasts rapidinho, senão não vai dar tempo, eu vou tentar colocar os dois no ar. O primeiro é esse daqui, deixa eu só colocar no ponto para você entender, para você ouvir. Preste atenção, diz assim, ó, escutem só, ouvintes.
13: É melhor perder com a verdade do que vencer com uma mentira. Nunca troque sua dignidade por uma vitória que pode te destruir depois. Não tente enganar ninguém, seja honesto, cumpra sua palavra e faça o certo, mesmo quando ninguém estiver olhando, Deus está vendo. Quem conquista tudo enganando os outros pode até comemorar hoje, mas cedo ou tarde a verdade aparece e a conta sempre chega. Infelizmente, muita gente vive de aparência, mostra as rosas, mas esconde os espinhos. Não compare sua realidade com uma mentira. Você pode achar bonita a vida que alguém mostra, mas não conhece as batalhas que ela esconde. Escolha bons exemplos para seguir. Passar a perna nos outros pode parecer o caminho mais fácil, mas a queda será maior. Conquistar com dignidade é mais difícil, mas você dorme em paz. E quando Deus abençoa a sua caminhada, ninguém consegue tirar a sua bênção. Você acha que perdeu tudo? Não. Você errou, caiu e sofreu, mas também é melhor perder com a verdade do que vencer com uma mentira.
0: Você escutou? É melhor perder com a verdade do que vencer com uma mentira. Que coisa. Bom, peraí, deixa eu colocar o outro no ponto aqui para a gente ouvir também. É interessante esse segundo podcast. Escutem.
14: Eu nunca vou esquecer quem apareceu com uma lâmpada quando tudo estava escuro. Essa pessoa não apontou erros. Ela permaneceu comigo até que a luz voltasse. Tem pessoas que entram na nossa vida só para assistir os nossos erros, mas existem aquelas raras que seguram nossa mão enquanto tudo está desmoronando. E essas a gente nunca esquece, porque quando o mundo parecia pesado demais, ela trouxe calma. Pequenos gestos salvam pessoas em silêncio. Uma mensagem, uma presença, eu tô aqui. Às vezes, isso impede alguém de desistir. Nem sempre precisamos de alguém que resolva nossos problemas. Às vezes, tudo o que o coração precisa é de alguém que não vá embora quando as coisas ficam difíceis.
0: A gente precisa de alguém que não vá embora quando as coisas ficam difíceis. Entendeu? Quer entender melhor? Então mande a autorização. Aí a gente encaminha os podcasts e você vai ouvir com mais calma, com mais tranquilidade. Eu tenho certeza de que farão bem para você, como fez bem para a gente.

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2: A Justiça de Pontal determinou ontem que Elizabeth Arrabassa, acusada de matar por envenenamento a própria filha, Natália Garnica, seja levada a júri popular. Segundo a acusação, o crime foi cometido em fevereiro de 2025. Ela responde por feminicídio qualificado por uso de veneno, meio cruel, dissimulação e recurso que dificultou a defesa da vítima, além de fraude processual por tentar alterar elementos da cena dos fatos para prejudicar a investigação. Além disso, os crimes estão em concurso material, ou seja, as penas podem ser somadas em caso de condenação. Na fase de instrução do processo, Elizabeth jurou ser inocente. A data do julgamento ainda não foi marcada. Ainda cabe recurso para a sentença de pronúncia que determinou o tribunal do júri. Com o fim do mês, preço do ovo volta a cair nas granjas. Humberto Ferretti.
3: No polo produtor de Bastos, interior de São Paulo, a caixa de 30 dúzias do branco foi vendida a R$ 123,00, enquanto a do vermelho saiu a R$ 137,00. Os números são do CPEA. O movimento de baixo é consequência da demanda menor, comum em todo fim de mês. Em algumas praças, inclusive, há registro de sobra de mercadoria.
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0: De Paulino, o que é que eu sou sem vocês? O quê?
1: Nada, nada, nada.
0: Roberta Miranda, perigosa e linda. Gia e Giovanni, o que é que a gente não faz por amor?
1: Nada, nada.
0: Juliano César, eu vou morar aqui, eu vou morar aqui. Leandro e Leonardo, mensagem abrindo mais uma hora da nossa tarde total. Obrigado, viu, Mariângela? Aí do alto da Bela Vista. Opa! Seja bem-vinda, que seja a primeira de tantas outras vezes para você nos ajudar com o seu bom gosto aqui na tarde total. Para todos os aniversariantes do dia. Alô, Cidinha, tá nos ouvindo? Já trabalhou aqui na casa, hoje está completando, viu, Aninha? Mais um aninho de vida. É, parabéns, finalzinho do mês, ó. Fecha setembro com mais um aninho de vida nas costas, hein, Cidinha? Feliz aniversário, sinta-se homenageada musicalmente por todos nós aqui da Difusora, tá? Um grande abraço, Deus te abençoe, São Jerônimo te abençoe. Tudo de bom, parabéns, parabéns. 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Daqui a pouquinho eu vou te atender, só um instantinho. Outra piadinha que a Sônia, lá do Altir Arantes, nos enviou. Quem é? É o Chico da Tiana, né? Com o Carlos Alberto, na Praça é Nossa. Então vamos escutar. Escuta só, a piadinha começa assim, ó.
2: Agora quem tá querendo bater em mim é a mulher, a Bastiana, brigando comigo.
3: Não.
2: Mas nós fizemos um combinado, Carlos Alberto.
3: Qual?
2: Eu com ela. Eu acho que o casal chega uma hora que tem que chegar no acordo. Sim. E eu cheguei com ela no acordo.
3: Isso já é um grande passo.
2: Claro. Né? E combinei.
3: Depois você me ensina.
2: Eu vou ensinar para o senhor fazer com a doutora Renata. Falei para ela, Bastiana, vamos fazer um combinado. O que você acha de nós não dormir brigado nenhum dia mais? Ela concordou. E faz 6 dias que nós não dormimos.

0: quero saber as horas.
1: 4:26.
0: Você gosta que... Você sabe que eu gosto que repete.
1: 4:26.
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6: Paulinho, amigos da Difusora FM, em instantes aqui no Momento Esportivo, sempre dentro do nosso Tarde Total. Treino muda rotina de goleiro. Em Ribeirão Preto, o Conselho Deliberativo do Comercial vota nesta quarta-feira, daqui a pouco às 20 horas, o projeto para o clube se transformar em uma sociedade anônima do futebol, a famosa SAF. A reunião presencial será no estádio Palma Travassos, em Ribeirão Preto. Segundo o Estatuto Social do Conselho Deliberativo do Comercial, a reunião será instalada com a presença mínima de 2/3 dos conselheiros em primeira convocação. Na segunda chamada, será com qualquer número de conselheiros presentes. Com o início da reunião, é preciso o voto favorável de 2/3 dos conselheiros presentes para a votação e aprovação da SAF. Depois da aprovação do Conselho, o projeto ainda tem que ser aprovado em uma Assembleia Geral Extraordinária, com os próprios conselheiros presentes. Quando investiu mais de 5 milhões de euros, 34 milhões de reais na cotação da época, na contratação de Carlos Miguel, em agosto do ano passado, o Palmeiras tinha uma meta clara: reforçar-se com goleiro para o futuro. Não imaginava que em apenas 2 meses, por causa da lesão de Everton, ele seria alçado ao time titular. Desde então, são 64 partidas, quase metade delas sem sofrer gols. 31 ao todo. Apesar das oscilações e uma rotina exigente de transformação técnica com a preparação de goleiros do clube, Carlos Miguel é, não à toa, descrito por membros da comissão técnica como um bom diamante para ser lapidado. E parte desse processo ocorre justamente nos bastidores do clube, durante os treinos, que são hoje fechados para a imprensa.
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6: Fique na companhia dele.
7: Paulinho, gente boa.
6: É, Paulinho, gente boa. E o nosso Tarde Total.
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2: Sucesso nas academias, aula de jumper, queima calorias e ainda ajuda a melhorar o equilíbrio do corpo. As atividades, que misturam dança e saltos, são feitas em cima de uma cama elástica e ao som de alguma música animada que torna a aula mais divertida e uma boa opção para quem não gosta de exercícios convencionais.
1: Você ouviu a atividade física, o melhor para o seu corpo.
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4: Boa tarde, meu grande amigo. Manda uma música bem bonita aí pra mim, pra dona Luzia Tomazelli, pra todos que tá curtindo a programação. Um abraço no teu coração. Ah, um beijão.
5: Ô, modão!
1: Quatro e 36.

0: vez pra filhota Andréia. Outro dia foi o Leandro, né? Agora Andréia. Ô, o mês é puxadinho, hein? Em aniversários aí, hein, Fabiana? Ó, o seu modão só nos minutos finais, tá bom? Parabéns, Andréia, filha do Fabiano. Feliz aniversário. Deus te abençoe. São Jerônimo te abençoe também. Um grande abraço da nossa Tarde Total. Para Cidinha, que já trabalhou aqui na nossa emissora. Parabéns, Cidinha, tá nos ouvindo. Feliz aniversário. Comemora o seu natalício com alegria, com otimismo, com disposição e agradecimento. Ou gratidão, gratidão, né? Pela saúde, por mais um aninho de vida. Ao lado de todos os amigos e familiares, não é mesmo? Um grande abraço da nossa Tarde Total. 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Meus amigos, um bom finalzinho de mês, um bom início de mês, porque amanhã já estamos no novo mês, viu? Que São Jerônimo abençoe também todos vocês daí. Cadê a piadinha da Sônia? Outra boa piadinha dos Caipira, na Praça é Nossa, com o Carlos Alberto. Então, escutem só a participação deles. Escutem, escutem.
1: Ô pai, como é que tá a família?
2: A família tá bem, graças a Deus e a sua.
1: Se melhorar, está.
2: E seu pai?
1: Morreu.
2: Seu pai morreu?
1: Olha, se não morreu, deve estar bem chateado com nós, porque nós enterramos, ele está fazendo 2 anos. Teu pai?
2: Ah, meu pai, até a semana passada, fazia 2 meses que ele estava no hospital. Agora tem 2 semanas que ele saiu.
1: Fique feliz, já está em casa?
2: Não, está no cemitério.
1: Morreu também?
2: Não, é que ele é coveiro.
3: Essa conversa vai longe.
2: Ô, compadre, fala uma coisa pra mim. E a sua irmã, aquela gostosona, com todo respeito, né? Olha, tá feliz da vida.
1: É?
2: Casou.
1: Casou com quem?
2: Lembra do Carlão,
1: aquele jogador de futebol?
2: Olha, era o homem mais bonito que tinha naquela cidade, velho.
1: Casou com a irmã dele.
2: Você lembra do Tonho?
1: Tonho, Tonho mesmo que tinha irmão gêmeo, que montava em rodeio e foi embora do Brasil?
2: Esse mesmo.
1: Não lembro.
2: Também morreu.
1: Ué, vai morrer de quê?
2: Dormindo.
1: Mas que belezura de morte.
2: Ele tava indo na estrada dirigindo assim, ó, dormiu, caiu uma ribanceira, morreu.
1: Ô, pai, como é que tá a família?
2: A família tá bem, graças a Deus
0: e
2: a tudo.
1: Se melhorar, estraga.
2: E seu pai?
1: Morreu.
2: Seu pai morreu?
1: Olha, se não morreu, deve estar bem chateado com nós, porque nós enterramos, ele tá fazendo 2 anos.

0: Gabriel Auxiliar. Vem cá, fala as horas pra nós.
1: 4h50.
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9: O canal direto de comercialização é muito importante porque o lucro que ficaria na mão de um atravessador fica com o produtor. Além disso, como é ele próprio que possui esse canal, o atendimento é diferenciado e o preço pago pela mercadoria é melhor. Algumas maneiras de entregar o produto diretamente nas mãos do consumidor são por meio das feiras e a entrega em casa.
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11: Fala, Paulinho. Oi, boa tarde, é a Cida. Sim. Paulinho, eu gostaria de ouvir a música com Jean e Giovanni, Taça de Pranto. Tá. Obrigada,
0: aqui. Hein? Tá aqui, ó. Pronto, já tá ouvindo. Pediu, ouviu, né, Cida?

0: Taça de pranto. Pronto, Cida. Tá pago o pedido. Obrigado. Um minutinho faltando, gente. Para 5 da tarde, para as 17 horas, fechando mais uma hora da nossa tarde total, na companhia também de MF Madeiras. 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Tudo de bom para vocês, que São Jerônimo abençoe também vocês. Piadinha que a Neudina acabou de me enviar. Vamos tentar colocar no ar. Obrigado, Neudina. Daqui a pouquinho tem modão. Aí eu ofereço um para você, bem bonitinho, tá? Cadê a piadinha? Essa daqui, ó. É do professor Raimundo com o seu... Ó, aquele aluno, o seu Baltazar. Escutem.
1: Muito bem!
0: Muito bem!
1: Se vocês observarem com atenção, vocês verão que não existem grandes diferenças entre o português e o espanhol.
2: Português.
1: São línguas parecidas, idiomas muito parecidos. É fácil entender o espanhol. A maioria das palavras que em português escrevemos com LH, eles substituem o LH pelo J. Exemplo, mulher, eles escrevem mujer. Melhor, eles escrevem mejor. Velho, eles escrevem viejo. Viejo. Está certo, seu Baltazar?
3: Completamente. Fazer uma coisa do senhor, sabe, professor? Eu não gostaria de morar assim num país que falasse espanhol, sabe?
1: Mas por quê?
3: Ah, porque, olha, se meu salário fosse 1 milhão, todo fim do mês ia dizer que ganhava 1 milhão.

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2: De 62 candidatos a governo, somente 13 têm planos para o saneamento. Fabíola Altran.
3: Levantamento aponta que a minoria dos candidatos às eleições deste ano tem planos para o saneamento. A pesquisa do Instituto Trata Brasil foi realizada com 62 principais concorrentes a governos estaduais e constatou que somente 13 deles possuem planos abrangentes para a área. O estudo levou em conta os planos de governo de candidatos com maior chance de serem eleitos ou de disputarem o segundo turno. Para isso, foram tomadas como base as pesquisas de intenção de voto divulgadas entre 22 de agosto e 4 de setembro deste ano. O Instituto avaliou 4 eixos dentro da área de saneamento propostas por esses políticos: planejamento, regionalização e coordenação para universalização, viabilização de investimentos, governança e metas tangíveis. Depois foram atribuídos níveis para cada candidato. Por exemplo, ausente, que é quando não é mencionado saneamento na proposta, superficial, quando há apenas um eixo, transversal, quando há 2 ou 3 eixos, e abrangente, quando são abordados todos os 4 tópicos.
2: Uma residência foi atingida por um incêndio no início da tarde de ontem, no Jardim Mariana, em Batatais. Ninguém ficou ferido. Segundo informações do Corpo de Bombeiros, moradores relataram que as chamas teriam começado em um eletrodoméstico e se espalhado rapidamente pelo imóvel. Vizinhos iniciaram o combate utilizando mangueiras de jardim, enquanto o Corpo de Bombeiros foi acionado. Com apoio de um caminhão-pipa da prefeitura, as equipes conseguiram controlar o incêndio. Após o combate às chamas, os bombeiros realizaram o trabalho de rescaldo e deixaram o local em segurança.
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0: Giovanni, Fabiano, pra sua filhona, a Andréia. Então vai ter muita espuma aí hoje, não é verdade, Andréia? Feliz aniversário, parabéns de todos nós, um beijão do seu papai e de todos nós aqui da Tarde Total, além de Gianni e Giovanni. Gostou, Neudinã? Amor e amizade, João Mineiro, mas ô, modão, né, minha filha? Barreirito morto por dentro. Ah, Tião Carreiro, a coisa tá feia mesmo. Mato Grosso e Matias, pedaço de minha vida. Que boleirão gostoso. Carmen Silva, Lindomar, história de um amor. Quem adora, inclusive, esta música é o nosso querido comunicador, apresentador, jornalista, compadre Batista. Adoro. Quando ele ouve essa música, ele já começa até a dedilhar a sua sanfonona e começa. Já não estás mais ao meu lado. Não é verdade, compadre? Um abraço, compadre. Obrigado pela escuta. Quantas horas, auxiliar?
1: 5:27.
0: Eu não entendi, por favor, repita.
1: 5:27.
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Oi, seu 15. Achei aquela que o senhor gosta, do Alvarengue e Ranchinho. Sabe quem vai gostar também dessa música? O Luizinho Saqueto. Se ele tiver me ouvindo, ele vai adorar. Luizinho, seu 15 pediu aquela do Alvarengue e Ranchinho. Daqui a pouquinho eu mostro. Aliás, pediu também Pombinha Mensageira. Oi, seu 15! Que bom gosto que tem esse meu amigo.

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2: Depois de crescer no ciclo 24-25, a safra de algodão em pluma vai aumentar de novo na colheita 25-26 para a casa de 4 milhões e 100 mil toneladas, avanço de 1,5%. Projeção da Conab indica que a área de cultivo deve encolher 3% e ficar pouco acima de 2 milhões de hectares. Já o rendimento das plantações será maior. Por enquanto, a projeção é de uma alta de 5% para mais de 2 toneladas por hectare. O preço do ovo voltou a cair nos últimos dias nas granjas. No polo produtor de Bastos, interior de São Paulo, a caixa de 30 dúzias do branco foi vendida a R$ 123,00, enquanto a do vermelho saiu a R$ 137,00. Os números são do CPEA. O movimento de baixa é consequência da demanda menor, comum em todo fim de mês. Em algumas praças, inclusive, há registro de sobra de mercadoria. A confirmação de um super El Niño tem tirado o sono de produtores rurais de várias áreas do país. No Centro-Oeste, a região que lidera o cultivo de grãos, são quase 400 cidades em estado de alerta por conta dos riscos de calorão e incêndios em áreas rurais nas próximas semanas. Autoridades têm recomendado que agricultores e pecuaristas adotem medidas de prevenção, como manutenção dos aceiros, recuperação das áreas degradadas e um planejamento rigoroso de ações com o uso de fogo ou que apresentem algum risco.
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3: O Google anunciou a expansão do acesso ao Google Bits, sua ferramenta de criação de vídeos com inteligência artificial. A plataforma agora é gratuita para qualquer pessoa com uma conta pessoal do Google ou do Google Workspace. Antes restrita a determinadas assinaturas pagas, a ferramenta permite criar vídeos em alta definição com inteligência artificial pelo navegador do computador.
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0: seu Quinzinho, só o senhor mesmo para nos proporcionar momentos maravilhosos assim. Não é verdade, ouvintes? Gostaram? Belmonte, Amaraí, Pombinha Mensageira e Alvarengue Ranchinho. Naquele tempo já fazia uma certa crítica com respeito, né? A situação hoje está bem pior, Alvarengue Ranchinho. Hoje está bem pior. Obrigado, seu Quinzinho. Continue sempre com o Paulinho, viu?
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5: a saúde do bebê.
6: O líquido amniótico tem uma importância maior na vida do seu bebê que provavelmente você imagina. É uma das funções vitais do feto. Além de preencher a bolsa, auxilia na alimentação do feto e reduz o impacto no caso de quedas. Quando está no volume normal, ajuda o bebê a exercitar movimentos e articulações.
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8: Agora! Paulinho, gente boa! Paulinho,
9: gente boa, a partir daqui a pouquinho, a nossa Maria Padre Neuci, depois Canta Brasil com o Juliano. Queridos ouvintes, obrigado. Fechamos o mês, a partir de amanhã, um novo mês, eu espero contar com a sua companhia, com a sua audiência, com a sua colaboração, enfim, que São Jerônimo abençoe todos vocês, o nosso Criador também, boa noite, bons sonhos. Às vezes, na pressa, a gente nem percebe o quanto Deus vem cuidando e tem cuidado da gente. Então, sejamos mais gratos ao Senhor. Ouviu o que eu falei? Às vezes, na pressa, a gente nem percebe o quanto Deus tem cuidado e vem cuidando da gente. Sejamos mais gratos. Vamos reconhecer mais tudo aquilo que nós recebemos dele. Diz um pensamento que, às vezes, na tentativa de alcançar o ideal, a gente acaba esquecendo de viver o hoje, o agora, que já é lindo também. Não é? Às vezes, na tentativa de alcançar o ideal, a gente acaba esquecendo de viver o hoje, o agora, ou os pequenos instantes, segundos, momentos, o que já é lindo pra gente também.
10: Aô, Paulinho!
11: Ô, madame!
9: Tô indo, vou deixar...
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9: Eu vou deixar na voz de Eduardo Costa, esse modão. Alô, Capati, deu tempo não? Chegou atrasado.

0: São quase 6 horas da tarde. 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
1: Prezados radiovintes, saúde, paz, felicidades, alegrias e as melhores bênçãos de Deus a todos vós e aos vossos lares. Neste momento nós queremos formar a corrente de fé, de esperança e de todas as graças que Deus deseja derramar sobre todos vocês que me acompanham nesse momento forte de oração, o momento da

0: Sim, nós queremos rezar por todas as nossas famílias, pela nossa cidade, pelo nosso Brasil que tanto precisa de nossas orações. Quero também colocar nesse momento todos os pais de famílias, todos os doentes, pessoas desempregadas, pessoas que se sentem sozinhas, pessoas que estão com depressão, tristes, amarguradas e com o coração, quem sabe, ferido. Eu quero, nesta oração agora de São Francisco, pedir a paz interior para todos vocês que precisam desta paz que provém do coração sagrado de Jesus. A você, meu irmão, que está triste, sozinho, doente, você que está aí achando que Deus não olha para você, você que está aí nesse momento passando por uma dificuldade, você que está com a tua fé tão fraca, acompanhe essa oração pedindo essa paz, essa segurança para o teu coração, rezando com o padre, escutando. Se você sabe a oração, você reze comigo, ou se não, no final você diz um amém concluindo essa oração. O padre vai rezar assim esta oração para você nesse instante. Senhor, fazei-me um instrumento de vossa paz. Onde houver o ódio, que eu leve o amor. Onde houver a ofensa, que eu leve o perdão. Onde houver a discórdia, que eu leve a união. Onde houver dúvida, que eu leve a fé. Onde houver o erro, que eu leve a verdade. Onde houver o desespero, que eu leve a esperança. Onde houver tristeza, que eu leve a alegria. Onde houver trevas, que eu leve a luz. Ó Mestre, fazei que eu procure mais consolar do que ser consolado. Compreender que ser compreendido. Amar que ser amado. Pois é dando que se recebe. E é perdoando que se é perdoado. E é morrendo que se vive para a vida eterna. Amém. E juntos agora vamos rezar a oração do Ângelus, eu e você, para entrarmos em sintonia com o nosso Deus. O anjo do Senhor anunciou a Maria.
1: E ela concebeu do Espírito Santo.
0: Eis a serva do Senhor.
1: Faça-se em mim segundo a vossa palavra.
0: E o Verbo divino se encarnou.
1: E habitou no meio de nós.
0: Ave Maria, cheia de graça. O Senhor é convosco, bendita sois vós entre as mulheres. E bendito é o fruto do vosso ventre, Jesus.
1: Santa Maria, Mãe de Deus, rogai por nós, os pecadores, agora e na hora de nossa morte. Amém.
0: Oremos. Derramai, ó Deus, a vossa graça em nossos corações, para que, conhecendo pela mensagem do anjo a encarnação do vosso Filho, cheguemos por sua paixão e cruz à glória da ressurreição. Por Cristo nosso Senhor. Amém. Glória ao Pai, ao Filho e ao Espírito Santo, como era no princípio, agora e sempre. Amém. Receba agora a bênção do Deus Todo-Poderoso para você nesta noite. Deus te abençoe. Onde estiveres, Deus te guarde. Por onde andares, Deus te guie. O que decidires, Deus te ilumine em todos os dias de tua vida. Deus abençoe esta água que você colocou neste copo para ela ser um sinal da presença de Deus na tua vida e na vida de todos da tua família. Eu te abençoo, você, a sua casa, o vizinho de frente dela e também de trás do seu lar, do lado da direita e da esquerda. Em nome do Pai, do Filho e do Espírito Santo. Amém. Um beijo no coração, paz e bem, batatais. Boa noite e até mais.
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0: Ô, gente, é quarta-feira. Vambora, vamos começar.
3: Uma noite.

0: Que dia é hoje mesmo? Hoje eu não tô sabendo, não. Tem uma coisa pra falar pra vocês. Só na água não vai, não, viu? Só na água não vai, não.
1: Cachorro. Vocês viram? O telefone tocou, nem abriu o programa direito, gente. O Xuxa que gosta disso, das brincadeiras que nós faz aqui. Está vendo, Xuxa? Nós tem que rir mesmo, Xuxa. Vamos rir! Tá começando mais um Canta.
2: Brasil!
1: Gente, é meio de semana.
3: O bambu tá gemendo.
1: Tá gemendo. Vai gemer bonito até as 9 da noite. Só com moda boa, moda raiz aqui na Difusora FM. Vamos começar, gente. 37612505. Já tá ali, ó. Vamos atender, vamos atender. E o 99996-1080, Noite, Christian e Ralph, Pedaço de Minha Vida com Mato Grosso e Matias.
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1: Começa muito, mas muito bem o Canta Brasil, viu? Essas modas doídas, viu? Vocês fazem a gente sofrer, então vamos sofrer junto. 6 e 8, vamos de som.
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1: Rapaz do céu, eu não quero nem saber quem plantou a cana, eu quero é moer o trem e beber tudo, hein? Você tá doido? Uma moda dessa, numa hora dessa, adivinha o que, eu vou fazer?
2: O quê?
1: Ah, eu tenho que tomar uma, deixar a moda descer.
2: Vai, então deixa a moda descer, oi. Ai, meu Deus do céu. 6:15, meu Deus. 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
2: Olha o neguinho aqui, chegou com tudo, hein? Fala, neguinho, boa noite, neguinho.
5: Boa noite, Juliano. Juliano, hoje eu tô meio romântico, cara.
2: Oh?
5: Eu vi Evidência, Chitão e Chororó.
4: Opa! Você
5: vê pra nós, meu querido?
2: Nós vê.
5: Manda minha mãe, tá vendo minha irmã, o Gilberto, Glauber, Glaucia, Rafaela, Lia, Henry.
2: Oba!
5: É pra você, sua mamãe, sua esposa.
2: Muito obrigado.
5: Joaquim, Sandrin, Dona Rosa da Janel. Cada dia bebe um litro.
2: Meu Deus.
5: E pro grande R, suave.
2: Nossa.
5: Falou, Juliano.
2: Ah, vai parar com esse negócio aí, cada dia bebe um diferente. Me ajuda aí, né, gente? Que é isso? Do telefone. Falou, já liguei primeiro que todo mundo. Antes de abrir o programa, já liguei também. A Célia aqui do centro. É, menina. E ela pediu. Tadinha da minha secretária. Com Teodoro e Sampaio. Bora curtir, gente. Só modão gostoso. Evidências. Com o Chitão Chororó. Aliás, o Chororó tá fazendo aniversário hoje, né, Marlene? 60 e lavar a bolacha. Só não pode falar a idade dele, né, Marlene?
4: Epa!
2: Você me quebra, né? Ai, daqui a pouco ela também pediu uma do Chitãozinho Chororó pra gente matar a saudade aqui no Canta Brasil.
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2: 6:18:30, vamos de som
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2: Antes do preparo de aves, deixe-as pelo menos uma hora em água com rodelas de limão, vinagre e sal para retirar o cheiro.
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0: Vai, cachorro!
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2: Eita! 18 horas 28 minutos, vamos, gente! É, seguimos com o Canta Brasil. 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
2: Nossa, ainda hoje tá todo mundo mandando zap aqui ao mesmo tempo. Que beleza. Vai confundir toda a cabeça do Juliano aqui. Meu Deus do céu. Ei, que maravilha. O Charles, a Maria Tereza, Cida Boldrin, o Zulu, Jean Scatena, Juliana Saqueto, o Heleno lá da Boa Sorte, o João do Santa Efigênia. Mas eu vou atender agora o Leandro. Leandro pediu seguindo seus passos com o peão Carreira Zé Paulo. Ô, oh, moda linda. Vocês querem judiar do Juliano, hein? Cê tá doido, viu? 6:30. Bora? Curte essa moda? Agora no Canta Brasil da sua...
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2: E a seguir tem momento esportivo com este que vos fala.
3: Só, véi.
2: Vambora que essa moda doida. Oh, meu Deus, é hoje. Vamos de som.

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2: Chegamos com as informações esportivas aqui no Canta Brasil, em nome da Cresol. Em instantes aqui no Momento Esportivo, Timão em má fase.
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2: Mas o nosso primeiro assunto é Série B do Brasileiro, 30ª rodada. Na sexta-feira da semana passada, Novo Horizonte e São Bernardo, 0-0. Vila Nova venceu Londrina, 2-0. No sábado, Operário e Ceará, 2-2. Náutico venceu Sport, 3-1. Goiás perdeu para o Atlético Goianiense, 1-0. No domingo, Criciúma venceu Avaí, 3-0. CRB bateu Cuiabá, 3-0. Fortaleza e Athletic Club, 2-2. Na segunda-feira, o América Mineiro perdeu para o Juventude, 1-0. E ontem, no Estádio Santa Cruz, Arena Niknet, o Botafogo venceu a Ponte Preta. Ponte Preta, 2-0. Agora a 31ª rodada começa amanhã, com duas partidas. Em Minas tem Athletic Club e Sport Recife. O Novo Horizontino em casa pega o Goiás. Sexta-feira tem São Bernardo e CRB, Londrina e Criciúma, Juventude e Operário do Paraná, Fortaleza e Náutico. No sábado, fechando a rodada, tem Avaí e Ceará, Atlético Goianiense e América Mineiro, Cuiabá e Ponte Preta. E no Estádio Santa Cruz, Arena Niknet, em Ribeirão Preto, tem Botafogo e o líder da Série B, Vila Nova. O Santos deve ter o reforço de Felipe Coutinho nesta sexta-feira, em clássico contra o São Paulo, às 20 horas, no Morumbis, pela 21ª rodada do Brasileirão. O meia tem treinado bem no CT Repelé e fez uma carga de atividades no campo considerada suficiente pela comissão técnica para ser relacionado. Mais do que isso, a boa forma física com a qual chegou ao clube e a qualidade técnica têm impressionado os bastidores do clube. Coutinho é considerado um jogador de habilidade técnica, mas havia receio, tanto da diretoria quanto da comissão, em relação à sua forma física, por causa dos mais de 7 meses longe dos gramados. Internamente, esse temor já foi superado. Júlio Casares processou São Paulo. O ex-presidente, expulso do clube no dia 10 de setembro, alega ter sido alvo de uma trama política em 2025 e se defende das acusações de gestão temerária e irregularidades durante o seu mandato, de janeiro de 2021 a janeiro de 2026. No processo, a defesa de Casares pede para que seja declarada a inexistência de gestão temerária, motivo principal pelo qual o ex-presidente foi expulso do São Paulo, para que a aprovação das contas de 2021 a 2024 anule qualquer possível responsabilidade do ex-dirigente e que a devolução dos valores pessoais gastos no cartão corporativo do clube configure na ausência de dolo ou culpa grave. Casares, no processo contra o São Paulo, diz que não era função dele explicar contabilmente a origem destes saques e que nunca foi questionado por Roberto Armelin, diretor de compliance do clube. O Palmeiras chega à reta final de temporada vivo em três frentes e com as metas bem definidas internamente. Em meio aos trabalhos durante a data FIFA, o zagueiro Murilo destacou a ambição do elenco para a sequência do ano e afirmou que o período sem jogos tem sido aproveitado para preparar a equipe para os compromissos decisivos. O Verdão ocupa a vice-liderança do Brasileirão com 57 pontos e também segue na disputa da Libertadores da América e da Copa do Brasil. Diante desse cenário, Murilo ressaltou que o grupo sabe o que busca em cada competição. Sem a necessidade de administrar o desgaste provocado pela sequência de partidas e viagens, a comissão técnica aumentou a intensidade dos trabalhos da academia de futebol durante a data FIFA. Murilo explicou que a carga física tem sido elevada, justamente para deixar o grupo preparado para o calendário que encontrará na retomada da temporada. Vivendo seu pior momento da temporada 2026, o Corinthians alcançou, nos últimos jogos, a marca de 7 partidas consecutivas sofrendo gols. A sequência

0: 1º de junho e 16 de julho.
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0: Em nome da Cresol, volta amanhã às 18h30. 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
7: De vez em quando fica gelado, de vez em quando esquenta. É, vocês não têm ideia, né? Deixa eu olhar ali. 27 graus e meio. Deu uma caída em relação a ontem, hein?
8: Só, véi.
7: Rapaz, deu uma queda vertiginosa na temperatura, viu? E a tendência é cair, viu? Tendência é cair nos próximos dias, depois subir de novo.
9: Opa!
7: É, eita, nós, viu? 6 horas e 42 minutos, eu quero falar de papá, quero falar de comida. 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
0: Ó, meu irmãozão Zulu aqui, ó. É, beleza. Boa noite, meu irmão. Boa noite. É, pediu. Manda aí. Deu medo com Leandro e Leonardo. Olha ele judiando da gente.
3: Opa!
0: É, maravilha. Um abraço, meu irmão. Tamo junto. Obrigado pelo carinho da audiência. Você e a família toda aí, viu? Bora curtir? Bora! É o nosso Canta Brasil.
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0: É o famoso 15 para 7 agora, gente. 6h45. Vamos de som.
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2: 18h49, mas já o bambu tá gemendo. Faz vixe aí, meu jovem. Vou te contar uma coisa. Ou como eu sempre digo, veja bem pra você ver. Não é possível, gente. Vambora então encerrar a hora 6. Toca a vinheta aí, meu filho. Toca aí.
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2: Diretamente do Anselmo Testa. É a minha amiga Cida Boldrin. Fala, Cida, boa noite, menina.
3: Ô, Juliano.
2: Oi.
3: Coloca a música pra mim, ó, Degrau na Escada.
2: Menina.
3: O Pedro Lombardi e o Sérgio Fracaroli tá aqui, e o seu João Joaquim. Esse daí, ó, quer ouvir a música Degrau na Escada, tá? E é pra você colocar logo, que senão você vai te pegar no caminho, na hora que você estiver indo embora.
2: Olha.
3: Ah lá, ah lá. Você escutou?
2: Escutei.
3: Um beijo no teu coração. Tchau.
2: Se eu não escutasse, eu ia levar desacerto, viu? Ai, meu Deus do céu. Do telefone, a vizinha da Cida, a Marlene. É, ela pediu obras de poeta com Chitãozinho e Chororó. E ela que falou que hoje é aniversário do Chororó, viu? 60 e poucos. Rapaz, é...
4: Só, véi.
2: Pois é, não é? Como diria o rapaz lá. Opa! Mandando pra minha mãe, pro meu pai, pra Cida, para o Bodrinho, Fátima, Isabel, Fabrício, Marisa, Letícia, Lucas Melo, Cris Melo, seu Joaquim, Dona Maria, o Alencar Tapeceiro, que já tá chegando em casa pra tomar uma e curtir o Canta Brasil.
4: Sabe!
2: Ah, pessoal de Itamoji, você que está curtindo o nosso programa Obras de Poeta, essa música é linda com o Chitão e Chororó, no Canta Brasil!
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2: 6h51, ah, essa aqui é... Não precisa nem ler de apresentação, não. Pelo amor de Deus. Isso aqui dói, viu? Vamos de som.
0: Oitenta e oito.

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0: É quando ele fala assim, eu falo, ó, bicho, me avisa a hora quando for que eu tô caindo fora. Me fala a hora, o dia exato, que eu vou, tô vazando. Hora 2 do Canta Brasil, na Difusora FM 88,3. Batata em São Paulo, é a Difusora sempre ao seu lado. Só a melhor companhia, tamo junto.
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0: Juntasso até as 9 da noite. Epa! Só com moda raiz, moda boa no Canta Brasil. E falar em coisa boa... 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
0: Muito bem, Maria Tereza tá aqui. Pediu uma música pro avô Júlio Parpinelli, lá do Dom Romeu. Tragédia em Goiás com Leôncio e Leonel. Ô, oh, moda, hein? Vou te contar, viu? Já começa judiando da gente, né? Obrigado ao Júlio, Tereza. Todo mundo aí ligadinho no Canta Brasil. Quem também pediu essa moda aqui? Foi a Ofélia, lá do Castelo. Ô, Ofélia, um abraço, menina. Mandando pra Jane, pro Canja, pro Thales, o Thierry, o Tauã, a Alana, a Dona Floriana, a Dona Marinês, a Dona Marisa, a Dona Deolinda, daqui a pouco eu vou atender, Cris Melo, Lucas Melo, Andréa Rita e a Tia Carminha lá do Dom Romeu, tamo junto, gente!
3: Epa!
0: Ô menino, ah não, essa tem que ser, né? Tem que ser.
3: Ô bebido, desse jeito você me mata, bebido! Ô bebido, é o bebido da tábua, bebido!
0: Pardinho e Pardal, menino da tábua. E antes, Leôncio e Leonel, tragédia de Goiás. Agora...
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0: 7488, vamos de som.

0: 7:13. Que isso, gente? Seguimos com o nosso Canta Brasil. 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
0: Bom, primeiro, como diria o amigo meu, primeiro. Ei, meu Deus do céu. Manda alô pro Juninho da Farmácia. É nós, guerreiro. Tamo junto, hein? Obrigado pela companhia de sempre aqui no Canta Brasil, viu? Todo dia mandando mensagens aqui. Deixa eu ver aqui, ó. Boa noite, meu amigo Juliano Rodrigues, beleza? Beleza. Como diz Valdevino Júnior, maravilhoso este programa. Músicas maravilhosas, que bom gosto tem nossos ouvintes. Parabéns. Quem disse isso? A Silvia Rezende do Dom Romeu. Menina, obrigado pelo carinho da audiência, viu? Maravilhoso porque você está aqui com a gente fazendo o programa. Não é verdade?
2: Só,
0: velho. É verdade, né? Olha que outro que mandou mensagem pra gente aqui. Boa noite, meu querido Juliano. Você tem um carisma fantástico. Que Deus te abençoe sempre. Manda um alô pra mim. Mando. É a Cláudia Pegrucci. Ah, sister. A irmã do Paulinho, gente boa. Desse cara aqui, ó.
3: Paulinho, gente boa.
0: É, amanhã uma hora tá aqui, alegrando a gente do Tarde Total. Você entendeu?
2: Entendi.
0: Então tá bom. Cláudia, abraço, minha querida. Obrigado pela companhia de sempre aqui no Canta Brasil. Todo dia tá ligadinho nos 88, hein? Que beleza. Quem pediu moda aqui? Vai, Juliano, corre. Corre, Juliano, você não sabe nem quem que pediu moda. É o Charles. Boa noite, Juliano. Manda aquele modão raiz. Quando ele fala assim, meu Deus. Menina da aldeia. Ah, menina aqui, ó. Ô, bebeba. Agora é a bebeba. Mandar pro Chiquinho, amigo dele, e também pro parceirão Augusto lá no Castelo. Tamo junto, meu jovem. Aquele abraço. Quem também pediu moda é a dona Deolinda, lá na Vila Maria. Ela pediu a moda. Menino, deu um sufoco pra achar essa moda, rapaz. Você tá doido, viu?
2: Só, velho.
0: Mas consegui achar. Deolinda, obrigado pelo carinho da audiência, viu? E vou mandar... Ela tá mandando, né, pro Félia, pro Lucas Melo, pra Cris Melo, pro João e pro meu amigo Fantacine, que faz tempo, né? O ET abduziu ele e não mandou ele de volta até hoje, viu? Ela pediu o Sulino Marrueiro, Quatro Caminhos. Essa moda é das antigas, hein?
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0: Rapaz, quando eu comecei a ouvir ela aqui, eu falei, meu Deus do céu. Ela foi buscar lá do fundo do baú, viu? 7:17, 88, vamos de som.
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1: Você sabia? Os carros elétricos surgiram em 1835, bem antes do que os veículos movidos a combustão interna.
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0: Ah, vovô, vou te contar um negócio, vovô. Você que tá nesse ritmo aí, o senhor não chega, mas nós chega, viu? 7h26, seguindo com o Canta Brasil. 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
0: Jean Scatena tá lá no Riachuelo, tá ali, né? É logo ali, né? Tá curtindo a gente, quer ouvir? Poema com Marcelo Costa. Judia mesmo, viu, Jean? Judia. Mandando pro Lucas Melo, pra Cris Melo e pra todos que estão ligadinhos no Canta Brasil. Beleza, quem também pediu uma moda aqui, ó? Ô, meu amigo Pipininho lá do sítio Bela Vista. Ô, Pipininho, um abraço, meu jovem. Tamo junto. E ele tá oferecendo pra quem? Pra o povão, né? Os parentes dele lá em Barrinha.
1: Só, velho.
0: Aqui, Rosângela, Lorena, Aline, Richard, Arthur, Nenê. O Arthur é aquele jovem que gosta disso aqui, ó.
3: O bambu tá gemendo.
0: Aliás, não é só ele, né? É todo mundo que gosta, né? Ei, que maravilha. Povo amigo de Barrinha, obrigado pela companhia. Ele pediu César e Paulinho, Nunca Mais. Opa! Ah, Nunca Mais. Oh, os moda doída agora, hein?
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0: 7h29 no 88. Vamos curtir, gente. Vamos curtir. Vamos de som.
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0: Nossa senhora, hoje eu tô mais feliz do que bode quando ganha um balaio de mim. Você tá doido? Como é que mexe? Hã? Chama o Mato Grosso e Matias no peito aí.
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0: Boqueta, no boqueta. Eu vou falar de coisa melhor agora. Comida. Ah, comida nessas horas é bom. Ai, é bom.
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0: Muito bem, quem pediu essa música aqui? Ah, tá, é minha xará. Então, abre o áudio pra ela aí, meu irmão. Vai. Boa noite, xará.
2: Boa noite, Juliano, meu xará. Tá tudo bem?
0: Bom.
2: Juliano, depois eu queria ouvir a música de João Renes Remy.
0: Lá vem.
2: Multidão.
0: Oh,
2: ofereço pra minha irmã Luana, pra Maria Clara, pra minha mãe Augusta, pra Cida Boldrin, pra todos do Bar do Boldrin, pra Silvia Rezendes, pra todos que estão ouvindo, pra sua família e uma abençoada noite de trabalho pra você. Briga.
0: De nada. Tamo junto. Abraço a você, a toda a família, viu? Opa! Ô, família. Augusta. Augusta. Tamo junto, menina. Ai, ai, ai. Que beleza. Nossa, tem muita gente pra atender aqui. Meu Deus. Pedir pro pessoal sossegar um pouco aqui, senão ela não vai dar conta, não, viu? Não vai dar conta, não. Quem também pediu moda aqui foi o meu irmãozão Gatão, lá do sítio São Francisco. Fala, Gatão. Boa noite, meu irmão.
3: Gatão aqui de São Francisco.
0: Fala.
3: Se tiver no jeito, toca aí pra mim. Irmão do Ferreirinha, João Guerreiro.
0: Ô, meu Deus. É lógico que eu vou tocar. Moda linda dessa? Como que não vai tocar, menino?
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0: Multidão, João Renes e Reni, irmão do Ferreirinha com Tião Carreiro e Pardinho. Nossa! Que maravilha! 7h43 no 88, vamos de som.
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0: O que mais já? Não, gente, faz bicho aí.
1: Ixi.
0: Ô, moço. É 10 pras 8, moço. Faz bicho de novo.
1: Ixi.
0: Você tá doido, mano. Não brinca com isso, não.

0: Você é sério, rapaz? Que ainda vai estar encerrando já a hora 7 do Canta Brasil? Ah, não foi agora que nós começou o programa? Vamos lá, gente, então encerrar a hora 7 do Canta Brasil, mas encerrar com gosto, viu?
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0: Vai, Heleno, boa noite, meu jovem.
2: Boa noite, Juliano. Bom?
0: Bom.
2: Beleza?
0: Beleza.
2: Sumi uns dias, eu tava pra Delfinópolis dando uma pescada.
0: Oh.
2: Que eu pareci. E aí, tudo beleza? Tudo de
0: ordem? Beleza.
2: Hoje? Manda um modão pra nós aí, com o Tonete Taubaté, levando a vida e tomando mer. Feliz pra todos vocês e da rádio, pessoal daí do Boteco dos Peixados, lá do bar do Nardo. Também, e lá pro Gatão, né? O Gatão que tá aí dando aquelas miadas atrás dos ratos. Ai, Gatão.
0: Ai.
2: E também pra todos os ouvintes aí que ouvem aí o programa e pede música e manda música pra os outros aí, pessoal, tudo. Aquele abraço, fique com Deus, tchau, fui.
0: Tchau, não, Varta, Varta aqui, ó. Ai, vou te contar, viu? Quem também pediu moda aqui do Atuite? Ah, foi o João lá do Santa Efigênia. Boa noite, amigo. Tudo beleza? Beleza, beleza. Amigo, toca pra nós ouvir Teodoro Sampaio, Lição de Moral. Oh, é hoje, hein? Oferecendo pra esposa Odete, pras filhas Fernanda e Josiane, pros netos Henry, Juliane e Pabline. E pro Jefferson. Ah, meu jovem. Ah, tamo junto. Que maravilha. Tenha uma ótima noite, viu? Você também, João. Toda a família aí, viu? Tamo junto. Vocês sabem. Tamo junto.
3: Só, véi.
0: Bora curtir? Teodoro Sampaio, Lição de Moral, Tonete Taubaté, tomando mé.
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0: 751. Vamos tomar o mé. Vamos de som.
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0: É, aqui choveu de dia. Choveu um pouquinho só, mas tá bom.
1: Só, velho.
0: Ixi, tá ótimo. Ah, não sei se vai chover de noite, não sei. Nem me pergunte, que o teu tempo tá muito louco, muito louco. Deixa pra lá. Vamos pra hora final do Canta Brasil, na Difusora FM 88,3. Batatá em São Paulo. É a Difusora sempre ao seu lado, sua melhor companhia. E tamo junto.
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0: E até as 9, meu povo. E até as 9?
1: Só, véi.
0: Tô com muita moda boa aqui no Canta Brasil. Ah, você não foi no lança. 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
0: É. 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
0: Eu acho que é o seu Armando Marques. É, voltou. Fala, senhor Armando. Boa noite, meu jovem.
5: Ui. Boa noite, Juliano. Aqui é o Armando Marques do Antônio Romagnoli.
0: Ah.
5: Eu quero, se for possível, tocar uma moda do Cacique Pajé com mão fechada. Desde já agradeço, muito obrigado. Fique com Deus.
0: Você também, senhor Armando. Tamo junto. Quem também pediu moda aqui, deixa me ver. Olha lá o Leandro. Aham, boa noite, meu amigo Juliano Rodrigues. Tudo bem com você? Mais ou menos, viu? Mais ou menos, mas de resto tá, ó, normal, viu? Tá uma beleza. Ai, ai, ai, ele pediu Leandro e Leonardo Bobo. É o nome da música, viu? Mandando pra tia Cris Melo, pro primo Lucas Melo e pra todos os ouvintes. Tamo junto. Daqui a pouco eu vou atender a mama também, viu? Pedir uma moda aqui, vou caprichar, vou procurar essa moda aí, viu?
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0: 8 e 6 da Difusora FM. Vamos de som.

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0: Muito bem, o microfone falhou de novo. Ô, oh, microfone, microfone! Aê, microfone! Volta, microfone! Isso! Aí, estamos seguindo com o Canta Brasil e vamos mandar mais moda pro povão que tá ouvindo a gente, hein? Ah, você que tá aí na cidade da região, nas cidades vizinhas, um grande abraço, obrigado pelo carinho da sua audiência, viu? É, você que está aqui nos bairros da nossa cidade. Ei, coisa boa, não vou falar os bairros porque é muito bairro, né, gente?
1: Só,
0: não vai ficar aqui até amanhã, né? Um abraço a você, obrigado pelo carinho da sua audiência e sorte a vinheta, menino!
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0: A Maria Rita, mãe do César, do Clara do Piccolo, pediu o Gian Giovanni. 1, 2, 3. Oferecendo pra cunhada Cris Melo, pro Lucas Melo, pro Osvaldo e pro filhão César, que eu já atendi. Obrigado, viu? Obrigado pelo carinho da audiência. Deixa eu ver aqui. Ô, Cris Melo, eu vou ouvir o seu áudio aqui, mas não é essa música não, fia. Boa noite.
3: Boa noite, meu amigo Juliano Rodrigues. Cristina Melo na Sintonia Difusora. Hoje eu quero ouvir Mato Grosso e Matias, Ai Amor. Especialmente para você, sua esposa, Dona Benedita.
0: Obrigado.
3: Dona Ofélia, Dona Deolinda, Carminha da Perua, lá do Dom Romeu.
0: Uhum.
3: Décio, Fernando, Pelzan Grande,
0: oba.
3: Cida Boldrin, Marlene, oxi. Josi, Maria Rita, César, Otávio e o meu cunhado Oswaldo.
0: Nossa senhora, lembrou de todo mundo. Mas, ô Cris Melo, não é essa música que eu pesquisei aqui. É Donizete, Ai Amor, viu? A gente achou que Donizete, Ai Amor.
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0: Vamos mandar essa moda aqui pra você, Cris Melo, pra todo mundo que tá curtindo o nosso Canta Brasil. Ó o Jean Giovanni aqui. Acho que eu vou pegar o cabo de vassoura e sair dançando aqui, viu? 8h15, vamos de som!

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0: gente? 8h25, de volta com o Canta Brasil. Ah, eu quero falar da Multimudas. A Multimudas. 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
0: Quem que pediu essa moda aqui? Ah, foi o Everton, mas desta feita ele escreveu e não mandou áudio não. Noite, jovem, toca pra nós. Negrinho Parafuso, Tião Carreiro Pardinho. Oferece a todos, abraço. É moda que judia da gente, viu? Um abraço, meu jovem. Tamo junto. Obrigado pelo carinho da audiência. Vamos curtir então, Negrinho Parafuso, Tião Carreiro Pardinho. É agora na sua
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0: 8h27, bebendo. Vamos de som, bebendo.

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5: Nossa senhora, eu não aguento mais. Eu não vejo a hora de escutar a latinha fazendo assim, ó. E a Marília Mendonça.

0: Muito bem, agora 8 horas e 32 minutos. Epa! Seguimos com o nosso Canta Brasil. Ai, vou atender os ouvintes, vou atender os amigos aqui. Então, sorta a vinheta aí, minha filha. Sorta a vinheta, meu filho, sorta.
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0: Deixa eu ver aqui quem que pediu moda aqui. A Branca de Neve. É mesmo. Boa noite, meu jovem. Fala comigo, meu jovem.
2: Boa noite, Juliano Rodrigues. Como que você tá, meu jovem?
0: Tô bem demais, meu jovem.
3: E você fica por conta de tudo.
2: Ô, Juliano Rodrigues.
0: Oi.
2: Quero ouvir uma música hoje. Eu acho que eu já ouvi essa música há semana já. Mas quero ouvir uma música hoje com a Dona Jandira.
0: Oi.
2: Liu e Léo. E os meus prediletos mesmo, né? Os homens falam que não bebe, não faz nada. Ah. Fica na casa deles de bom. Eles não brigam com as mulheres, não faz nada. Mas eu ofereço pra eles, viu? O primeiro que eu vou oferecer hoje, Leandro Rodrigues, é pro boco de caçar, pro Gerson.
0: Olha!
2: O Gerson. Quero oferecer essa música pra ele hoje. O Gerson. Cowboy.
0: Nossa.
2: O Robson, o Melão. Pro Ellis.
0: Sim.
2: Que trabalha lá dentro da usina. Os caras é mentira, Juliano.
0: Ó. Te falando.
2: Os caras é mentira,
0: te falando.
2: Os caras não é brincadeira, não, Juliano. Os caras é mentira, filho.
0: Ai, ai.
2: E pros demais aí. Pro Gil, pro Delay.
0: Nossa.
4: O senhor não chega, mas nós chegamos.
2: Pra todo ex aí, que vem na escuta aí.
0: Uhum.
2: Forte abraço. Vamos que vamos, Juliano.
0: Vambora.
2: E tamo curtindo seu programa aqui, viu?
0: É, maravilha. Então vamos curtir, gente. A Dona Jandira com Zico e Zeca. Aqui nos 88 da sua.
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0: Valeu, Branca. Obrigado pelo carinho da audiência. 8h34. Meu Deus do céu. Vamos de som.
1: Oitenta e oito.

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1: Correr atrás do rabo também pode ser um sintoma de ansiedade. O comportamento normalmente começa com o cachorro perseguindo ou mordendo o rabo depois de algum machucado ou irritação. Depois que o cão fica sarado, ele continua fazendo isso, pois se acostumou com o comportamento e o alívio que isso gerava durante a irritação. É difícil de tratar quando essa é a causa. O cão precisa focar sua ansiedade para outras coisas. Passeios e brinquedos interativos com petisco dentro podem ajudar, sabia?
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0: mãe, Nadir, pro Angelino, lá na Santana. Ele pediu Barreirito morto por dentro. Ah, meu Deus do céu. Essas modas que dói, gente. Obrigado, Mauro, pelo carinho da audiência. Quem também pediu aqui... Deixa eu ver. Boa noite, Juliano. Tamo juntos. É a primeira vez que estou aqui com você. Amo o seu programa. Que Deus abençoe você. Esse programa é muito bom de ouvir. Ah, bom ouvir você. Manda uma música pra mim de Camargo e Luciano. Aí ele botou aqui do seu amigo Augusto. Aí eu fui ver a foto, eu vi que era o Augusto. Augusto! Ô, meu irmão! Tamo junto, viu? Seja bem-vindo à família Canta Brasil. Aplausos pra ele! Mais palmas, oi, oi, oi, oi, oi! Oh, acabou, tá bom, chega! Augusto, obrigado pelo carinho da audiência. Ele pediu Voando Sem Asas com Zezé e Luciano. Ô, oh, outro que já chegou e já tá judiando da gente, né? Epa! Vamos curtir? Morto por dentro, Barreirito. E Voando Sem Asas com Zezé e Luciano. É só essas modas boas aqui, viu, gente?
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0: Moda boa caprichada no Canta Brasil. 8h42 já, hein? Vamos de som.
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0: mas não vai dar tempo de ficar chorando. Não. Dá tempo que encerrar o programa, hein? Vamos encerrar o programa assim, ó.
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0: Ah, o Zé Donizete aqui. Ô Zé, boa noite, meu jovem.
2: Boa noite, Juliano. Aqui é o Donizete, aqui dos 301.
0: Oba.
2: Manda um modão pro pessoal daqui dos 301.
0: Fala.
2: Pra alegrar o esquema aqui. Foi a queda do Belmonte, mora aí. Incompreensão. Falou, Juliano. Um abração, hein?
0: Um abração pra você também, meu jovem. Seja bem-vindo à família Canta Brasil. Outro que pediu moda aqui. Ó, meu jovem Jefferson. Fala, meu jovem. Boa noite.
3: Juliano. Boa noite, meu jovem. Ô, Juliano.
0: Oi.
3: Avisa o Branco aí pra ele mudar o repertório. Escutou essa dona Jandira ontem? Será que tem alguma Jandira lá em Franca? Porque não é possível.
0: Não é possível.
3: Tá doido,
0: não é possível.
3: Boca de burro. Dá pra mudar o repertório. Ô, Julião, por possível, já aproveitando aí. Toca um modão aí do Emílio Eduardo aí pra nós aí. Pião de caminhonete.
0: Beleza.
3: Parece pra galera que tá curtindo a difusora aí.
0: Então fechou, tchau, meu obrigado. Povo. Tchau de nada. Vamos então fechar o Canta Brasil com Incompreensão, Belmonte Amaraí e Pião de Caminhonete com Emílio Eduardo. Tchau, meu povo, tô indo embora.
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0: Olha, tô de volta amanhã, hein? Quintou com o Juliano aqui na sua
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0: Tchau, meu povo, vamos de sol.

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0: Está no ar a Voz do Brasil. 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
1: Olá, boa noite.
2: Boa noite para você que nos acompanha em todo o país.
1: Quarta-feira, 30 de setembro de 2026.
2: Vamos aos destaques do dia.
1: Centro Nacional de Proteção à Criança e ao Adolescente vai centralizar